0: Famílias de 31 municípios serão beneficiadas por contratos de regularização fundiária.
1: Os documentos foram assinados hoje em cerimônia no Palácio do Planalto com a presença do presidente Lula.
0: Uma parceria com o programa Imóvel da Gente, que destina imóveis sem uso ou ociosos para atender necessidades da população, como saúde, educação e moradia.
2: Com a assinatura dos novos contratos nesta quinta-feira, mais de 100 mil famílias em 31 municípios serão beneficiadas com a posse definitiva do imóvel onde vivem. A iniciativa faz parte do programa Periferia Viva e prevê investimentos de 138 milhões de reais do novo PAC para que as prefeituras transfiram as titularidades dos imóveis. De acordo com o ministro das Cidades, Vladimir Lima, é o primeiro passo para dar dignidade a esses brasileiros.
3: Além da gente levar a regularização fundiária, a gente leva a urbanização de assentamentos precários, a gente leva água, drenagem, esgoto, melhoria habitacional, de forma a impactar positivamente vidas.
2: Os novos contratos somam-se a outros 14 em execução. O programa Periferia Viva é uma das ferramentas de democratização e destinação social do patrimônio da União e funciona em parceria com o programa Imóvel da Gente. A ideia é direcionar imóveis sem uso ou ociosos para políticas públicas, como afirmou o presidente Lula.
4: Não é preciso a gente ficar esperando que o movimento ocupa uma terra para a gente distribuir essa terra. A minha ideia era fazer uma prateleira de terras disponíveis, de terras ociosas, para que a gente não precisasse ter invasão, que a gente invadisse o movimento e entregasse para eles.
2: Desde 2023, o Imóvel da Gente destinou mais de 1.900 áreas e imóveis federais para atender necessidades da população, superando em quase 20% a meta estabelecida até o fim de 2026. A estimativa, segundo a ministra Esther Dueck, da Gestão e da Inovação em Serviços Públicos, é que as ações de moradia, titulação fundiária e instalação de equipamentos públicos beneficiem cerca de 400 mil famílias.
5: O patrimônio da União deixou de ser um conjunto de imóveis para se tornar, mais uma vez, um instrumento de justiça social, de desenvolvimento territorial e de fortalecimento de políticas públicas. A gente já está chegando hoje, com as entregas de hoje, a quase 1.900 imóveis, com a possibilidade de beneficiar 400 mil famílias.
2: Ao todo, as áreas destinadas somam mais de 18.500 quilômetros quadrados, cerca de 3 vezes o tamanho do Distrito Federal. Reportagem Gabriela Noronha.
1: O desmatamento na Amazônia legal teve redução de 61,4% em maio deste ano em relação ao mesmo mês de 2025.
0: É a maior queda percentual já registrada na região.
1: O mês também registrou queda de 12% no desmatamento no Cerrado.
0: Durante a apresentação dos dados hoje, o presidente Lula destacou que eles serão usados para reverter as sobretaxas impostas pelos Estados Unidos ao Brasil.
6: Os dados são do Sistema de Detecção de Desmatamentos em Tempo Real, DETER, feito pelo Instituto Nacional de Pesquisas Espaciais, o INPE, e mostram que foi registrada uma queda expressiva no desmatamento na Amazônia e no Cerrado brasileiro. Na Amazônia, em maio deste ano, a redução foi de 61% na comparação com o mesmo mês do ano passado. Em relação a maio de 2024, a queda foi de 26%. O ministro do Meio Ambiente, João Paulo Capobianco, destacou essa redução significativa.
7: Monitoramos isso dia a dia, o IBAMA indo a campo, fazendo os embargos remotos, o ICMBio indo a campo, impedindo o desmatamento em unidades de conservação federais e também agindo em terras indígenas e assentamentos, conseguimos esse feito fundamental.
6: Também foi registrada queda dos números de desmatamento no Cerrado em maio. A redução foi de 12% em relação ao mesmo mês do ano passado. Já na comparação com 2024, a queda foi de 25%. A ministra da Ciência, Tecnologia e Inovação, Luciana Santos, apontou que os dados são históricos e demonstram um compromisso do país com a ciência.
8: Essa divulgação dos dados é importante, unidade de pesquisa do nosso ministério, que é o Instituto Nacional de Pesquisas Espaciais, reconhecida internacionalmente, faz valer aqui a sua diretriz, que é exatamente colocar a ciência a serviço dos grandes desafios nacionais, como o combate ao desmatamento e a proteção dos nossos biomas.
6: O presidente Lula, que acompanhou a divulgação dos dados, voltou a afirmar que o combate ao desmatamento é uma prioridade do governo brasileiro e que os avanços precisam ser reconhecidos pelos Estados Unidos, que alegam questões ambientais entre as justificativas para impor maiores tarifas comerciais.
4: Isso é importante porque nós vamos ter que pegar esses dados, mandar para o cidadão do comércio dos Estados Unidos, que coloca a questão do desmatamento como justificativa para punir o Brasil com uma taxação maior, e vamos comparar o que acontece no Brasil com o que acontece nos Estados Unidos. Eles não sabem o trabalho que nós fazemos para fazer com que o desmatamento chegue a desmatamento zero até 2030.
6: Para o Ministério do Meio Ambiente e Mudança do Clima, a queda no desmatamento é resultado de um trabalho amplo que passa pela intensificação de ações de fiscalização, aumento de investimentos no setor ambiental e pelo trabalho do governo federal na fiscalização das normas de acesso ao crédito rural. Reportagem Márcia Fernandes.
1: O Enem, Exame Nacional do Ensino Médio, é a última etapa do ensino básico no Brasil.
0: É ele que abre a porta de entrada para o ensino superior e seleciona os estudantes para as vagas nas universidades públicas e privadas e nos institutos federais.
1: No caso dos estudantes do PEDMEI, a participação no Enem garante também uma bolsa adicional de R$200.
0: As inscrições acabam amanhã e hoje nós conversamos com Manuel Palacios, presidente do INEP, o instituto responsável pela execução do exame. Boa noite, presidente, bem-vindo.
9: Boa noite, é um prazer estar aqui com vocês. Boa noite para todos que nos acompanham.
0: Presidente, as inscrições foram prorrogadas até amanhã. Até que horas os estudantes podem fazer a inscrição? E há previsão de nova prorrogação no prazo?
9: Não, essa já foi a prorrogação possível. Às 23 horas e 59 minutos, ou seja, até a meia-noite de amanhã, todos podem fazer as suas inscrições na plataforma do INEP, enem.inep.gov.br/participante.
1: Agora, esse ano a gente teve a inscrição pré-preenchida para os estudantes de escolas públicas, né, presidente? E eu tenho aqui uma pergunta da Raquel Santos, de Alagoas. Ela tem uma dúvida exatamente sobre isso. Vamos ouvir.
10: Meu nome é Raquel Huerta dos Santos. Sou aluna da Escola Pública Maria Eliev de Albuquerque Tavares, na cidade de Junqueiro, no estado de Alagoas. E minha inscrição para o Enem já está pré-preenchida. Mesmo assim, eu devo fazer a inscrição? E como eu faço isso?
9: Olha, esse ano nós tivemos a inscrição automática de todos aqueles que estão concluindo o terceiro ano do ensino médio na rede pública em todos os estados brasileiros. Essa inscrição automática, ela significa que estão todos devidamente registrados para fazer o Enem lá em novembro. Mas é preciso entrar na plataforma do INEP, entrar na página do participante para, primeiro, dizer qual é a língua estrangeira que vai fazer prova no final do ano, escolher entre inglês e espanhol. Também dizer se tem necessidade de algum tipo de atendimento especializado. É também na página do participante, na hora do preenchimento dos formulários, que essa solicitação é feita. E há um questionário do candidato, do participante, que deve ser respondido. Nos casos daqueles estudantes que querem fazer prova em outro município que não aquele em que estudam, também podem solicitar nesse momento a sua transferência para um outro município. Enfim, mesmo já inscrito automaticamente, é fundamental entrar na página do participante para realizar essas ações. Escolher a língua, dizer se precisa de algum atendimento especializado, em especial, isso é para todo mundo, e responder o questionário do estudante.
1: Sem isso, não está inscrito, né?
9: Sem isso, a inscrição fica ainda pendente de seleção da língua e não estará concluída, efetivamente não estará concluída.
0: O mesmo vale para os estudantes do PEDMEIA, né? Eles precisam concluir a inscrição, né?
9: O PEDMEIA está na mesma situação. Eles estão todos inscritos automaticamente, mas precisam entrar na plataforma para realizar essas ações.
1: Agora, presidente, e o pagamento da inscrição para esses estudantes de escolas públicas, do PEDMEIA principalmente, eles ficam automaticamente isentos? Não, né? O prazo para pedir isenção de pagamento já foi concluído, também foi prorrogado. Como é que fica nesses casos?
9: Todos os concluintes de rede pública estão isentos. E como a inscrição foi feita automaticamente, eles não vão precisar pagar a taxa, mesmo que não tenham pedido a isenção no tempo certo. A decisão de fazer a inscrição automaticamente isentou os concluintes. Os estados brasileiros informam quais são os estudantes que estão concluindo o ensino médio, e com base nesses dados nós fizemos a inscrição automática e isentamos a todos eles, especialmente os que estão inscritos no PED meia também estão isentos.
0: E aí o pagamento para quem precisa fazer vai até que dia?
9: Até dia 17 de junho, aqueles que precisam pagar, ou porque não foram isentos, ou porque não estão previstos mesmo nas categorias de isenção, eles precisam até dia 17 pagar o boleto. O sistema emite o boleto, vai no banco e paga a taxa de inscrição de R$ 85,00.
1: Bom, então vamos lá. Precisa, mesmo quem já está com inscrição pré-preenchida, precisa entrar na página do participante, concluir a sua inscrição, fazer essas seleções que o senhor mencionou. Essas pessoas que são de escolas públicas e PED-MEI estão isentas, e quem não está isento precisa pagar a taxa de inscrição até a semana que vem.
9: Perfeitamente, é exatamente isso que precisa fazer para assegurar a sua participação no Enem dia 8 e dia 15 de novembro, como está previsto.
1: Então, antes de concluir, presidente, a gente tem também uma pergunta, mas agora não é temática inscrição, já é temática prova. Vamos ouvir.
11: Olá, meu nome é Manu Azevedo, tenho 17 anos e eu estudo em escola pública, mais precisamente no Instituto Federal Goiano, Campus Cristalino, em Cristalina, Goiás. E minha dúvida é sobre a redação do Enem. Quais são os erros mais comuns que fazem os estudantes perderem pontos e o que podemos fazer para evitá-los durante a prova?
9: Olha, eu recomendo muito que você entre lá no site do INEP, na página do participante, para consultar o manual da redação. Todo ano, o INEP publica um manual com orientações para aquele que vai participar do exame, para justamente informar como é que é avaliada a redação, para que tenha uma noção clara do que é esperado. Mas eu posso dizer para você que uma das principais preocupações que tem crescido nos últimos tempos é a de que a redação não seja feita com base em argumentos pré-elaborados, que servem para qualquer situação, porque eles acabam fazendo com que o argumento desenvolvido pelo estudante, pelo participante no Enem, fique frágil, fique sem relação com o tema proposto. Então, aquelas frases feitas, aquilo que muitas vezes o estudante mais desavisado prepara para colocar na prova, não funciona. Então, pense no tema e escreva de forma bem vinculada ao assunto que está sendo solicitado na prova.
0: Muito bem, nós conversamos com Manuel Palacios, presidente do INEP, o Instituto Nacional de Estudos e Pesquisas Educacionais, Anísio Teixeira. Muito obrigado por sua entrevista à Voz do Brasil.
9: Eu que agradeço, estou sempre à disposição.
1: Todos os anos, mais de 80 mil pessoas desaparecem no Brasil e 40% delas não retornam para casa.
0: Por isso, o governo do Brasil está fortalecendo a Política Nacional de Busca de Pessoas Desaparecidas.
1: 3 novas ações foram elaboradas para aumentar a resposta aos casos de desaparecimentos.
12: Num piscar de olhos, em qualquer lugar, alguém simplesmente pode desaparecer, deixando para trás um grande vazio. O país registrou 84.760 casos de desaparecimento de pessoas em 2025, um aumento de 4% em relação a 2024. Ivanise Esperidião perdeu a filha aos 13 anos e há 3 décadas a dor ainda persiste.
13: São 30 anos de busca por respostas, de busca por melhorias no sistema de identificação e localização de pessoas desaparecidas.
12: E o que antes era uma jornada solitária ganhou força com a Política Nacional de Busca de Pessoas Desaparecidas. O governo federal, sociedade civil e organismos internacionais discutem a melhoria da integração, da atuação em rede, de cooperação entre as instituições para a busca dos desaparecidos. 3 publicações vão contribuir para o fortalecimento de ações conjuntas entre as instituições. Os materiais são para orientar, capacitar e servir de referência para a localização de pessoas desaparecidas em todo o país, como explica o diretor do Sistema Único de Segurança Pública, João Nogueira Júnior.
14: A cartilha, atuação da Polícia Militar e Guarda Municipal da Busca busca de pessoas desaparecidas, o guia de orientações às autoridades centrais e estaduais e o diagnóstico da gestão de pessoas falecidas com identidade desconhecida. Nosso objetivo é fortalecer a capacidade institucional dos entes federativos e estimular a atuação articulada entre todos os atores envolvidos.
12: Dados da Secretaria Nacional de Segurança Pública apontam que, no Brasil, 60% dos desaparecidos são encontrados. Reportagem Cleide Lopes.
0: Violência contra a mulher pode se esconder atrás de uma tela de computador ou celular.
1: Ofensas virtuais, ataques de ódio, perseguição e exposição da nudez são casos vividos por muitas mulheres no ambiente digital.
0: O governo federal editou medidas voltadas às plataformas para que elas tenham mais agilidade e rigidez nesses casos.
15: Uma em cada 10 brasileiras com 16 anos ou mais sofreu violência digital no último ano, segundo dados levantados pelo Data Senado, Instituto de Pesquisa do Senado Federal. São quase 9 milhões de vítimas de crimes como perseguição, o chamado stalking, ataques de ódio online e exposição não consentida de imagens íntimas. Em muitos casos, o agressor é parceiro, ex-parceiro ou alguém do convívio da vítima. Rose Leonel faz parte dessas estatísticas. Ela teve fotos íntimas divulgadas na internet, sofreu linchamento moral e chegou a perder o emprego. Hoje é uma ativista.
16: Eu falei, assim que eu puder, que sair a condenação do meu ex, eu vou criar uma ONG para ajudar essas mulheres. E foi o que eu fiz. Nós criamos a ONG Marias da Internet e de lá para cá nós temos trabalhado atendendo vítimas em todo o Brasil e fora do Brasil também.
15: No mês passado, foi assinado um decreto com normas para as plataformas digitais. Segundo o texto, as empresas devem atuar rapidamente nesses casos, principalmente de exposição não consentida de imagens íntimas, com prazo de até 2 horas para retirada do material. E também terão que reforçar o combate aos ataques de ódio. Outra mudança é que as plataformas precisam ter um canal específico e de fácil acesso para denúncias e informar os usuários sobre o Ligue 180, Central de Atendimento à Mulher. Janara Kalini, chefe da Assessoria Especial de Comunicação do Ministério das Mulheres, fala sobre a importância de atuar junto às plataformas.
17: Fazer com que as plataformas sejam mais rápidas e proativas em retirar esse conteúdo, em banir perfis ofensivos, isso é muito mais eficiente para manter um ambiente de paz para as mulheres.
15: No caso das plataformas que vendem anúncios na internet, elas terão que guardar informações sobre quem pagou por aquela publicidade. O objetivo é identificar os responsáveis caso aquele conteúdo cause prejuízos ou seja usado para cometer crimes. A fiscalização das plataformas digitais vai ficar a cargo da Agência Nacional de Proteção de Dados. Reportagem Luciana Colares de Holanda.
1: Amanhã, os cidadãos de Belém, no Pará, terão uma ótima oportunidade de renegociar dívidas pelo programa Desenrola.
0: É que a cidade vai receber o Governo do Brasil na Rua, iniciativa que leva serviços do governo federal para as capitais, em parceria com o governo do estado e prefeitura.
1: Com isso, quem quiser vai poder ter ajuda para fazer a renegociação pelo Desenrola.
18: O Governo do Brasil na Rua chega ao Parque da Cidade em Belém, no Pará, nesta sexta-feira, 12 de junho. A capital é a 22ª cidade do país a receber o programa do Governo Federal, com o apoio do Governo do Estado e da Prefeitura Municipal. O projeto aproxima serviços públicos essenciais da população. Entre os mais procurados está o novo Desenrola Brasil, para renegociação de dívidas. A coordenadora de Participação Social e Diversidade do Ministério da Fazenda, Ana Sobral, explica que a medida é importante, principalmente para ajudar as famílias que precisam de orientação para acessar o programa.
19: Muitas pessoas ainda têm dúvidas sobre como acessar o programa, verificar as condições de renegociação ou entender quanto realmente podem pagar para quitar suas dívidas. Nós orientamos sobre como acessar o Desenrola pelos aplicativos dos bancos, fazemos simulação utilizando a calculadora do programa e ajudamos as pessoas a compreenderem melhor as opções disponíveis para a negociação.
18: Estandes da Caixa Econômica Federal e do Banco do Brasil estarão no local para auxiliar a população na adesão ao programa. Segundo Ana Sobral, isso é importante para que as pessoas tomem conhecimento do valor da dívida e consigam as melhores condições possíveis.
19: E quando a dívida é com o Banco do Brasil ou com a Caixa, nós fazemos um encaminhamento para os estandes desses bancos, onde a negociação pode ser realizada na hora. Uma dúvida muito comum é quando a pessoa não sabe exatamente o valor atualizado da dívida. Nesses casos, nós utilizamos a calculadora do Desenrola para fazer uma estimativa do valor que poderá ser pago após a negociação.
18: A programação será no portão 9 do Parque da Cidade, das 9 horas da manhã às 5 horas da tarde desta sexta-feira. O acesso é pela Avenida Senador Lemos. Além do Desenrola Brasil, outros serviços serão ofertados, como perícias do INSS sem agendamento prévio, pé de meia e reforma Casa Brasil. Reportagem Joxan Natividade.
0: Mais 300 pessoas aprovadas no último Concurso Público Nacional Unificado, CPNU2, foram nomeadas.
1: A portaria do Ministério da Gestão e da Inovação em Serviços Públicos prevê a nomeação dos analistas técnicos executivos e a formação de cadastro de reserva do Ministério.
20: Foi autorizada a nomeação de 300 aprovados na segunda edição do Concurso Público Nacional Unificado, o CPNU2, e também a formação de cadastro de reserva do quadro de pessoal do Ministério da Gestão e da Inovação. As 300 vagas, todas de nível superior, são para o cargo de analista técnico executivo, que permite a atuação dos servidores em diferentes áreas e órgãos da Administração Pública Federal. As nomeações individuais e os procedimentos relativos à posse serão publicados posteriormente pelos canais oficiais do Ministério da Gestão e da Inovação em Serviços Públicos. Informações sobre documentação, prazos e entrada em exercício podem ser acessadas no portal do servidor e na página oficial do Concurso Público Nacional Unificado, que é gov.br/gestão/concurso-nacional. Daniele Popov para a Voz do Brasil.
0: A agricultura brasileira deve registrar mais uma safra recorde.
1: A Companhia Nacional de Abastecimento prevê que serão colhidas 358 milhões e 600 mil toneladas de grãos, aumento de 1,8% em relação ao ciclo anterior.
0: O levantamento indica crescimento nas culturas de soja, milho e café na safra 2025-2026.
1: Já o Instituto Brasileiro de Geografia e Estatística trabalha com uma estimativa de 358 milhões e 400 mil toneladas, em crescimento de 1,2%.
0: O IBGE mede a safra de janeiro a dezembro e a Conab adota ano safra, que geralmente vai de setembro de um ano a agosto do ano seguinte.
1: E essas foram as notícias do Governo do Brasil.
0: Uma realização da Secretaria de Comunicação Social da Presidência da República.
1: Com produção da empresa Brasil de Comunicação.
0: Fique agora com as notícias do Poder Judiciário e do Congresso Nacional. Boa noite.
1: Boa noite para você e até amanhã.
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23: STF julga recursos sobre responsabilidade de redes sociais.
24: STJ mantém indenização à família que pagou por tratamento após descumprimento de ordem judicial pelo Estado.
23: Senado Federal inspeciona códigos-fonte dos sistemas eleitorais.
24: Boa noite, eu sou Marcela Luiza.
23: E eu sou Walter Lima.
24: O plenário do Supremo Tribunal Federal votou na sessão plenária desta quinta-feira pelo aprimoramento da decisão que definiu parâmetros para a responsabilização das plataformas digitais por conteúdos publicados por terceiros.
23: Os ministros analisaram recursos contra a decisão que alterou a aplicação do artigo 19 do Marco Civil da Internet. A questão envolve a tese fixada pelo STF, que alterou o regime de responsabilização das empresas provedoras de aplicações de internet.
24: Pela regra anterior, as plataformas só respondiam civilmente por danos gerados por terceiros se descumprissem ordem judicial específica de retirada. Pelos novos critérios, as plataformas podem ser responsabilizadas se não atuarem imediatamente para retirar publicações que envolvam crimes graves, como terrorismo, racismo, homofobia, tentativa de golpe de Estado, instigação ao suicídio ou mutilação, além de crimes contra mulheres e crianças.
23: Na sessão de hoje, o relator de parte dos recursos apresentados ao Supremo Ministro Dias Toffoli propôs que esse entendimento tenha efeitos apenas para o futuro, a partir da publicação da ata do julgamento em 27 de junho de 2025. Com isso, a nova interpretação não alcançaria fatos antigos que ainda não haviam sido levados ao judiciário.
24: Quando o poder público não cumpre ordem judicial para garantir tratamento de saúde, a obrigação de custear o atendimento pode ser convertida em indenização.
23: O entendimento é do STJ. Fátima Uchoa.
2: Uma mulher entrou na justiça para garantir a internação compulsória do filho com vários problemas de saúde. Segundo ela, não havia vaga adequada para o tratamento no estado onde a família morava, então pagou a internação na capital paulista. Como o estado não cumpriu a ordem judicial para custeá-la, a mulher pediu que a obrigação fosse convertida em indenização pelos gastos. O ente público foi condenado a pagar pouco mais de R$20 mil e a segunda turma do STJ manteve a determinação. Para a relatora ministra Maria Tereza de Assis Moura, não houve decisão fora do pedido da ação e, como a ordem judicial não foi cumprida, a indenização foi uma adaptação à realidade do caso, o que é permitido por lei.
24: Semana da Conciliação Trabalhista 2026 atendeu mais de 500 milhão de pessoas.
23: Os valores movimentados superam os 2 bilhões de reais. Marla Lacerda.
3: Os números são recordes. Na 10ª edição do mutirão, que aconteceu de 25 a 29 de maio, foram realizadas mais de 97 mil audiências de conciliação em todo o país. Foram fechados mais de 30 mil acordos. No TST, mais de R$100 mil foram arrecadados em processos encerrados. A ideia da campanha é incentivar os acordos e reduzir o volume de ações e o tempo de espera dos trabalhadores para resolver pendências na justiça. Um ganho que vai além de resultados financeiros. O fim de uma disputa é um alívio tanto para a empresa quanto para o trabalhador.
24: Senado Federal inspeciona códigos-fonte dos sistemas eleitorais.
23: Os códigos foram abertos para inspeção em outubro do ano passado. Fábio Ruas.
5: O representante do Senado foi recebido pela equipe da Secretaria de Tecnologia da Informação do TSE. Ele viu uma urna desmontada e analisou a programação dos códigos-fonte. O Senado é a segunda instituição a fazer a inspeção. A primeira foi o Partido União Brasil, que foi ao TSE em maio. Os códigos-fonte são o conjunto de instruções que orientam o funcionamento da urna e dos sistemas eleitorais. A inspeção pode ser feita até setembro, quando será realizada a cerimônia de assinatura digital e lacração dos sistemas eleitorais. A Confederação Nacional do Comércio tem inspeção agendada para a próxima segunda-feira, dia 15 de junho.
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24: Uma boa noite.
23: E até amanhã.
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8: Eu sou Paula Groba.
25: E eu sou Ricardo Nakaoka.
8: E estes são os destaques de hoje do Jornal do Senado, que começa agora.
25: Renegociação de dívidas rurais. Linha de crédito vai atender produtores com perdas de safra entre 2019 e 2025.
8: Brasileira que inventou caneta detectora de câncer defende tecnologia no SUS.
25: Ensino domiciliar recebe apoio em debate no Senado.
4: Boa noite.
6: Boa noite.
4: Em uma tentativa de dar fôlego a produtores rurais afetados por crises climáticas e oscilações do mercado internacional, o Senado aprovou um projeto que cria mecanismos para a renegociação de dívidas no campo. A proposta autoriza o uso de recursos do fundo do pré-sal e de outras fontes para financiar novas linhas de crédito destinadas a agricultores que acumularam prejuízos nos últimos anos.
6: O texto, aprovado com alterações, segue agora para a nova análise da Câmara dos Deputados. Repórter Alexandre Campos.
9: Pelo texto, poderão ser beneficiários da linha de crédito especial os produtores rurais, associações e consórcios que no período entre 2019 e 2025 tenham registrado em duas ou mais safras perdas de no mínimo 30% da renda bruta agropecuária comprovadas por laudo técnico. Ex-ministra da Agricultura, a senadora Tereza Cristina, do PP de Mato Grosso do Sul, afirmou que a renegociação é essencial para o setor agrícola, que enfrenta um cenário de dificuldade motivado por diversos fatores.
10: Nós temos as commodities em baixa, nós temos os juros em alta, nós plantamos uma safra com o dólar a 6 e estamos colhendo com o dólar a 5. Isso é mortal para os preços dos agricultores, fora o problema que o Rio Grande do Sul teve climático e outros estados brasileiros.
9: O texto ainda permite a concessão de desconto para liquidação até o final de 2027 de dívidas de mini, pequenos e médios produtores rurais referentes à operação de crédito contratadas até 31 de dezembro de 2018 e a renegociação de dívidas de produtores de municípios nas áreas de atuação da SUDENE e da SUDAM.
4: E a regularização de áreas rurais embargadas por questões ambientais poderá se tornar mais ágil no país.
6: A Comissão de Agricultura aprovou por unanimidade um projeto que altera o Código Florestal e permite a celebração de acordos entre produtores rurais e órgãos de fiscalização para facilitar a recuperação e a regularização dessas propriedades. Repórter Marcela Cunha.
11: O projeto do senador Sérgio Petecão, do PSD do Acre, prevê que o produtor poderá buscar a regularização da área rural junto ao órgão ambiental. Esse processo será feito por meio de um termo de compromisso, com obrigações para interromper a irregularidade, reparar o dano e regularizar a área. E não vale para atividades como garimpo ilegal, grilagem e infrações em terras indígenas ou unidades de conservação. O relator, senador Zequinha Marinho, do Podemos do Pará, defende que o embargo, criado para interromper danos ambientais, não vire uma punição sem prazo definido.
13: Lá no meu estado, o estado do Pará, o que tem de gente que já cumpriu tudo, mas continua embargado, alguma coisa assustadora. A gente precisa regularizar isso para que a economia rural não venha quebrar, como está acontecendo em função desses embargos.
11: Entre as mudanças feitas pelo relator está um cronograma para análise de embargos que já estão em vigor, priorizando os mais antigos. Durante a discussão, senadores defenderam que o embargo fique limitado à área onde ocorreu a infração, sem comprometer toda a propriedade ou outras áreas vinculadas ao produtor.
4: A possibilidade de pais assumirem integralmente a educação dos filhos dentro de casa voltou ao centro do debate no Senado.
6: Defensores do chamado ensino domiciliar ou homeschooling afirmam que a modalidade amplia a liberdade das famílias e pode oferecer uma formação mais personalizada para crianças e adolescentes. Os detalhes com Márcio Maturana.
26: O presidente da Associação Nacional de Educação Domiciliar, Carlos Vinícius Reis, defendeu o chamado homeschooling com argumentos religiosos.
27: Quando Deus estabeleceu de maneira ainda mais clara que os pais deveriam educar os seus filhos, transmitir para eles a sua fé, a seus valores, a sua moral, a sua concepção, e isso nenhum Estado, nenhum regime, nenhuma Constituição poderia atentar contra.
26: O senador Eduardo Girão, do Novo do Ceará, foi o requerente da audiência e presidiu a reunião. Ele revelou que já foi feito um pedido de urgência para o projeto ser votado no plenário do Senado e disse que, no Brasil, o ensino domiciliar vem sendo prejudicado pela justiça.
28: Nós temos a presença de pais aqui que foram ameaçados, né, inclusive com determinação de um juiz, com todo respeito a quem pensa diferente, para mim um militante.
26: A família citada por Girão participou da reunião e a experiência da condenação dos pais foi relatada pela filha Alicia Denar, tarde, de 11 anos.
0: Meus pais foram condenados a 50 dias de detenção em regime semiaberto. E esse é o único modo da gente conseguir continuar junto, sem eles terem de dormir durante 50 dias com bandidos.
26: A presidente da Comissão de Direitos Humanos, Damaris Alves, do Republicanos do Distrito Federal, disse que o ensino domiciliar é uma tendência mundial.
12: O Brasil quer sentar no mundo inteiro com as nações ricas. As nações ricas têm um ensino domiciliar. Por que que a gente ainda, com relação a esse tema, quer ficar na Idade das Trevas, na Idade Primitiva?
26: A Comissão de Educação, onde o projeto está sendo analisado, já fez 3 audiências públicas sobre homeschooling. A maior parte dos debatedores considerou a medida equivocada por fazer uma contraposição entre família e escola, quando as duas são necessárias. O ensino domiciliar foi associado à falta de socialização, ao risco de violência no ambiente doméstico, à desvalorização dos professores e à desconsideração das crianças com deficiência.
4: E uma tecnologia brasileira capaz de identificar células cancerígenas em tempo real durante cirurgias foi destaque em audiência pública na Comissão de Assuntos Sociais.
25: A chamada caneta que detecta o câncer, desenvolvida por uma cientista brasileira, foi apresentada como uma inovação com potencial e parlamentares defenderam a incorporação da tecnologia ao Sistema Único de Saúde. Repórter Marcela Diniz.
14: A Maspec Pen é uma caneta que identifica em mais ou menos 10 segundos células cancerígenas. Testada em cerca de 450 cirurgias para a retirada de 12 tipos de tumores, a tecnologia permitiu uma operação precisa, sem retirada de mais tecido do que o necessário, o que reduziu o tempo de recuperação dos pacientes, a necessidade de novas operações e também de quimio e radioterapias complementares. A invenção é da cientista brasileira Lívia Schiavinato Eberlin, formada pela Unicamp e que atua hoje na Baylor College of Medicine, em Houston, no estado americano do Texas. No Brasil, o Hospital Albert Einstein é o primeiro fora dos Estados Unidos a conduzir testes clínicos em pacientes com cânceres de pulmão e tireoide. Em audiência no Senado, Lívia Eberlin defendeu a incorporação da tecnologia ao Sistema Único de Saúde.
15: Todos os dias a gente recebe uma mensagem perguntando: Lívia, quando que estará disponível no SUS? E essa é a realidade que a gente precisa mudar, né? O acesso à tecnologia de ponta tem que ser para todos.
14: A senadora doutora Eudócia, do PSDB de Alagoas, que presidiu o debate, defendeu rapidez nas análises da Anvisa e da Comissão Nacional de Incorporação de Tecnologias no SUS, a Conitec, para que a caneta detectora de câncer possa ser oferecida nos tratamentos oncológicos da rede pública de saúde.
4: Enquanto o mundo volta as atenções para o futebol com a abertura da Copa do Mundo masculina nesta quinta-feira, o Brasil segue avançando nos preparativos para receber a Copa do Mundo feminina de 2027.
25: O Senado aprovou um projeto que estabelece regras para a isenção do ISS sobre serviços ligados à organização e à realização da competição. A medida busca garantir o cumprimento dos compromissos assumidos pelo país junto à FIFA para sediar o torneio. Repórter Pedro Pincer.
16: A medida não cria automaticamente o benefício, mas estabelece uma base legal para que os municípios decidam, por meio de legislação própria, se vão ou não adotar a desoneração. A adoção de incentivos fiscais costuma fazer parte desse tipo de acordo internacional, com o objetivo de garantir a estrutura necessária para a realização da competição. Para o relator, senador Romário, do PL do Rio de Janeiro, a realização da Copa no Brasil transcende a questão econômica.
17: Agora, na Copa Feminina, sem projetos e obras faraônicas, estamos falando do mais importante, da essência do esporte, o legado social que ela deixará. Estamos falando de jovens e crianças que certamente irão se inspirar com as atletas e com a festa nos estádios.
16: O evento será disputado em Brasília, Belo Horizonte, Rio de Janeiro, São Paulo, Recife, Salvador, Fortaleza e Porto Alegre. O texto segue agora para a sanção presidencial.
25: Com edição de Paula Groba e trabalhos técnicos de João Lira, o Jornal do Senado fica por aqui. Acompanhe agora as notícias da Câmara dos Deputados. Boa noite.
4: Boa noite e até amanhã.
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19: Relator apresenta nova versão à proposta que criminaliza a misoginia.
20: Projeto prevê redução de desigualdades regionais no tratamento do câncer.
19: Câmara pode votar adesão do Brasil a medidas contra a violência no trabalho.
1: Boa noite. A Câmara pode votar a adesão do Brasil à Convenção Internacional que prevê punições e reparações para assédio e violência no trabalho. O repórter Antônio Vital tem os detalhes da proposta.
2: Ganhou o regime de urgência e pode ser votado pelo plenário da Câmara a proposta que aprova a adesão do Brasil à Convenção da Organização Internacional do Trabalho, a OIT, com medidas contra violência e assédio no trabalho. O regime de urgência permite que o texto seja votado diretamente no plenário sem passar pela análise das comissões permanentes da Casa, mas a votação provocou discussão com críticas da oposição. A Convenção 190 da OIT é o primeiro tratado internacional a reconhecer o direito de todas as pessoas a um mundo de trabalho livre de violência e assédio. Os países que ratificarem o texto ficam obrigados a adotar medidas, como proibir violência e assédio contra trabalhadores e garantir reparação às vítimas e sanções aos autores. A Convenção considera violência e assédio baseados no gênero como práticas inaceitáveis e inclui o assédio sexual como violência praticada contra as pessoas em razão do seu sexo e gênero. Outro trecho estabelece que as medidas previstas na Convenção se aplicam à violência e assédio que ocorre no trabalho, inclusive durante os deslocamentos do empregado. Deputados da oposição criticaram a adesão do Brasil à Convenção. Para o deputado Cabo Gilberto Silva, do PL da Paraíba, o texto pode acarretar punições aos empregadores, mesmo que a violência ocorra fora do ambiente de trabalho. Já o deputado Márcio Marinho, do Republicanos da Bahia, sugeriu alteração para que a expressão gênero seja interpretada como uma referência ao sexo da pessoa. O deputado Kim Kataguiri, do Missão de São Paulo, disse que os termos do tratado são vagos.
3: Obviamente, sempre se coloca palavras bonitas para tentar justificar enfrentamento a assédio, coisas que todos são favoráveis, mas quando você vai ver nas definições, você coloca aqui a violência e o assédio, a definição. Um conjunto de comportamentos e práticas inaceitáveis ou ameaças de tais comportamentos que sejam suscetíveis de causar dano econômico. O que é uma ameaça de um comportamento inaceitável capaz de causar um dano econômico?
2: A convenção entrou em vigor em 2021 e até 2023 já tinha sido ratificada por 27 países, entre os quais a Inglaterra, Espanha, Itália, Uruguai, Peru e Argentina. Na Câmara, parecer pela aprovação do texto apresentado pela deputada Fernanda Melchiona, do PSOL do Rio Grande do Sul, não chegou a ser votado pela Comissão de Relações Exteriores. Ela citou estudos que indicam que uma em cada três mulheres afirma ter sofrido algum tipo de assédio sexual no ambiente de trabalho. Ao defender o regime de urgência para a proposta, a deputada Jaque Rocha, do PT do Espírito Santo, disse que a convenção amplia o combate à violência.
5: Essa ratificação, ela cria uma base internacional para fortalecer e ampliar os instrumentos de combate à violência e principalmente fortalecendo leis, como nós aprovamos aqui, que cria o programa Emprega Mais Mulheres, para dar mais suporte às medidas administrativas e de proteção no serviço público e privado.
2: Ainda não há data para votação no plenário da Câmara da proposta que aprova a adesão do Brasil à Convenção da OIT sobre combate à violência e assédio no trabalho. Da Rádio Câmara de Brasília, Antônio Vital.
18: Trabalho.
19: Alexandre Lindemaier, do PT do Rio Grande do Sul, celebra a aprovação na Câmara de proposta que acaba com a escala 6x1. O parlamentar afirma que a redução da jornada para 40 horas semanais representa um avanço para a qualidade de vida dos trabalhadores.
1: Alexandre Lindemaier critica projeto apresentado no Senado que permite regime flexível de trabalho com pagamento baseado nas horas cumpridas. Ele avalia que a medida ameaça direitos trabalhistas ao reduzir a previsibilidade de jornada, salário e descanso.
19: Enfermeira Rejane, do PCdoB do Rio de Janeiro, critica o que classifica como terceirização da saúde pública por meio das organizações sociais. Ela avalia que o modelo das chamadas OSs impõe metas e cobranças que precarizam o trabalho de profissionais responsáveis pelo cuidado dos pacientes.
1: Enfermeira Rejane defende a criação de uma CPI na Assembleia Legislativa do Rio de Janeiro para investigar a atuação das organizações sociais. Ela afirma que essas entidades adotam contratos marcados por pejotização, com relatos de salários atrasados e perda de direitos trabalhistas.
18: Desenvolvimento regional.
19: Um pedido de vista adiou a votação de uma proposta que aumenta os repasses federais para municípios e cria fundos para as regiões Sul e Sudeste. A repórter Noelle Nobre tem mais detalhes da votação.
7: Um pedido de vista coletivo adiou para o próximo dia 17 de junho a votação da proposta de emenda à Constituição, que aumenta em um ponto percentual os repasses da União para o Fundo de Participação dos Municípios, o FPM. A proposta, em análise em comissão especial da Câmara, também cria fundos constitucionais de financiamento para as regiões Sul e Sudeste. O adiamento foi solicitado pelo deputado Reginaldo Lopes, do PT de Minas Gerais, um dos autores da PEC original, para que os parlamentares tenham mais tempo de dialogar sobre o texto elaborado pelo relator, deputado Arnaldo Jardim, do Cidadania de São Paulo. Lopes explicou.
8: E a ideia é que pudesse, então, construir uma transição para a aprovação desta emenda constitucional. Se for possível, eu preferia então que a gente pudesse, sei lá, suspender ou deixar para a gente apreciar

0: destinando 1% da arrecadação federal para cada região financiar o setor produtivo local por meio de bancos regionais. O objetivo, segundo Arnaldo Jardim, é dar tratamento igualitário às regiões do país.
1: A região Nordeste já tem um fundo de desenvolvimento, a região Centro-Oeste também o tem, a região Norte tem um fundo de desenvolvimento, e exatamente as duas outras regiões. As regiões Sul-Sudeste não têm.
0: O texto atual incorpora sugestões de outras propostas que tratam do assunto e estão sendo analisadas na Câmara. Da Rádio Câmara de Brasília, Noelle Nobre.
2: Economia. Beto Preto, do PSD do Paraná, apresentou o projeto de lei que prevê a extinção do Conselho Administrativo de Recursos Fiscais, o CARF. Ele argumenta que o modelo atual contribui para a demora no julgamento de processos envolvendo grandes débitos tributários.
3: O deputado apoia um novo sistema de contestação fiscal no qual os contribuintes tenham acesso mais célere à análise judicial de seus casos. Para Beto Preto, a ideia é modernizar os procedimentos e tornar a relação entre cidadãos e administração tributária mais simples e eficiente.
2: Agricultura.
4: Rafael Simões, do União de Minas Gerais, cobra do governo federal medidas contra a concorrência desleal no comércio de leite importado da Argentina e do Uruguai. O legislador afirma que produtores brasileiros estão decepcionados com a falta de ação por parte do executivo.
3: Rafael Simões destaca a força da pecuária leiteira do Brasil para a economia nacional. Ele também defende a aprovação de propostas que criem uma linha especial de renegociação de dívidas de produtores rurais afetados por eventos climáticos com o uso de recursos do Fundo Social do Pré-Sal.
2: Transportes.
4: Eduardo Bismarck, do PV do Ceará, pede ao DENIT medidas para aumentar a segurança na BR-304, no trecho que corta o município de Aracati. Entre as reivindicações estão a retirada de lombadas das pontes sobre o rio Jaguaribe e a adoção de alternativas que reduzam os acidentes.
3: O parlamentar também defende a implantação de uma rotatória e o reforço da sinalização no acesso às praias de Canoa Quebrada, Marjolândia e Quixaba. Segundo ele, as intervenções são necessárias para melhorar a mobilidade e acompanhar o crescimento do turismo na região.
2: Segurança Pública.
4: A relatora da proposta que criminaliza a misoginia apresentou ajustes ao texto principal que está em debate na Câmara. A expectativa é que o projeto seja votado ainda este mês no plenário, como informa o repórter José Carlos Oliveira.
5: A coordenadora do Grupo de Trabalho de Criminalização da Misoginia, deputada Tabata Amaral, do PSB de São Paulo, anunciou ajustes no projeto de lei sobre o tema, já aprovado no Senado e com possível votação no plenário da Câmara dos Deputados ainda neste mês, com relatoria da própria deputada. O texto original equipara a misoginia ao crime de racismo, o que a torna inafiançável e imprescritível. Tabata alterou principalmente a definição de misoginia.
6: A fim de preservar a uniformidade conceitual da legislação penal e processual penal sobre o tema, propomos a substituição dos termos ódio e aversão previstos no projeto para a caracterização da misoginia pelas expressões menosprezo ou discriminação em razão da condição de mulher.
5: Tabata Amaral afirmou que a aprovação da proposta será avanço civilizatório essencial. A misoginia é descrita como fenômeno estrutural profundamente enraizado em relações de poder historicamente marcadas pela desigualdade de gênero. A deputada também identificou crescente disseminação de comunidades e redes de conteúdo na internet associadas à chamada machosfera, que difundem narrativas de hostilidade ao feminino e promovem processos de radicalização, sobretudo entre jovens. Entre outros pontos, o novo texto de Tabata Amaral prevê suspensão temporária de conta ou perfil de internet que veiculem conteúdo ilícito.
6: a gente precisa aprovar esse texto ainda nesse mês. Porque enquanto a gente não atualiza a legislação, a gente vai ter criminosos que não só se sentem à vontade, mas estão sendo autorizados todos os dias a dizerem que mulheres podem e devem ser assassinadas, podem e devem ser humilhadas, podem e devem ser estupradas. É isso o que a gente quer combater.
5: Segundo a deputada, as audiências do grupo de trabalho

0: Os trabalhos da Câmara mostraram que o feminicídio é muitas vezes uma morte anunciada, precedida por violência verbal e simbólica. Tabata Amaral manteve a previsão de pena de 2 a 5 anos de reclusão e multa para crimes praticados em razão de misoginia, mas incluiu, entre os agravantes, o crime contra criança, adolescente e pessoa idosa ou com deficiência. O texto ainda poderá passar por novos ajustes até 16 de junho, quando será votado no GT e depois levado ao Colégio de Líderes e ao Plenário, possivelmente na mesma semana, de acordo com a deputada.
1: E aí, fiquem muito à vontade nos próximos dias para me procurar, para que a gente possa ir ajustando e que traga, de fato, um consenso de todos os membros do nosso grupo de trabalho.
0: Tabata Amaral também definiu propostas prioritárias complementares ao projeto de lei principal. Duas já estão formalizadas e tratam do enfrentamento à violência digital contra as mulheres. A outra proposta é um anteprojeto sobre investigação e atendimento das vítimas de ato de misoginia, com medidas de prevenção à violência doméstica e familiar contra a mulher. A deputada Talíria Petroni, do PSOL do Rio de Janeiro, manifestou otimismo quanto à rápida aprovação dos textos no Congresso.
2: Tem muitas diferenças que constituem as deputadas da bancada feminina, mas tem também muitas coisas que nos unem. E, lamentavelmente, a violência é uma delas. 367 meninas menores de 18 anos foram vítimas de feminicídio nos últimos 5 anos. Uma vida inteira interrompida pelo feminicídio. Isso é chocante num país que, infelizmente, todo ano mata quase 1.500 mulheres por serem mulheres.
0: O grupo de trabalho ainda apresentou uma indicação ao Ministério das Mulheres para a regulamentação de medidas de prevenção e enfrentamento à violência digital contra a mulher, além de ações preventivas em articulação com os órgãos federais. Da Rádio Câmara de Brasília, José Carlos Oliveira.
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4: Rogério Correia, do PT de Minas Gerais, exige apuração sobre documentos divulgados por reportagem a respeito de pagamentos do Banco Master ao filme Dark Horse, ligado à trajetória do ex-presidente Jair Bolsonaro. Ele afirma que o material indica repasses em dólar entre 2025 e 2026.
5: Rogério Correia questiona a origem dos recursos envolvidos. O deputado pede investigação sobre uma possível conexão entre as transferências feitas ao projeto cinematográfico e verbas da Previdência dos Servidores do Estado do Rio de Janeiro.
4: Coronel Crisóstomo, do PL de Rondônia, elogia a postura dos políticos da direita diante dos desafios enfrentados pelo Brasil. Ele afirma que os parlamentares de oposição têm contribuído para o fortalecimento da segurança pública, do agronegócio e de valores ligados à família.
5: Coronel Crisóstomo acrescenta que o país também precisa de mudanças na condução da economia para evitar mais pressão sobre a população. O deputado critica a política econômica do governo federal, citando o editorial da imprensa que alerta sobre o aumento de gastos públicos.
4: Ricardo Maia, do MDB, faz um balanço de sua agenda no interior da Bahia, destacando encontros com lideranças políticas e comunidades locais. Ele afirma que sua presença nos municípios fortalece o diálogo com a população e permite acompanhar de perto as demandas regionais.
5: Ricardo Maia também ressalta a participação em inaugurações e visitas a obras em andamento. Ele defende que a atuação no interior é fundamental para contribuir com ações voltadas ao desenvolvimento local e à melhoria da qualidade de vida da população.
6: Saúde.
4: A Comissão de Finanças e Tributação da Câmara aprovou proposta para ampliar o combate ao câncer e a assistência aos pacientes, reduzindo as desigualdades regionais de acesso ao tratamento. A repórter Sofia Peçanha tem os detalhes.
6: A Comissão de Finanças e Tributação da Câmara dos Deputados aprovou a criação de um Programa Nacional para Combate ao Câncer. Originalmente, o projeto estabelecia o Fundo Nacional de Combate ao Câncer e de Assistência a Portadores. Mas, por recomendação do relator do texto, deputado Merlong Solano, do PT do Piauí, a comissão optou por substituir o fundo pelo Programa Nacional de Combate ao Câncer e de Assistência a Portadores. Entre as prioridades previstas estão a prevenção e o diagnóstico precoce da doença, a ampliação do acesso aos serviços de oncologia, a qualificação de profissionais de saúde e apoio à pesquisa científica. Se a proposta for transformada em lei, o Ministério da Saúde deverá regulamentar o programa e definir as ações necessárias para sua implementação. Segundo Merlong Solano, ações de prevenção e diagnóstico precoce são fundamentais para aumentar as chances de sucesso no tratamento.
7: A gente sabe que o câncer é uma das enfermidades que mais agrava a vida das pessoas, mas felizmente ele cada vez mais tem cura, desde que haja cuidados preventivos e tratamento rápido. Até mesmo precoce, se for possível, melhor. O que implica na montagem de toda uma rede de informação e de diagnóstico precoce.
6: O texto também determina que o programa prioriza a redução das desigualdades regionais no acesso aos serviços oncológicos. O relator afirma que a intenção é reduzir a necessidade dos pacientes se deslocarem longas distâncias para realizar exames, consultas ou tratamentos especializados.
7: Também no projeto, a gente estabeleceu a necessidade do Ministério dar especial atenção à descentralização dessa rede, no sentido de diminuir a desigualdade regional que existe em relação ao acesso ao tratamento do câncer.
6: A criação de um Programa Nacional de Combate ao Câncer será analisada agora pela Comissão de Constituição e Justiça, antes de seguir ao Senado. Da Rádio Câmara de Brasília, Sofia Peçanha.
8: Direitos Humanos.
5: Robinson Faria, do PP do Rio Grande do Norte, quer impedir a aplicação de punições baseadas na lei do silêncio em situações relacionadas a comportamentos de pessoas com transtorno do espectro autista. A ideia é evitar constrangimentos contra famílias atípicas.
9: Robinson Faria afirma que a proposta surgiu após o relato de uma mãe de crianças autistas que teria sido ameaçada e intimidada em seu condomínio. Para o deputado, é papel do legislativo garantir mais respeito às necessidades das pessoas neurodivergentes e de seus familiares.
5: Termina agora o Jornal Câmara dos Deputados, produzido pela Rádio Câmara, com trabalhos técnicos de Wellington Teles e a apresentação de Val Monteiro e Luciana Vieira. Uma boa noite para você.
9: A Voz do Brasil está de volta amanhã. Boa noite.
8: 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Boa noite.

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1: 10 horas. 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
2: Olá, gente, boa noite. Eu sou Roger Pires e com muita alegria lhe farei companhia a partir de agora no Back in Time desta noite. Aqui você vai viajar no tempo e recordar comigo canções que ficaram para sempre em nossos corações. Patrick Dimon, Pigeon Without a Dove.

Nesse bloco ouvimos no Back in Time, The Cover Girls, Wishing on a Star. Marcelo, abre coração. Vamos fazer uma pausa para o intervalo e daqui a pouco estaremos de volta com o Back in Time.

O sucesso de ontem e sempre você ouve aqui no Back in Time. Boney M, Somewhere in the World.

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Nesse bloco ouvimos no Back in Time Bruno Mars, Talking to the Moon, Djavan, Lambada de Serpente. Vamos fazer uma pausa para o intervalo e daqui a pouco estaremos de volta com o Back in Time.

Obrigado pela audiência onde quer que você esteja agora. Aqui você recorda os maiores sucessos de todos os tempos. Ivete Sangalo, Se Eu Não Te Amasse Tanto Assim.

0: Você ouviu no Back in Time, Penny Mardone's Into the Night, Anne Murray, Just Fall in Love Again. Uma excelente noite para você. Vamos a um rápido intervalo. Back in Time.
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2: Alvorada. 11:04.
0: Fazendo você viajar no tempo. Yellowstone and Voice, Philosopher.

Nosso boa noite para você que está no carro ouvindo a gente. Muito obrigado pela companhia. O Back in Time segue em frente tocando o melhor da música.

No Back in Time, só as melhores. Ouvimos Wynonna, I Want to Know What Love Is. Willie Nelson, Always on My Mind. Vem aí mais um intervalo, o Back in Time volta daqui a pouco. Até já.

Uma excelente noite para você. Aqui você recorda os maiores sucessos de todos os tempos. Vanusa, Manhãs de Setembro.

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1: Nosso boa noite para você que está ligado com a gente. 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

Nesse bloco ouvimos no Back in Time, Tracy Chapman, Baby Can I Hold You, Rolling Stones, A Tears Go By. Mais um intervalo e o Back in Time volta.

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Secos e molhados. Rosa de Hiroshima.

0: Aqui no Back in Time tocamos George Michael, Careless Whispers, Bryan Adams, Please Forgive Me. E assim terminamos por aqui o Back in Time de hoje. Muito obrigado pela sua companhia e amanhã a gente se encontra novamente nesse mesmo horário. Uma excelente noite para você e até amanhã.
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4: Meia-noite e 29.
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1: 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Meia-noite, 59.
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2: Alvorada 1:58.

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2: Alvorada! 2:55.

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1: É mais uma da Ciclone.
2: Toca o negócio aí.

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2: Alvorada 5 e 2.

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0: Olá para você, seja muito bem-vindo ao Acaerte Notícias desta sexta-feira, 12 de junho. Eu sou a Marilis Pequeno e a partir de agora você acompanha os principais acontecimentos de Santa Catarina. Vamos aos destaques.
1: A Arena Senai oferece mais de 7 mil vagas em cursos técnicos gratuitos neste sábado para acelerar o emprego dos jovens no estado.
2: Times catarinenses entram em campo pelo Brasileirão e segunda divisão do estadual no fim de semana. A agenda da Copa do Mundo tem 10 jogos entre esta sexta-feira e domingo.
3: Safra de grãos do Brasil é estimada para 358 milhões e 600 mil toneladas e pode bater novo recorde histórico no país.
4: Proposta que cria fundos para o Sul e o Sudeste e aumenta repasses federais para municípios será votada na próxima semana. Pedido de vista coletivo na comissão adiou a votação do parecer.
5: Sexta-feira começa com chuva e risco de temporais em Santa Catarina, mas o tempo melhora no fim de semana.
6: Com o aumento das compras de televisores e eletrônicos para acompanhar a Copa do Mundo, Procon de Santa Catarina reforça orientações sobre prazos de entrega e direito dos consumidores em caso de descumprimento da oferta.
0: Ocorre neste sábado, dia 13, das 9 da manhã até as 3 da tarde, o segundo Arena Senai. O evento será realizado em 20 cidades do estado e abre as inscrições para mais de 7 mil vagas gratuitas em cursos técnicos. Vamos saber os detalhes com a repórter Carol Denardi.
1: O gerente de educação profissional do Senai Santa Catarina, Rômulo Azevedo, dá os detalhes de como vai funcionar.
7: A Arena Senai é um evento feito para quem ainda está descobrindo o que quer ser no seu futuro. É um evento destinado para jovens que estão no primeiro ano do ensino médio da rede estadual de ensino. Irá ocorrer no dia 13 de junho e o Senai vira um espaço cheio de experiências práticas onde o jovem pode conhecer mais sobre profissões, testar atividades, explorar diferentes áreas e verificar as possibilidades de cursos técnicos.
1: As vagas passam por áreas como tecnologia, mecânica e moda. O grande diferencial é a vivência prática que o aluno recebe.
7: A Arena Senai ela vai ocorrer em diversas escolas do Senai aqui em Santa Catarina, no dia 13 de junho, e ela oferece algo essencial, que é a experiência. O estudante ele vai participar de oficinas, ver tecnologias de perto, conhecer projetos e, mais importante, durante o evento, ele pode garantir a vaga em um curso técnico totalmente gratuito com apoio de transporte e lanche.
1: Para participar, o jovem

0: orienta os consumidores sobre os direitos relacionados aos prazos de entrega e o que fazer em caso de atraso. A reportagem é de Vanessa Carini.
1: Com a proximidade da Copa do Mundo, aumenta a procura por televisores e eletrônicos, o que também eleva o volume de entregas realizadas pelo comércio. A diretora do Procon de Santa Catarina, delegada Michele Alves, alerta que o consumidor tem direito de saber previamente a data e o turno em que o produto será entregue.
2: Realmente, com a alta demanda, acaba muitas pessoas comprando e aí dá aquele atraso em algumas entregas. Por isso que é importante, quando o consumidor fazer a aquisição, ele perguntar o prazo, e esse prazo tem que ser obedecido de entrega, e o horário que ele pretende receber esse produto. Tem uma lei estadual que ela obriga o estabelecimento a informar, até porque o consumidor não é obrigado a esperar o dia todo, muitas vezes, por uma entrega. Então, ele, na hora da compra, ele indica: quero receber de manhã, ou à tarde, ou até mesmo à noite. E aí, se caso essa entrega não for realizada neste período, caracteriza como uma promessa não cumprida e, claro, incide o CDC.
1: A orientação do Procon é que o consumidor mantenha registros de todas as informações relacionadas à compra e à entrega, para eventual necessidade de comprovação.
2: É importante que ele deixe isso tudo por escrito, né? Seja na mensagem, ou na forma de aquisição, ou na hora de contrato, né? No contrato, porque ele pode, daí, no caso de um descumprimento, ele aciona o Procon de Santa Catarina e nós faremos, então, essa interlocução com a loja para verificar o que aconteceu.
0: Daqui a pouco, notícias sobre a produção de grãos no Brasil. Fique com a gente.
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6: O VESC apresenta Minuto do Legislativo Municipal Catarinense.
7: Representantes das câmaras municipais do Oeste Catarinense estiveram reunidos no município de Itá para mais uma edição do VESC Conecta, promovido pela Federação das Câmaras de Vereadores de Santa Catarina. O encontro teve 2 dias de capacitação e debate sobre gestão pública, licitações, contratos e comunicação institucional. Durante o evento, vereadores e vereadoras aprovaram um documento cobrando mais agilidade nas obras de revitalização da rodovia SC-283, entre Seara e Arvoredo. O texto destaca a importância da estrada para o transporte de cargas, o escoamento da produção agropecuária e o desenvolvimento econômico da região. Os vereadores manifestaram preocupação com os atrasos na obra e solicitaram ao governo do estado, à Secretaria de Infraestrutura e à empresa responsável medidas urgentes para acelerar os trabalhos e concluir a revitalização o mais rápido possível.
4: Direto de Brasília.
0: E de Brasília chegam novidades que podem ampliar os recursos para estados e municípios. A Câmara dos Deputados aprovou uma proposta que cria fundos constitucionais para as regiões Sul e Sudeste, nos moldes dos já existentes em outras partes do país. O texto também prevê aumento nos repasses do Fundo de Participação dos Municípios. Quem traz os detalhes é a nossa correspondente em Brasília, Rita Sardi.
8: Olá, Amarilis e ouvintes. Isso mesmo, Amarilis. A votação do parecer da PEC 231 na comissão especial que prevê o aumento de

0: de 1% no repasse da União para o FPM, o Fundo de Participação dos Municípios, e a criação dos fundos constitucionais para o Sul e o Sudeste foi adiada para a próxima quarta-feira devido a um pedido de vista coletivo. O parecer do relator, deputado Arnaldo Jardim, prevê que a União entregue a estados e municípios 53% da arrecadação do imposto de renda, do IPI e do novo imposto seletivo criado pela reforma tributária. Além disso, o texto institui fundos para o Sul e Sudeste, destinando 1% da arrecadação federal para cada região financiar o setor produtivo local por meio de bancos regionais. O presidente da comissão especial, o deputado catarinense Valdir Cobalcini, do MDB, estima o valor que as duas regiões passarão a receber com a proposta aprovada.
1: Algo em torno de 10 bilhões ano a serem divididos por todos os estados, tanto da região sul quanto da região sudeste.
0: Atualmente, só as regiões centro-oeste, nordeste e norte têm um fundo de desenvolvimento em detrimento das regiões sul e sudeste.
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3: 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A produção de grãos do Brasil segue em ritmo de crescimento e pode alcançar um novo recorde histórico nesta safra. A Companhia Nacional de Abastecimento revisou para cima a estimativa da produção nacional, impulsionada principalmente pelo desempenho da soja e do milho. O repórter Marco Aurélio Gomes traz os detalhes.
4: Olha, Marilis, a Companhia Nacional de Abastecimento revisou a estimativa para cima em 600 mil toneladas em relação ao último levantamento. Mas é importante destacar que esse ajuste não muda o total da safra, que segue estimado em 350 milhões e 600 mil toneladas. Isso representa um avanço de 0,2% no mês e quase 2% na comparação com a safra passada. O principal motor desse resultado é o aumento da área cultivada, que chegou a 83 milhões e 500 mil hectares, puxada principalmente pela soja, milho e também pelo sorgo. Na soja, a produção já é estimada em 180 milhões e 200 mil toneladas, com produtividade considerada boa em várias regiões do país. Já no milho, na primeira safra, o avanço também é forte, com produção de 29 milhões e 300 mil toneladas, um crescimento de quase 18% em relação ao ciclo anterior. O trigo, por outro lado, tem uma queda e deve fechar em 6 milhões e 300 mil toneladas, cerca de 20% a menos que no ciclo anterior. Mesmo assim, Amarilis, a leitura geral da companhia é de uma safra muito positiva e com potencial de recorde histórico para o Brasil, dependendo do ritmo das próximas etapas da colheita.
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5: Olá, Amarilis. Um abraço a você e aos ouvintes. Começamos com a Série C do Brasileirão. O Brusque recebe o Santa Cruz às 11 horas da manhã de domingo e o Figueirense visita o Floresta às 7h30 da noite. Já o Barra joga na segunda-feira, fora de casa, às 8h30 da noite contra a Ferroviária. Pela Série B, os times catarinenses entram em campo só na segunda-feira, às 9 horas da noite. O Criciúma recebe o Ceará e o Avaí visita o Londrina. Na Série B do estadual, teremos 3 jogos no domingo. Jaraguá contra Ercílio Luz e Metropolitano diante do Guarani, às 3 horas da tarde, e Caravaggio enfrentando o Fluminense de Joinville às 4. E a Copa do Mundo chega ao seu segundo dia de disputa nesta sexta-feira. A bola rola para Canadá contra Bósnia e Herzegovina às 4 horas da tarde e Estados Unidos diante do Paraguai às 10 da noite. No sábado tem Catar e Suíça às 4 horas da tarde. Às 7 da noite, a seleção brasileira faz sua estreia diante do Marrocos e às 10 da noite se enfrentam Haiti e Escócia. No domingo serão disputados 5 jogos, com direito à partida da madrugada entre Austrália e Turquia a 1 hora da manhã. À tarde tem Alemanha e Curaçao às 2 horas e Holanda e Japão às 5. À noite se enfrentam Costa do Marfim e Equador às 8 e Suécia e Tunísia às 11 horas. Bom fim de semana! Boa sorte a todos!
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6: Olá, Marilis e ouvintes. Essa sexta-feira começa com condições para pancadas de chuva e trovoadas em Santa Catarina. Há risco de temporais isolados, com rajadas de vento, raios, chuva intensa em curto período e eventual granizo. Ao longo do dia, o tempo melhora no oeste catarinense. Já no leste do estado, a chuva pode ser mais persistente e o risco de temporais continua. À noite, as instabilidades se afastam para o oceano e a nebulosidade diminui. As temperaturas ficam mais elevadas no litoral e mais baixas no interior. As máximas variam de 18 a 22 graus no litoral, de 16 a 20 no Planalto Norte e de 10 a 16 graus nas demais regiões. No sábado, as mínimas ficam próximas dos 6 graus na serra, abaixo dos 12 no interior e perto dos 16 graus no litoral. O tempo firma, a nebulosidade diminui e o sol predomina. O domingo começa com alguns nevoeiros, mas será mais um dia de sol. No litoral, a nebulosidade aumenta no fim do dia. As temperaturas estarão com aumento gradual durante as tardes, mas as manhãs permanecem frias. As máximas no domingo ficam entre 18 e 21 graus, sendo perto dos 16 no meio-oeste e abaixo disso na serra. E já adianto que a segunda-feira pode começar congeada na serra, onde as mínimas ficam próximas de 0 grau. Cuide-se e tenha um excelente fim de semana.
3: A Caerte Notícias fica por aqui. Muitíssimo obrigada pela sua companhia ao longo da semana e que você tenha um ótimo fim de semana. A gente volta na segunda-feira. Um abraço. Tchau.
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7: 6:03. 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
12: 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Olá, meus amigos, muito bom dia. Sexta-feira, dia 12 de junho, está começando o nosso Mateando na Alvorada. Programação mais que especial para você até as 8 horas da manhã. Música gaúcha, sertanejinha, relembrando aquelas do fundo do baú que você quase esqueceu. A gente vai trazendo aqui na nossa programação, viu? 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Gilmar Santos com você, com o maior carinho do mundo. E a nossa promoção que continua valendo, promoção especial Dia dos Namorados. Sorteio é hoje, viu?

0: bom dia, Marcelo.
1: É assim começa a madrugada. Mateando na alvorada com você na nossa manhã especial. Amigos trabalhando em casa, se preparando aí para mais um dia de peleia. Você que já tá na máquina pesada, no caminhão, tá na guarita, na estufa, na caldeira. Um abraço, meus amigos. Vocês que trabalham 24 horas aí também, pessoal dos postos de combustíveis. As meninas aí nas panificadoras, nossos amigos padeiros, pessoal nas marmitarias, restaurantes, enfim, que sempre acordam cedinho, já vão pra peleia cedinho. E o Radinho é companheiro, né? E pra você, meu amigo aposentado, né? Aposentada, já estão aí de boa, em roda de um fogãozinho a lenha, deu uma chuvinha e amanheceu chovendo, parece, né? Mas é coisa boa, você acordar cedo, fazer um foguinho no fogão nessa época de frio, né? Já fazer um cafezinho ou chimarrãozinho, ficar ali se esquentando, sem esquentar a cabeça, né? Se esquentando sem esquentar a cabeça. Né? E o radinho ligado aí, que coisa boa, né? Que Deus abençoe nossos amigos queridos. Pessoal que estão sempre com a gente aí. Bom, hoje é o sorteio da nossa promoção em parceria com a Ótica Cristal, tá? Eu vou liberar o WhatsApp aqui mais um tempo, né? Até próximo do fim do programa aí, para você continuar participando ainda, né? Se não participou, pode participar que você tem chance ainda de ganhar aí esse par de alianças no oferecimento da Ótica Cristal. É o seu nome completo, o nome do seu amor e onde vocês moram, tá? Para participar aí dessa nossa promoção especial. Sorteio é hoje, hoje é dia 12, dia dos namorados, né? Inclusive, a gente manda um abraço aí a todos os namorados, os eternos apaixonados, né? Que estão há alguns meses juntos, que estão há alguns anos, que estão há dezenas de anos juntos. Só desejo para vocês aí que vocês sejam sempre felizes e que esse relacionamento seja para sempre. Nesse momento, 13 graus e a temperatura tá marcando aqui para mim chuva intensa. Ô, louco. Então não vamos descartar mais chuva aí, viu? Bom dia para você.

0: Chico Rei Paraná e o Saco de Estopa. A gente começa com os cancioneiros do transporte. Semelarga ou semepega?
1: Sai fora.
0: Um abraço lá pro meu amigo Anderson Borges, já tá na sintonia aí. Obrigado pela audiência. Quem mais? A Josina, né, Josina? Bom dia, Deus. Eu te desejo a presença de Deus em cada minuto do seu dia. Amém, né? Bom dia também lá pro meu amigo Jairo Cavalli, tá pedindo Porca Véia, Fazenda da Viúva. Hilda Silva também tá na audiência. Aí, Hilda, bom dia pra você, bom dia pra Dani Sutil, bom dia lá pra Terezinha. Bom dia, meu amigo Luciano Ribeiro, do bairro Guilherme Raul, hein? E a Vanessa lá também participando com a gente aí. Valeu, Luciano, um abraço. José do Prado tá na audiência aí também, ô José. Felizes namorados para todos os namorados e casados. Ofereço para minha esposa Roseli com todo amor e carinho. Amo muito ela sempre. Valeu, José Prado. Um abraço aí. E obrigado à audiência da Roseli também, toda a família, né? Todo mundo sintonizados. O Anderson Borges com a gente também participando aí da programação, já pedindo música, né, Anderson? Valeu, meu amigo. Quero participar do sorteio do Dia dos Namorados. Jurema Ferreira da Costa e o Osni Borges Wolf moram lá no bairro Marcelino Fernandes, né? Um abraço pra vocês aí, obrigado pela audiência, o Osni e a Jurema. Vamos lá, Giovanni Padilha também, tá ouvindo lá, Giovanni?
2: Deu tudo certo, vamos foi pra igreja.
0: Foi pra igreja.
2: Muito bom. Isso. Foi o primeiro lá, entrei na igreja, vamos lá. Que tal? Um abraço pro pastor Ortiz e pra quem tá ouvindo a Rádio Brado. E pro Fabiano também. Hoje é o dia da morena e da loira.
0: Hoje é o dia de todas elas, né, Giovanni? Hoje é dia dos namorados, dia da mulherada também, né? O amigo Beto tá na sintonia aí, música pro Tio Pini, Rosalvo, Silvani, quem estiver ouvindo. Deixa eu mandar um bom dia também pro nosso amigo que tá na sintonia lá, o Antônio Lopes. Fala aí, Antônio.
3: Bom dia, meu amigo. Um ótimo dia de chuva.
0: Opa.
3: Manda um alô, pô, pro povão da Qualidade de Mineração, os operador de máquina pesada. E o povo das caçambas, os motora, os colegas de obra da pista.
0: Isso aí.
3: Manda programação pra todo mundo. Valeu.
0: Valeu, meu amigo. Um abraço e obrigado pela audiência sempre.
4: Bom dia, João. Eu quero pedir uma música Pinga em mim. Acertando para minhas irmãs e para todos meus amigos. Obrigado se for atingido. Um bom dia, Gilmar.
0: Valeu, Ivone. Um abraço e um bom dia aí para você, viu? Tem intervalinho, voltamos rapidão.
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1: Olá, já estamos de volta, 6h22, muito bom dia pra você. Obrigado sempre pela audiência aí. Bom dia pra Silva Milena Vitória. Ah, Milena Vitória da Silva? A filha da minha amiga Camila, né? Estamos lá ouvindo em Arroio 30, já cedinho. Meu amigo Arildo Lisboa, vim te trazer o meu bom dia com as bênçãos de Deus. Amém, meu amigo. Obrigado pela audiência sempre. Vamos de porca velha desse jeito, senhora.

0: aí, Teodoro e Sampaio, pinga em mim, sexta-feira já vai chegando, né? Aquela cedinha estranha, aquela secura na boca, né? E Deus o livre. Ainda teve Porca Véia Fazenda da Viúva com indicação do ouvinte aí. Um abraço, meu amigo Luciano Guetem da garagem, já tá sintonizado com a gente aí, né? Luciano, obrigado pela audiência de sempre. Bom, daqui a pouquinho a gente começa a atender mais ouvintes aí, pessoal que acorda cedo já liga o rádio na Alvorada. E a promoção continua valendo. 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Nome completo, teu, do seu amor e aí o bairro de vocês também para concorrer, tá bom? E agradecendo mais uma vez minha amiga Rafa pela parceria especial lá com a Marília, né? 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
1: Já estamos de volta, nosso Mateando na Alvorada. Mandar um bom dia lá pro meu amigo Josué Camargo, que tá na audiência aí também, né, Josué? Lá do Rio da Taipa. Bom dia aí pra você, também pra Dayana, né, pra toda a família. Só acompanhando nossa Rádio Alvorada e participando do sorteio aí também, né? Que coisa boa! Rosalvo, fala aí, homem do céu, bom dia.
2: Bom dia, meu amigo. Deus abençoe você, Gilmar. Manda música lá pros amigos nossos, o Beto Sabia, o Servando, o Miguezinho, o Pirão, o Lércio, o Mário Caetano, o Bracatinga aí, pro Cará. Para o Saturninho, para vocês na rádio aí, e põe eu e minha esposa aí, Maria Celuir do Prado, aí no sorteio da aliança aí, e Deus abençoe, e vamos lá de Fundo da Grota.
1: Fundo da Grota, meu Deus do céu, meu Deus do céu, ninguém enjoa mais esse Fundo da Grota, né? Toma, mãe. Às 6h38, quem está ouvindo também a nossa programação aqui, meu amigo João Ronaldo Gil de Lima e a Simone Bento de Oliveira, pessoal do Marciliano Fernandes, obrigado pela audiência aí. Bom dia, peço uma música do Mano Lima, Mulherzinha Incomodativa, para todas as briguentas de Santa Cecília. Com o amigo Antônio Pereira, fala aí, Antônio. Camila Silva tá com a gente também, Arroio 30, né, Camila? Bom dia para você, para as meninas aí, o Samuel, né? Bom dia, Rafael da Silva e a Rosalina Caetano, bairro Marciliano Fernandes. Um abraço para vocês aí. Bom dia, coloca a música Menino da Canoa, é a Belonice. Oi, Belonice, bom dia para você aí, viu?

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1: Maravilha, 6h45, Tião Carreira e Pardinho, Rei do Gado, Oi Serranos, eu sou do Sul. Bom dia, Fundo da Grota e Calhambeque Sem Freio, é só na Alvorada FM. Quem será que ele quis dizer com isso, né? Um abraço, meu amigo Fábio Ferreira. Bom dia, João Mar, toca o cambicho na internet. Quem tá ouvindo aí é o Alemão. Fala, Alemão. Bom dia, estamos te ouvindo tomando chimarrão. Faz o favor de tocar o Meu Velho Pai com Couro de Boi. Meu Velho Pai com Couro de Boi. Nós duas ainda. Um abraço, Pretinho. Obrigado pela audiência. Vou achar uma dessas aí, vou mandar pra você, viu? As duas eu não consigo. Intervalinho, voltamos já.
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Vamos lá, 6h51. Meu amigo Elson Moraes está na audiência aí também, Elson. Bom demais, meu amigo. Minha amiga Roseli Carlin. Também, Roseli. Obrigado pela audiência lá na garagem, né? Bom dia, meu amigo Alessandro Cará também. Todo mundo sintoniza Alvorada FM.

0: daqui.
1: João Luiz Correia na programação Cambicho na internet. Barrito, menino da canoa, Mano Lima e a mulherzinha incomodativa. Mandar um bom dia também aqui pro Anilson Quadra, que tá com a gente aí, né, Nilson? Bom dia pra Lu aqui do centro. Oi, Lu. Bom dia pro Evaldo. Bom dia, meu primo Mário dos Santos, lá em Rio do Sul também. Acorda cedo, já liga o radião, né? O amigo Elson Moraes aí, um abraço, Elson. Ah, o Anderson mandou um videozinho aqui, ó.
2: Acendeu uma luz lá no meu carro, o que que é, será?
1: Ah, não é nem dia 15 ainda, meu Deus do céu. Já secou o tanque aí, né? Fazer o quê? Daqui a pouco encosta no posto lá e... faz derramar pela boquinha, né? Bom, intervalinho, a gente volta já. Fica por aí.
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7: Atenção, produtor! O Sistema CNA, FAESC, Senar, Sindicatos alerta que o Certificado de Cadastro de Imóvel Rural, o CCIR 2026, já está disponível para emissão no sistema do INCRA. O documento é obrigatório para comprovar a regularidade cadastral do imóvel rural. O prazo para o pagamento da taxa de serviços cadastrais segue até o dia 17 de junho. A emissão do CCIR é indispensável para operações como compra e venda de propriedades, arrendamento, atualização de matrícula em cartório, acesso a financiamentos e políticas públicas, entre outros benefícios. A emissão do documento pode ser feita no portal do INCRA. A FAESC informa que os sindicatos rurais estão preparados para orientar e auxiliar os produtores na consulta e emissão do CCIR. Os contatos dos sindicatos rurais podem ser consultados no site do Sistema FAESC.
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0: E já estamos de volta e passa rápido, 7:07. Ô, rapaz, 7:07, que hora que eu virei esse bloco aí que já é 7:07, né? pelas barbas do Pofreta. Vamos agradecendo você aí pelo carinho da audiência e os nossos patrocinadores, que é o pessoal que mantém o nosso programa no ar aí, né? E sempre que você puder, prefira as empresas que anunciam aqui na Rádio Alvorada, que fazem sempre o melhor pra você, tá bom? Seu Moacir Góes tá ouvindo nosso programa lá, pedindo o Pedro Bento e Zé da Estrada, Sete Palavras. E desejando um bom dia a todos. Valeu, seu Moacir. Meu amigo Cristiano da Silva tá pedindo a Empreitada Perigosa, oferecendo pra piazada da Guararapes, lá pro Neguinho, Osni, o Filipinho, o Adael, que estão indo pra lida já, né, piazada? Um abraço pra vocês aí. A Célia também já tá ouvindo o programa, né, Célia? Obrigado pela audiência aí.
9: Valeu, Gilmar Santos. Bem essa aí mesmo.
0: Show, meu amigo Toninho Pereira. Obrigado pela audiência aí. Mulherzinho incomodativo, ele tinha pedido, né? O amigo Osni Almeida tá curtindo o nosso programa lá também, oferecendo música pro módulo que faz a diferença. Eu, no caso, né? O Osni, que tá lá curtindo o programa. O chefe Rodrigo, o Filipinho, o Neguinho, o Cristiano, o tal de Dada. É isso, Dada? E o instrutor Zé Reis. Um abraço aí, rapaziada. Bom trabalho pra vocês aí. Vamos que vamos, né? Meu amigo Nelson Vieira tá na audiência também, o Nelson. Aí, Silda Colete. Bom dia, que Deus seja sempre teu escudo, tua força, tua luz. Amém, Silda. O Nelson e o Vicente, com certeza, que estão curtindo lá, né? É, a Cíntia também. Um abraço pra vocês aí. Meu amigo João da Escavadeira. É. Dá pra tocar o Querência Amada? Se der tempo aí a gente toca, certeza. Um abraço, João. Rosilene. Meu Deus, tamanho do áudio da Rosilene. Tem que rodar depois esse áudio aqui. 7-9, bom dia pra você.
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0: Canhoto e Robertinho, meu velho pai, na programação. Fernando e Sorocaba e o Baitaca no fundo de la grotita, né, tia? Mais um intervalo chegando e a gente volta já.
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1: Estamos de volta com o nosso Mateando na Alvorada. Uma coisa que eu percebi aí, que o pessoal tá meio sossegado hoje, né? Dia dos Namorados, ninguém mandou uma homenagem, uma mensagem especial pro grande amor da vida, né? Os eternos namorados aí. Tá fazendo falta aí, pessoal. Daqui a pouquinho tem um sorteio, né, do par de alianças no oferecimento da Ótica Cristal. Bastante gente participando e a gente fica feliz também por essa parceria bacana aí, né? Vamos lá! Deixa eu agradecer aqui a audiência da Rosilene, então vamos atender a Rosilene. Fala, minha amiga, bom dia!
2: Bom dia, bom dia, bom dia, Gilmar Santos! Tudo na Santa Paz, é, na sexta-feira eu apareci. Queria pedir a música do Paulinho Mocelim com o Machado, né? Agora não vou mais chorar. E ofereço pro meu esposo, meu eterno namorado, Alinor Tibes, que faz 8 anos que estamos juntos, já passemos por tantas, mas vencimos, graças a Deus, e dizer para ele que ele sempre vai ser meu eterno namorado. Eu ia pedir o Cambicho na Internet, que era a nossa música, que começou assim o nosso namoro, mas já alguém pediu na frente. Então vai essa. E quero participar do sorteio, Rosilene Leite, Alinor Tibes, Campo Alto. Um abraço, Gilmar. Passou um pouquinho o áudio dos segundos, né? Mas hoje você tem que dar um desconto. Hoje é dia especial, dia dos namorados.
1: Tá certo, Rosilene. Tá certo. Um abraço pra vocês aí, viu? E que esse relacionamento dure pra sempre, tá bom, minha amiga? A Terezinha também tá ouvindo lá, Terezinha?
3: Bom dia, Gilmar. Eu peço a música do Quatro Cantos da Casa. Ofereço pro Tato, que tá trabalhando lá na construção, lá tá radinho ligado o dia inteiro. E pra quem gostar da música, e pra você aí.
1: Valeu, Terezinha, a partir de agora.
3: Muito obrigado, se for atendido.
1: A partir de agora não garanto mais música, né? Que a gente já tem alguns pedidos aí e tem praticamente meia hora de programa com os comerciais e tal. Ali vai dar pouquinha música pra gente tocar. Mas como eu sempre falo, as participações a gente sempre vai atender, né? Deixa eu mandar um abraço lá pro meu amigo Alcir, lá de Timbó Grande. Diz que tá no hotel aí, esperando melhorar o tempo pra ir pra peleia. Tá pedindo música aí também pro pessoal da Talismã. Sextou, valeu, meu amigo. Isso aí, um abraço e obrigado pela audiência. O Tarcísio, fala, Tarcísio. Tá mandando uma moda lá pro Rafael, né? E pra ele que estão lá curtindo a nossa programação, os motoristas da saúde. Ô, rapaz, um abraço pra vocês aí, viu? Nossos grandes ouvintes. Tem mais. Bom dia, meu amigo. Estamos na escuta. O Gildo dos Santos. Fala aí, o Gildo. Um abraço, rapaz. Obrigado sempre pela audiência especial aí, né? E aí,
4: Gilmar, tudo certo, viu? Manda o passo do Bugio. Quero oferecer pro Vardir, a família dele. Pro França e a família. Pro seu Arzimiro e a família. Pro Polaco, pro Luciano. Pro Marquinho, a família dele. Pra você, Gilmar. Que seja uma sexta-feira abençoada. Hoje é o dia do namorado, né? É, tem que mandar uma mensagem, Bretão. Um abraço e tudo de bom aí pra você.
1: Valeu,
4: aí,
1: viu? Meu amigo Artemio. Um abraço aí, obrigado pela audiência. A Estela tá participando com a gente. Aí, Estela, mandando um feliz dia dos namorados pro esposo, o Adenilson Fernandes, dizendo que ama muito ele e que Deus abençoe sempre o casamento, né? Eterno amor dela. Ô, Estela, obrigado pela audiência aí, viu? Sempre, sempre na sintonia. O Rafael. Ô, Rafael, meu amigo tá lá curtindo a nossa programação também. Ah, pedindo uma música, oferecendo para a esposa Carol, eterna namorada dele, né? E participando do sorteio também. E mandando um abraço lá pro amigo Tarcísio. Valeu, Rafael. Obrigado pela audiência. E agora 7h26 e a nossa programação vai seguindo. Pedro Bento e Zé da Estrada.

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1: Tá aí, sucesso do Pedro Bento e Zé da Estrada, Sete Palavras aqui na programação. O pessoal continua participando com a gente aí. Bom dia, meu amigo Silvano.
2: Bom dia, Gilmar.
1: E aí, homem do céu?
2: Tamo, companheiro velho.
1: Show de bola.
2: Manda uma música pra nós aí, A Cama de Cimento. E ofereça pro Bide, pro Beto Sabiá, pro Bracatinga, Rosalvo. E para tudo que estiver na escuta do teu programa aí, meu amigo. E um bom dia. Tchau, tchau.
1: Valeu, Silvano. Bom dia aí. Obrigado sempre pela audiência.
3: Bom dia, meu amigo Gilmar. Tudo bom? Aqui é o Antônio Carlos. Quero participar do sorteio e oferecer uma música para minha interna namorada, Rosemary Furtado. Beleza? Moro aqui no bairro Garagem. Falei para ela que ela é o grande amor da minha vida. Foi atendido, agradeço.
1: Valeu, meu amigo Antônio Carlos, o Tita, né, que tá lá sintonizado com a gente aí. Show de bola, meu amigo. Sérgio Rodrigues também tá sintonizado com a gente. Um abraço, Sérgio. Anderson, fala, meu amigo Tartaruga Ninja. Se eu ganhar esse anel que você tá sorteando aí, eu peço minha gata em casamento. Opa! Um abraço, meu amigo, tudo de bom aí pra você.
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2: 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Ocorre neste sábado, dia 13, o segundo Arena Senai. O evento será realizado em 20 cidades do estado e abre as inscrições para mais de 7 mil vagas gratuitas em cursos técnicos. O gerente de educação profissional do Senai Santa Catarina, Rômulo Azevedo, dá os detalhes de como vai funcionar.
3: A Arena Senai é um evento feito para quem ainda está descobrindo o que quer ser no seu futuro. É um evento destinado para jovens que estão no primeiro ano do ensino médio da rede estadual de ensino. Irá ocorrer no dia 13 de junho e o Senai vira um espaço cheio de experiências práticas onde o jovem pode conhecer mais sobre profissões, testar atividades, explorar diferentes áreas e verificar as possibilidades de cursos técnicos.
2: As vagas passam por áreas como tecnologia, mecânica e moda. O grande diferencial é a vivência prática que o aluno recebe.
3: A Arena Senai ela vai ocorrer em diversas escolas do Senai aqui em Santa Catarina, no dia 13 de junho, e ela oferece algo essencial, que é a experiência. O estudante ele vai participar de oficinas, ver tecnologias de perto, conhecer projetos e, mais importante, durante o evento, ele pode garantir a vaga em um curso técnico totalmente gratuito com apoio de transporte e lanche.
2: Para participar, o jovem do primeiro ano do ensino médio deve ir ao Senai neste sábado, acompanhado de um responsável. Quem mora em cidades sem o evento também pode se inscrever pelo site do programa. Rômulo Azevedo explica o peso que essa formação tem no mercado de trabalho.
3: Os cursos técnicos são formações práticas que preparam o jovem para o mercado de trabalho de hoje e do futuro. Eles combinam teoria com muita prática, laboratórios em projetos reais e, ao final, o aluno recebe um diploma técnico. O profissional técnico ele tem uma remuneração no mercado de trabalho bem superior àquele profissional que não tem o curso técnico. E esses cursos, agora na Arena Senai, para esse público jovem, eles são gratuitos para os estudantes aí do ensino médio da rede estadual que estão no primeiro ano. E com certeza vão ajudar esse jovem a entrar mais rápido no mercado de trabalho, empreender ou até começar uma faculdade no futuro com mais experiência.
2: Anota aí na sua agenda. O Arena Senai acontece neste sábado, das 9 da manhã às 3 da tarde. Informações e inscrições no site do Senai. A primeira edição do Arena, em fevereiro, com quase 15 mil vagas, participaram mais de 25 mil pessoas. De Florianópolis, da Rede de Notícias Acaerte, Carol Denardi.
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0: Olá, 7h40, agora Alessandra Fogues de Lima e o Natiel Diogo Fernandes do bairro Aparecida participando com a gente aí. O Adenilson está homenageando a esposa Estela pelo Dia dos Namorados e pelo seu aniversário que se comemora junto e está dizendo que ela é o grande amor da vida dele, né? Fala, Adenilson. Um abraço para você, parabéns ao casal, parabéns a Estela também aí. Pelo aniversário, né? Que Deus abençoe sempre com muita saúde e alegrias. Bênçãos aí pro casal, tá bom? Valeu, meu amigo Adenilson. Vanderci Lisboa e Ivete Rodrigues. Participando com a gente também do sorteio, meu amigo lá da Fazenda Bom Jesus, né, o Vander? Tá pedindo uma música oferecendo pra eterna namorada Ivete, com muito amor e carinho. E também pra equipe da Agromaster. Fala, meu amigo. A gente vai ficar devendo um monte de música hoje aí devido ao horário. Mas a gente agradece a audiência e fica muito feliz pela participação. JL Musical, eles que vão estar aí no Centro de Eventos Milênio no sábado, amanhã, né? Depois do Jogo do Brasil, entrada gratuita. Vai pra lá se divertir de montão, viu?

0: deu
1: aí,
0: certo.
1: Aí, Oswaldo e Carlos Magrão, atendendo a pedidos. Essa teve mais de um pedido, né? E ainda, JL Musical, volto só pra te encontrar. Intervalinho chegando e a gente volta já.
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0: Bom, nesse momento 13 graus e a temperatura. Condição segue de chuva, né? Pode chover, pode parar, garoar. Enfim, vai ser assim o nosso dia hoje. Previsão de chuva forte de manhã, aberturas de sol à tarde, pancadas de chuva que vão até à noite, mínimas de 12 com máximas de 18 graus. E para amanhã, sábado, sol com muitas nuvens durante o dia, períodos de céu nublado, noite com muitas nuvens, mínimas de 8 com máximas de 15 graus. Tá marcando friozinho aí pro nosso sabadão, né?
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tocar uma música aqui, que foi pedido do ouvinte. E na sequência, eu vou voltar já com o sorteio, tá? A gente vai descobrir quem que vai levar o par de alianças, qual o casal apaixonado que vai levar o par de alianças neste... esta sexta-feira aí, neste dia 12 de junho. E já encerramos, então, as participações aí na questão do sorteio, tá? Fala, Gilmar, manda alô pro nosso amigo Amarildo da Saúde também. Fala, Rafael. Um abraço, Amarildo. Tudo de bom pra vocês aí, viu? Tá com a música pro Amarildo Popular Nego da Saúde. É o meu amigo Tarcísio Andrade. Fala aí, Tarcísio. Rapaziada de Timbó Grande e nossos amigos motoristas da saúde em peso aí, curtindo a nossa programação, né? Maravilha, ontem tivemos a participação do nosso amigo Hugo também, pessoal que transporta para a educação, né? Casada, gente boa sempre com a gente aí. Alô, Rose, bom dia, minha amiga Rose e a Maria Sueli na marmitaria, né, meninas? Show de bola. Um abraço pra vocês aí, viu? Vamos lá então, vamos tocar aqui a música do Tião Carreiro e Pardinho e o Zezé de Camargo e Luciano, e eu volto pra realizar o sorteio e finalizar o nosso programa de hoje aí, viu?

aí, 7h56 na programação e o Tião Carreiro e Pardinho com Zezé de Camargo e Luciano. Bom, vamos lá pro sorteio então. Deixa eu agradecer a Janete Rosa que tá ouvindo o programa, a Cirlei Miller, o Luiz Antônio também. A gente vai abrir agora o sorteador. 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Agradecendo aqui a Marília, a Rafa, o pessoal da direção também da Ótica Cristal, né? 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Vamos lá? Cruzem os dedos, atenção casais que participaram com a gente do Machando no decorrer dos dias aí. Vamos lá. Valeu, sorteado e foi para o número 5, foi lá pro comecinho da nossa lista. Tivemos aí bastante participações, rapaz. E foi lá pro número 5, lá pro comecinho da nossa lista. Até deixa eu tirar uma foto aqui do número 5 com o

nome do casal e do número 5 que deu lá no sorteador. Só para comprovar aí, né? Vamos lá? Então, atenção, casal ganhador da aliança no oferecimento da Ótica Cristal, Wilson Machado e Elisete Aparecida dos Santos, lá do bairro Marciliano Fernandes. Opa, não era esse aqui, ó. Era os parabéns. Parabéns, meu amigo Machado, tá sempre curtindo o nosso programa, ele acorda cedinho, né, ô Machado? Vai lá levar a Elisete no serviço, às vezes vai até com as meninas lá de madrugadinha e volta pra casa e fica curtindo o nosso programa lá. Um abraço e parabéns ao casal aí, viu? Parabéns também pela união de vocês aí, né? Pelo o amor, por essa família linda que vocês têm aí, viu? E felicidades pra sempre, tá bom? Que essa união permaneça para sempre com os cuidados do nosso Pai, né? Com os cuidados de Deus. Valeu? Parabéns, Wilson. Parabéns, Elisete. Tudo de bom para vocês nesse dia especial aí, viu? E para sempre também. Legal. Encerramos o nosso programa. Obrigado a todo mundo que participou aí. Aí sorteio é assim, né, rapaz? E a gente faz questão de fazer pelo sorteador, como a gente ficar sozinho no estúdio, então não tem esse negócio aí, né? Deu o que deu e deu boa. 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Ótimo dia, meus amigos. Feliz Dia dos Namorados. A gente se fala daqui a pouquinho do comércio, no Alvorada Notícias. E às 17 horas no Bailão da 94. Fabiano Carlos vem chegando aí. Um abraço.

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8: Oeba! Bom dia, gente! Sextou com chuva! 13 graus a temperatura, chuvosa essa sexta-feira. Vamos começando por aqui, ó. Mais uma Estação Alvorada. Vamos juntos até o meio-dia, tá, gente? Primeira parte, a partir de agora, até às 10 horas, vamos com oferecimento. 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Bom dia! Tudo bem com vocês? Estiveram com o Matiando e o Gilmar Santos. E a partir de agora, vamos juntos até às 10. Então, meio-dia, na verdade, né? Até às 10 com a Estação, primeira parte. Fabiano Carlos, com muito prazer aqui na Alvorada. Bom dia, boa sexta, tá?
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8: É sucesso, o primeiro sucesso da manhã. Jennifer Stephanie, direitinho pro céu. 8 horas e 3, bom dia.

0: aí, valeu, Jennifer e Stephanie, diretinho pro céu, primeiro sucesso da manhã, bom dia, gente! Oi, bom dia de sexta-feira, sextou! E com chuva, gente, hoje, dia dos namorados, que maravilha, parabéns pra você namorado, você namorada, você eterno namorada, você eterno namorado, você que é casado, você que tem seu parceiro, sua parceira, você que tá avulso, esquece. Hoje esquece. Bom dia, gente. Muito prazer, Fabiano Carlos. A partir de agora, então, até as... até o meio-dia, né? Até as 10 com a primeira parte. E vamos juntos aqui até as 10 com a nossa primeira parte. Até o meio-dia. Rolando solta emoção aqui nesse Dia dos Namorados chuvoso, hein? Hoje tem sorteio, Dia dos Namorados, a promoção. Já ocorreu o sorteio no Mateando, tá? Mateando da Alvorada. Mateando na Alvorada com o Gilmar já teve sorteio. Vai ter sorteio no Estação 1, Estação 2, Frequência 94. Sertanejo Bom Demais e Bailando 94. Então ainda, promoção Dia dos Namorados é hoje o sorteio, gente! Pode falar pra você que hoje, dia 12 de junho de 2026, sexta-feira, outono, brasileiro, semana que vem começa o inverno, hein? Semana que vem, oficialmente, começa o inverno brasileiro. Há 209 anos atrás, em 1817, a primeira forma de bicicleta, a Draisiana, é dirigida por Carl Drais. Isso... Há 12 anos atrás, em 2014, início da Copa do Mundo da FIFA no Brasil. Aquela Copa do Mundo que ocorreu no Brasil em 2014. Lembra do 7-1 da Alemanha em cima do Brasil? Esse momento não dá pra relembrar mesmo, hein, gente? Foi no Brasil, tudo bem, mas aquele 7-1 contra a Alemanha tá até hoje engasgado, hein? Aniversariantes do dia famosos, hein? Anne Frank, escritora alemã, conhecidíssima, hein? Se estivesse viva hoje, completaria 97 anos de idade. Felipe Coutinho, jogador de futebol brasileiro. Atuou em grandes clubes, como Vasco, né? É um dos ídolos do Vasco. Atuou no Liverpool, Barcelona. Também teve participação na seleção brasileira. O Felipe Coutinho completa hoje 34 anos. Então hoje é dia dos namorados, dia do Correio Aéreo Nacional, dia mundial de combate ao trabalho infantil, dia do enxadrista, dia nacional de conscientização da cardiopatia e congênita. Já já volto, hein? Caltrim Beat, iPhone 14. Vamos participar, gente?
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0: Maravilha, iPhone 14, Country Beach aqui na manhã da Alvorada, 8 horas e 11 minutos. Bom dia pra você ligado aqui, ó, na melhor frequência, 94.5. Você conectado no site da Alvorada, no aplicativo, tá ligado aí na Alvorada, curtindo nossa programação nesta sexta-feira chuvosa, hein? Vamos com as primeiras participações do ouvinte. Já já eu trago as manchetes, tá? Dos principais jornais do país. Daqui a pouco a reflexão do dia, boletim do tempo, também o baú da 94 e sorteio, promoção Dia dos Namorados aqui no programa. Giovanni Padilha, fala comigo, meu amigo Giovanni.
1: Bom dia. Bom dia pra todo mundo complicado. Marco, o Arthur Gaiteiro.
0: O Arthur Gaiteiro.
1: E hoje é o dia da morena.
0: Ah, tá.
1: Vou ter que pegar uma capa e as botas borracha e enfrentar a chuva hoje pra trabalhar lá no sítio.
0: Pra trabalhar.
1: Escutando a rosa borada lá no sítio.
0: Ô Giovanni, mas tá chovendo. Hoje não é dia de trabalhar no sítio. É, tem que ir pro sítio nessa chuva? Fica em casa, ô Giovanni. Não precisa ir no sítio hoje. Bom dia pra quem aqui, ó? Bom dia pra Lohana Vital. Oi, Lohana. Bom dia pra você, Lohana. Adão dos Santos. Tamo junto, Adão. Muita chuva aqui também. E aí, hein? Jair Maria, bom dia. Rosilene Lente, bom dia, Rosilene.
2: Bom dia, Fabiano.
0: Oi,
2: tudo certo?
0: Tudo certo.
2: Toca aí de janeiro a janeiro. Pra nós escutar com meu amor, que hoje é dia dos namorados, né? Um feliz dia dos namorados pro meu velho.
0: Isso. Isso aí.
2: Meu eterno namorado. Isso. Coloca aí. Nós no sorteio aí da sexta.
0: Certeza.
2: Ali no Ortibes, Rosilene Leite, Campo Alto.
0: Certeza.
2: Um abraço e uma abençoada sexta-feira, Fabiano.
0: Pra você também, minha amigona. Abraço aí pro seu maridão, Alinor. Feliz dia dos namorados pra vocês aí também. Volto com a participação do ouvinte daqui a pouco. Vai mandando mensagem pro WhatsApp 991063978. Rapidinho aqui com as manchetes. Já são 8h12. Pra gente não se atrasar aqui. Ei, meu Deus, não podemos nos atrasar, hein? Ainda mais hoje que vai ser corrido o negócio aqui, hein? Manchetes dos principais jornais do país aqui na Alvorada. Folha de São Paulo, destaque nesta sexta-feira, 12 de junho. El Niño começa com 2 em 3 cidades sem preparo para enchente. Estado de São Paulo, pautas no Congresso podem custar 111 bilhões de reais por ano, prevê governo. No Jornal O Globo, Polícia Federal rejeita segunda proposta de delação premiada de Vorcaro. Correio Brasiliense, no ritmo da Copa, comércio embala vendas no Distrito Federal. Zero Hora Rio Grande do Sul, governo federal quer derrubar as chamadas pautas bomba no Supremo para evitar custo fiscal. Notícias do dia, Tainha, governo federal libera 430 toneladas de cota extra para todo estado. Isso nas notícias da Grande Florianópolis. As manchetes da rede de notícias Acaerte. Saúde de Santa Catarina faz tratamento inovador com células-tronco, que pode ser utilizado em larga escala em pacientes com dor crônica. Senai Santa Catarina promove mutirão profissional com mais de 7 mil vagas em cursos técnicos. Proposta que cria fundos para o Sul e Sudeste e aumenta repasses de federais para municípios será votada na próxima semana. Procon Santa Catarina orienta consumidores sobre entregas de eletrônicos e direitos em caso de atraso, tá? São as notícias que você vai conferir, as principais, claro, durante nossa programação da manhã e da tarde, aqui na programação mais ouvida, que é a programação da Alvorada FM. Eu vou pro intervalo, gente, vai mandando mensagem, vai homenageando esposa, esposa, namorada, namorada, o namorido também, a namorida, namorida não é, não é namorida. Namorida é o namorido, né? Namorida não. É o namorido, a companheira, a sua namorada. Aí, Fabiano, mas eu tô ficando com alguém, não considero como namorada. Então não sei, né? Se você já considera ou considera como namorado ou namorada já manda um beijo pra ele ou pra ela, hein? E um desejo um feliz dia dos namorados hoje, tá bom? E com chuva, hein, gente? Com chuva. Dia dos namorados molhado.

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0: Opa, vamos lá, 8 horas e 18 minutos, nossa Estação Alvorada nesta sexta-feira especialíssima, Dia dos Namorados, dia de sorteio aqui da promoção Dia dos Namorados Alvorada FM.
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0: É assim, 8h19, continua participando, mandando bom dia, sinal de positivo, confirmando a audiência da Alvorada FM, tá? Mandando parabéns aí pro namor, pra namorada, pro namorado, pro eterno namorado, eterna namorada, pro bem casado, pra bem casada, participe de montão, porque hoje eu quero muita gente participando nesse Dia dos Namorados, tá bom, gente? Vamos de reflexão do dia, tudo pronto aqui pra reflexão do dia. Deixa eu mandar um abração enorme, um beijo grande aí pra Ruiva de Rio do Campo, né? O nome dela é Edilane, descobri o nome dela, hein? Não é difícil de... Ela disse não fala, ontem eu conversava com ela, ela disse não fala o meu nome errado, mas não tem como errar, Edilane, vai errar como, né, Edilane? Ela é conhecida como Ruiva e tá acompanhando nossa programação em 94.5 nesta manhã de sexta-feira. Aumenta o som aí do seu aparelho, celular, do som do carro, do som da casa, porque as palavras de otimismo no nosso minuto especial. Minuto não, né? Momento de reflexão, nossa reflexão do dia, aqui na Alvorada FM, nesta sexta, Dia dos Namorados. Para você acompanhar nossa programação na 94.5. Para você ligado em casa, no trabalho, ouvindo a gente, acompanhando nossa programação em 94. Não se apegue demais para ser feliz. Às vezes é preciso exercitar o desapego e desistir de muitas coisas. Por isso, sempre que sentir necessidade, desapegue e desista. Desapegue daquilo que não deu certo no passado. Desapegue dos arrependimentos. Desapegue dos problemas. Desapegue dos sofrimentos, da mágoa e do rancor. O que passou, passou. E por mais que você pense, não vai poder mudar nada. Desista de se culpar. Desista de querer sempre ter razão. Desista de querer impressionar os outros. Desista da perfeição. Desista de achar que pode controlar tudo. Desista de achar que tudo tem uma razão. E há coisas que acontecem simplesmente porque precisam acontecer, por pura contingência. Ótima sexta. Ótima sexta pra você. Desista e desapegue-se daquilo que não te faz bem. Desapegue-se de pessoas que não fazem bem para sua vida. Ontem eu falava sobre isso aqui na reflexão. Ontem, agora não lembro, né? Desapegue-se de pessoas que não fazem bem para você. Desapegue-se de pessoas que só querem o seu insucesso. Desapegue-se de pessoas que querem o seu mal. Desapegue-se de pessoas falsas, mesquinhas. Pessoas que, é só conversa, é só papo furado. Pessoas que te prometem milhões de coisas e não cumprem nem a metade. Hoje, no Dia dos Namorados, para quem tá feliz com o seu namorado, sua namorada, valorize a felicidade, valorize o amor. Para quem tá feliz no casamento, o seu marido é um marido que você ama de verdade, sua esposa também, então valorize. Mais compreensão, mais entendimento. Eu sei que a convivência de um casal, hoje, nos dias de hoje, não tá fácil. Hoje não é fácil você conviver com uma pessoa debaixo do mesmo teto, a não ser que você a conheça há muito tempo. Os casais aí casados há 20, 30, 40, 50 anos, 60, já estão acostumados, né, com a pessoa. De repente, o amor até acaba, mas não acaba o respeito, não acaba a confiabilidade, não acaba a fidelidade e não acaba o carinho. Ah, mas Fabiano, como é que um casal casado há 50 anos não sente mais amor? Sente. Sim. É o amor para a vida toda. Aí é o amor para a vida toda. Você considera um amor verdadeiro para uma pessoa que você conheceu a semana passada? Você considera um amor verdadeiro para você que conheceu uma semana, um mês atrás, conheceu uma pessoa um mês atrás? Nossa, eu conheci uma pessoa faz um mês que estamos juntos, é o amor da minha vida. Gente, calma. mas aparentemente ele ou ela é uma pessoa adorável, me respeita, me bajula, carinhoso, carinhosa, é um amor de pessoa. Gente, calma! Para você se relacionar com uma pessoa, para valer, selar um compromisso, ficar é uma coisa, né? Ficar você vai conhecendo. O fato de ficar é você conhecer a pessoa. Aos poucos você vai conhecendo. Aí você passa para a próxima fase, do ficar para namorar. Mas muita gente já pula essa primeira fase, o ficar, já. Conhece ali semana passada, duas semanas atrás, o mês já tá namorando e já vai morar junto. Gente, não funciona assim. Conheça bem a pessoa, tá? Nesse dia dos namorados eu digo isso para você. Conheça bem a pessoa que você está. Ah, os novos casais, isso. Ah, Fabiano, eu tô namorando fazem 5 anos. Opa, aí já é tempo, né? Já deu pra conhecer bem essa pessoa, né? 5 anos já deu pra conhecer bem, então. Valorize a pessoa que está do seu lado. Valorize a pessoa que está do seu lado. Feliz Dia dos Namorados.

0: Maravilha, 8h30, manhã da Alvorada, Nathson Ferinha, dos pés ao cabelo, também a gente ouviu aqui, ó, sucesso do Epitáfio, sucesso do Epitáfio dos Titãs, em especial nesta sexta-feira, dia dos namorados, hein, pra você ligado com a gente. Daqui a pouquinho tem De Janeiro a Janeiro, que eu vou trazer, hein, e tocar pra lá, pra Roseline e pro Alinor, tá? Uma música legal, do Nando Reis, com a... Como é que é o nome da cantora mesmo? Ah, Roberta Campos, né? Daqui a pouquinho pra você aqui na Alvorada FM. Tá bom, gente? 991063978. Daqui a pouco tem informação. Participação do ouvinte? Vamos lá, então. Participação do ouvinte aqui na Alvorada FM. Quem tá mandando mensagem pra Alvorada, aqui pro programa, aqui pro estação. Quem é? A Nilson Quadra, bom trabalho. Hoje, as figurinhas do dia, os emojis, né? E as figurinhas é de guarda-chuva, hoje de chuva, não tem jeito, hein? Amanhã pra melhorar, né, gente? Amanhã pra dar sol, gente. Amanhã pra começar a transformar o dia, mudar totalmente amanhã, ensolarado, e domingo também, né? Essa pelo menos é a previsão. Assunto pra logo mais às 8h20 no Boletim do Tempo com o Leandro Puchowski, daqui a pouquinho, tá bom? Bom dia, Fabiano, quero participar do sorteio. Dá tempo? Dá. Sorteio dos namorados, João Ronaldo Dil de Lima, a Simone Bento de Oliveira do Marciliano, tá? Cândia Pires do Campo do Arião, feliz dia dos namorados pra você, Cândia, pro Adair, tá? Um casal aí magnífico, gente fina, tanto a Cândia como o Adair. A Cândia eu conheço desde pequeno, né? Desde pequenininho, né, Cândia? Desde piazinho. O Adair eu conheci há pouco tempo, mas é grande pessoa também. Anderson Borges, abração pro Anderson, pra sua companheira Cleonice. Estão no sorteio, sim. Alô, bom dia, bom dia.
1: Bom dia, Fabiano.
0: Oi, bom dia.
1: Quero participar de novo do sorteio, sim. Do Dia dos Namorados. Hoje é Dia dos Namorados. Quero mandar um abraço pro meu esposo, Valdeci.
0: Isso.
1: E... Dia 14, a gente faz 40 anos de casados.
0: 40 anos de casado, tudo isso? Oxe, parabéns, hein? Parabéns aí a Mari, né? A Mari e o Valdecir, 40 anos de casado. Ivone! Oi, Ivone, bom dia, Ivone.
2: Bom dia, Fabiano. Eu já estou no sorteio, né, Fabiano? Desde o início, começou a correr a sexta, eu já estou no sorteio.
0: Com certeza,
2: como
0: Ivone.
2: Como é que tá a vida, Fabiano?
0: A vida tudo tá bem? Ótima, graças a Deus.
2: Hoje um dia chovendo, o que que a gente faz?
0: Faz, não sei.
2: Arrodear o fogão e tomar café quente.
0: Isso, como é café quente? Se puder ficar em casa, fica, né? Não sai na chuva se molhar. Se não tiver compromisso sério, compromisso urgente, fica em casa. Ah, não tem que trabalhar? Fica em casa. Não precisa sair na chuva pra se molhar, né? Quem sai na chuva vai se molhar com certeza, hein? Terezinha Mello mandou um cachorro quente pra mim, obrigado. E a xícara de café, cadê o Terezinha? Por favor, né? Faltou o café. Ótima sexta aí pra minha amigona Janete Rosa de Correia Pinto. Bom dia pra Elisângela Campos, Franciele Aguilheira e o namorado Luiz Roberto Domingues dos Santos do Guilherme Raul, concorrendo ao sorteio. Maria Correia, minha amigona Maria, abraço pra você, pro esposo, feliz dia dos namorados pra vocês aí, tá bom? Pra dona Maria e pro seu Antônio também, tá? Antoninho Pereira mandou aqui uma foto de guarda-chuva, uma figurinha de guarda-chuva, né? Eu quero figurinhas de guarda-chuva e, claro, figurinhas apaixonadas também, por que não? Eu quero muitos corações borbulhando aqui no WhatsApp, porque hoje é dia dos namorados. Independente pra quem tem namorado ou não tem, né, gente? Pros avulsos, cadê o meu clube dos avulsos, hein? Mais alguém quer participar do meu clube? Clube dos avulsos? Manda o nome completo que eu coloco no grupo, tá? então tá bom. Hoje as figurinhas hoje são de corações borbulhando e também de guarda-chuva, porque... Pelo menos de manhã cedo vai ser chuvoso. À tarde, talvez, começa já a mudar, né? Adolfo Corrêa da Silva, Lohana e Juliano Batista participando do sorteio ainda. Jair Meirelles e Cleonice de Souza do Guilherme Howen. Vai participando aí no WhatsApp da Alvorada FM.

0: Alvorada, bom dia pra você, 8 horas e 34 minutos.
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0: Agora 22 para as 9. Bom, notícias tristes, notícias ruins. Ainda no dia dos namorados, gente, o dia em que você, principalmente você homem, né, é valorizar a sua esposa, a sua companheira, a sua namorada, e notícias como essa que temos que trazer em pleno dia dos namorados. Homem é condenado em Lages por cárcere privado de companheira, hein? Bom, a segunda vara criminal da comarca de Lages condenou um homem sob acusação de manter sua companheira em cárcere privado no contexto de violência doméstica. De acordo com os autos do processo, os fatos ocorreram em julho de 2019, período em que o réu impediu a vítima de sair da residência, trabalhar, manter contato externo por cerca de uma semana, submetendo-a também a agressões e ameaças. Na decisão judicial, o magistrado destacou que a restrição da liberdade de uma pessoa não depende obrigatoriamente de um impedimento físico absoluto, como trancas ou correntes. No caso analisado, ficou comprovado que a vítima sofria forte pressão física e psicológica, o que inviabilizava sua saída do local. Áudios gravados pela mulher foram anexados ao processo e confirmaram as ordens do acusado proibindo a locomoção dela. A sentença detalha que o conjunto de provas evidenciou uma situação de opressão na qual o réu controlava a rotina da vítima de maneira rígida por meio de ordens imperativas. Resumindo, gente, o homem não é dono da mulher. O marido não é dono da esposa. O companheiro não é dono da companheira. O homem não tem o direito de trancar uma mulher em casa, proibir de sair, proibir de trabalhar, proibir de levar uma vida social normal. O homem não tem esse direito. Mas existem muitos homens por aí que acham que, eu tô morando com a mulher, tô casando com ela, ela é minha e é só minha e não vai nem sair de casa. Gente, nós estamos no século 21, em pleno 2026. Ainda existem homens assim.
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0: Opa, de volta pra você, 20 pras 9 da manhã.
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0: Ó, muita gente participando, hein? Muita gente mandando mensagem aqui. Vamos lá, rapidão aqui, ó. Da Escuta Operante Positiva, Ezequiel Rodrigues, bom dia, amigão. Participando da promoção ainda, Miguel Pires do Centro. E sua mulher, a Daniela Limas, né? Participando, Adão dos Santos, Adão e Dona Sara, hein? 16 anos juntos, parabéns, dia dos namorados pra vocês aí. Bom dia com chuva, Terezinha. Isso aí, tamo junto. Marlene Roça, abração. Mandou foto mandou um coração, né? É dia dos namorados, claro. Borbulhando aqui e um guarda-chuva, porque tá chovendo. Minha amigona Lu do Centro. Oi, Lu. Bom dia.
4: Bom dia, Fabiano. Põe meu nome aí também. Luciane Vaz, Osmar Santos. Vai que eu ganho, né?
0: Vai que você ganha.
4: Um feliz dia dos namorados pra você também. Um
0: obrigado,
4: bom dia, Fabiano.
0: Obrigado, obrigado. E os corações borbulhando na mensagem da Lu do Centro, hein? Epa, Panda. O que é que você viu em mim? Panda e Gustavo Lima. 8h41 agora. Bom dia, gente. Feliz dia dos namorados.

0: pancada. 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
1: Essa aqui é uma pancada, rapaz. Que pancada mesmo, hein, Panda? O que é que você viu em mim? Participação do Gustavo Lima às 8h44, hein? Bom, a gente trocou uma música aqui pra não atrasar muitas coisas aqui. Que hoje é uma sexta-feira corrida, é? E você já pode participar. Gente, ainda pode participar da promoção Dia dos Namorados, tá? Pra concorrer. Assim, ó. Eu vou fazer o sorteio especial aqui do Estação Alvorada Parte 1, que é uma cesta recheada de produtos da loja Veste 10, parceira da promoção, tá? É uma linda cesta especial Dia dos Namorados. Então você manda seu nome completo do amor e onde você mora, tá? Sorteio eu vou fazer ali por volta de 10 pras 10, tá? 10 pras 10. Aí no Estação 2 vai ter outro sorteio. Também vou fazer outro sorteio lá no Estação 2. Então pode participando que dá tempo ainda, tá? É, pode ser? Beleza? Se você não ganhar agora no Estação 1, pode concorrer no Estação 2 também, tá? Que eu estarei com você, estou com você já a partir de ontem, já, né? Desde ontem, nas manhãs da Alvorada, entre 8 e meio dia. Então, não participou agora, dá tempo, não ganhar agora. Se você não ganhar, você e o seu par, poderão ganhar ainda no Estação 2, né? Então vale a pena participar no 991063978. Rapidinho aqui, ó. Maria Borges, bom dia, minha amigona. Cleonice de Souza e Jair Meirelles concorrendo também. Artemio, bom dia, Artemio. Ouça o Artemio.
2: Bom dia, Fabiano.
1: Bom dia,
2: tudo bem, tudo Fabiano? Bem, manda um alô pra todos os dias do namorado. Hoje é o dia do namorado, né, Fabiano? Pois manda uma moda pra eles, se você puder achar, acha uma boa aí, manda pra eles. Eles merecem, o que que acha?
1: Mas
2: eles
1: claro que merecem.
2: Uma moda,
1: né?
2: bem boa. Lógico. Acha uma moda e manda aí. Que Deus venha abençoar, Fabiano, a sua vida,
1: obrigado.
2: Sua saúde, a sua família. Que seja uma sexta-feira, mas muito boa demais, nome
1: isso,
2: do céu.
1: Isso, apesar da chuva, quem faz o dia ficar belo e lindo é dentro de nós, hein? Esqueça a chuva lá fora. Não desanimou, não, hein? Ó, o Artemio falou uma coisa muito certa e correta. Eles merecem, os namorados merecem, né? Você que tem seu amor, sua amada, seu amado, vocês merecem. Pra quem não tem, né, Artemio? Como nós, né, Artemio? Estamos aí, avulsos. O Artemio, eu vou colocar no meu grupo, tá, Artemio? Ah, eu criei um grupo dos avulsos, né? Eu acho que o Artemio também vai participar, né, Artemio? Ou você tem alguém, Artemio, e não me contou, hein? Nilceia, Maciel e Marcelo Moraes, da Frascal, participando também. Bom dia com chuva. Aí é Arroio 30. A Camila, Maria Borges e o Paulo César Velho, do Adolfo Correia da Silva. Maria Oliveira, minha amiga. Oi, Maria. Maria.
3: Bom dia, Fabiano.
1: Bom dia.
3: Tudo bem?
1: Tudo bem, você? Fale.
3: Feliz dia dos namorados.
1: Pra você também. Tá bom. Fale, Maria.
3: E pros namorados eternos.
1: Isso, e você, não tem namorado?
3: Pra mim, pro meu esposo.
1: Isso, tem esposo.
3: Meu namorado eterno.
1: Claro, tá certo.
3: 49 anos de casados.
1: Muito bem, merece aplausos. 49 anos de casados eternos, namorados. Aí eu dou valor, hein? Bom dia, tudo bem, meu amigão? O Darcy Paiano, Gilmar Miller. Ô, Gilmar, você me prometeu uma visita ontem aqui, não veio. A não ser que eu não estava aqui no horário que você veio. Pode ser. Se ele veio à tarde, eu não estava, né? Não sei. Se o Gilmar veio, né? Ou enfim, não sei. Pode colocar no ar. Deixa eu ver aqui quem mandou aqui. Ele disse que pode colocar no ar, né, Marcelo? Posso? Posso mesmo? Então vamos lá. Roda aí.
4: Bom dia, Fabiano.
1: Bom dia.
4: Cara, tudo bom?
1: Bem.
4: Você não pode chamar esse tipo de pessoa de homem.
1: Ah, sim. Sabia? Verdade.
4: O homem, na verdade, é aquele que defende.
1: Justo.
4: Defende sua família, defende sua esposa.
1: Justo
4: sua
1: mesmo.
4: Sua mãe, sua irmã. Com unhas e dentes. Esse é o homem. Esse é o tempo que eu fui criado.
1: É verdade.
4: Agora, esses caras que querem se achar o bambambam.
1: É verdade.
4: Tem mulher. Brigar com mulher. Brigar, briga, discussão, isso existe. Isso aí
1: sim.
4: Não vou dizer que é mentira, que não existe mais.
1: Verdade, né?
4: Brigar, agredir fisicamente. Ou com palavras absurdas.
1: Verdade.
4: Isso não é homem. Você não pode ser chamado de homem. Você tem que chamar de escrúpulo.
1: Concordo.
4: Pra não falar outras palavras mais pesadas.
1: Pois é, né?
4: Tá bom?
1: Tá bom.
4: Tem um bom dia de serviço aí, Fabiano Carlos.
1: Obrigado, Marcelão. Ele tá comentando sobre a notícia do marido, né? Do companheiro, enfim, que deixou uma semana a esposa dentro, trancada em casa, proibindo de sair de casa. Ou seja, o cara é dono, né? Só pode. Nem animal não fica tão preso assim, tão amarrado como uma pessoa ficou, hein? E acontece no mundo afora, gente, hein? Vamos passar pano, vamos passar aí, não sei o quê. Violência doméstica acontece todo dia, gente, todos os dias. Ó, essa semana eu conversei com um novo delegado, inclusive ontem foi a hora a matéria, pra quem acompanha o Alvorada Notícias, ontem foi a hora a matéria com um novo delegado, né, que assumiu agora no começo de junho. Nós batemos um papo com ele, lá na delegacia, o doutor Diogo, e a gente falou sobre, especialmente sobre violência doméstica, que muitos casos, né, muitos casos em todas as cidades de Santa Cecília não é diferente. O que tem casos de violência doméstica? Aqueles que são registrados, né? Fora os que não são registrados. Então temos que combater isso aí de perto, né, gente? E a polícia tá aí pra isso também, né? 10 para as 9.

0: Alvorada confirmando então, 10 minutos faltando para as 9 horas.
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0: Opa, de volta pra você, 8h54, Estação Alvorada na manhã.
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0: Vamos lá então, seguindo com Estação Alvorada no Dia dos Namorados. Hoje é dia de sorteio. Já houve sorteio no Mateando, tá? Inclusive no Mateando da Alvorada. O Gilmar sorteou um par de alianças, né? Foi lá pro Wilson Machado e a Elisete Aparecida dos Santos do Marciliano. Parabéns pra ele, hein? Pro casal conhecidíssimo, nossos ouvintes, hein? Feliz Dia dos Namorados e pro Wilson Machado e pra Elisete Aparecida dos Santos! Foram os primeiros ganhadores aí, né? O primeiro casal que ganhou o prêmio aqui na Alvorada, o Wilson Machado e a Elisete Aparecida dos Santos. É, aqui no final de Estação 1, lá por volta de 10 pras 10, vai ter mais sorteio. Aí no final de Estação 2, por volta de 10 pro meio-dia, no Frequência 94, no Sertanejo Bom Demais, no Bailão da 94, vai ter sorteio da promoção Dia dos Namorados Alvorada FM. Quem tá comigo? Oi, José Hamilton. Bom dia, bora trabalhar. Sextou, hein? Sextou com S do quê, hein? De satisfação, é? Tá bom. Pretinha, minha amiga, bom dia.
2: Bom dia, Fabiano. Bom Quero dia. Participar mais uma vez do vamos sorteio. Lá, Pedro lá. Lina Coimbra, Murim, certo. Sebastião Maia de Lima. Obrigado. Então,
0: tá. Obrigado a você, minha amiga,
2: tá? Feliz Dia dos Namorados pra você também.
0: Pra vocês também, feliz Dia dos Namorados, Pretinha, tá bom? Bom dia, sou a Lourdes dos Santos Ribeiro, moro no Bairro Novo e meu esposo Claudinei Leite da Cruz. Estão concorrendo aqui no sorteio do Dia dos Namorados. É a primeira vez que vocês participam, acho, aqui no horário, né? Não lembro do nome de vocês, a Lourdes e o Claudinei, acho que é a primeira vez aqui no nosso horário, né? Então, boa sorte no sorteio pra vocês, tá bom, meus amigos? A Rosilene Leite, o Alinor, aí do Campo Alto, né? Abração pra vocês aí, ó, Roberta Campos e Nando Reis, de janeiro a janeiro, especial, no Dia dos Namorados.

0: Tá aí, Roberta Campos, Nando Reis, de janeiro a janeiro, especial pra Rosilene, pro Alinor, tá? Amigos do Campo Alto, participando sempre com a gente, nossos ouvintes, queridos e amados, hein? Felizes e dia dos namorados pra vocês aí, tá bom? Bom dia, Fabiano, quero participar. Gostaríamos de participar do sorteio. Ana Elisete, LP Borsato, do Marciliano Fernandes. E Ana Elisete e LP Borsato? O nome dele é LP Borsato? Não, acho que aqui foi só o nome dela, né? Faltou o dele, né? O do companheiro. Bom dia, quero participar do sorteio Dia dos Namorados, Nilda Pereira dos Santos e Valdecir Doubert, Adolfo Correia da Silva, Letícia Daniele Correia de Andrade e Valmir Silveira dos Santos, meu eterno namorado do Marciliano Fernandes. Quem mais? Raquel de Oliveira e Sadir Caetano do Marciliano também. Quem mais? Maria Enedir Couto, Moacir Farias Couto. Qual é o bairro de vocês? Minha amiga Maria Enedir, tem que colocar o bairro. Cadê o bairro? Bairro. Cadê o bairro de vocês? Cadê? Juliano Batista da Cruz. Quero dedicar um feliz aniversário pro meu namorado, né? Ela colocou namorado, marido é namorido, né? O Juliano Batista da Cruz. Quem mandou aí foi a Lohana, tá? E também estão participando da promoção. Coletoria Velha, quem? Doraci Grânima e Jair Franzon, há 47 anos casados, que maravilha. Quem tá participando do sorteio também, Dilair Aparecida Maiberg Camargo e o amor, o João Luiz Camargo, do bairro Nossa Senhora Aparecida. Janete da Silva, o esposo Marcos dos Santos Pereira, de Ponte Alto do Norte, concorrendo. Marina Egir mandou aqui, ó. BR-116, quilômetro 140, mas a localidade, Marina Edir, onde é o quilômetro 140, hein? BR-116, quilômetro 140. Qual é a localidade? Qual é a localidade, Maria Nedir? Volta já.
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0: Alvorada, bom dia pra você, hein? 9:01, informação agora, direto da rede de notícias AKERT.
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3: 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A Saúde Pública de Santa Catarina realizou recentemente um tratamento inovador com um procedimento combinado de medicina regenerativa utilizando células-tronco. A solução foi ofertada no Hospital Governador Celso Ramos, unidade do Governo do Estado, contemplando uma paciente que sofria com dor crônica há 6 anos, mesmo após uma cirurgia de artrodese. As duas técnicas utilizadas já haviam sido implementadas na unidade separadamente, mas nesta oportunidade elas foram aplicadas de forma simultânea pela primeira vez. Responsável pelo procedimento, o médico especialista em tratamento da dor e medicina regenerativa, Dr. Felipe Lampa, detalha.
4: Essa paciente já não era mais um caso para uma intervenção cirúrgica propriamente dita e também as medidas conservadoras não estavam dando conta, então nós propusemos esse tratamento combinado, no qual a gente faz uma radiofrequência pulsada do nervo e isso faz com que diminua a dor sentida pela paciente. E além disso, como método inovador, nós combinamos o aspirado de medula óssea, no qual a gente retira células mesenquimais, que antigamente eram conhecidas como células-tronco da medula óssea, e deposita diretamente nesse tecido inflamado, nesse tecido danificado. Isso foi inédito. Eu desconheço algum outro lugar do SUS, algum outro hospital que realize essa técnica combinada. As células exercem tanto um efeito imediato no que se refere à analgesia, o alívio da dor, a diminuição do processo inflamatório, mas ela, sobretudo, tem um efeito que se dá ali a médio e longo prazo. Ela promove uma analgesia e uma recuperação duradoura.
3: A combinação das técnicas tem potencial para ser utilizada em larga escala e apresenta benefícios em relação a outros procedimentos, como avalia o médico especialista em tratamento da dor, Dr. Felipe Lampa.
4: Primeiramente, ele não ocupa leitos de enfermaria nem de UTI do hospital. O paciente vem e sai no mesmo dia. Ele já entrega um resultado imediato e, além disso, o paciente não sofre nenhum corte, né? É um procedimento minimamente invasivo, o paciente já sai caminhando e, além disso, ele representa um custo muito baixo para o hospital e para o estado. Isso é muito superior ao tratamento convencional, porque a gente não usa corticoide, que tem inúmeros efeitos colaterais. Nós já dispomos de conhecimento técnico-científico necessário para implementar isso em larga escala. Bastaria aí ajustar algumas questões operacionais para que a gente possa oferecer esses procedimentos ao maior número de pessoas possíveis aí na assistência pública. Poderia usar isso para tratar inúmeras causas, né? Então, uma artrose de joelho, problemas lombares, problemas cervicais, problemas do quadril, todas essas patologias se beneficiariam da utilização dessas técnicas.
3: A implementação do tratamento combinado em larga escala depende de um processo de formalização do procedimento para oferta regular via Sistema Único de Saúde. De Florianópolis, da Rede de Notícias Acaerte, Cadu Reis.
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1: É dia dos namorados hoje, dia 12 de junho, sexta-feira, sua linda. Mas Fabiano, como linda se tá chovendo. Gente, quem faz o dia ficar lindo somos nós mesmos, tá? Esqueça lá fora que tá chovendo. Mas como que eu vou esquecer se eu saio lá fora e me molho? Então, sei lá. Não deixa que a sexta-feira chuvosa estrague o seu dia, estrague a sexta. Ó, é uma sexta-feira e geralmente sexta-feira muita gente feliz porque o fim de semana tá chegando. O dia dos namorados. Ah, Fabiano, mas eu não tenho namorado nem namorada. Eu sou avulso. Então é o seguinte, você é avulso? Não importa, gente, calma. Eu não achei nenhum namorado e nenhuma namorada ainda. Então calma, tudo no seu tempo, na sua hora. Se você não encontrou ainda um namorado na sua vida ou uma namorada, é uma pessoa que vai te completar, calma, tudo no seu tempo, na sua hora. Deixa acontecer naturalmente, tá tudo certo, hein, gente? Ah, eu não tenho namorado, eu vou ficar em casa tristinho. Ah, por favor, cabeça erguida e bola pra frente. E o seu amor está por vir. Não sei quando, mas no momento certo, tá? 14 graus de temperatura, tempo chuvoso. Vamos lá, gente. Ó, tem sorteio hoje da promoção Dia dos Namorados, hein? Quem tá participando aqui? Vamos lá? Quero participar do sorteio Feliz Dia dos Namorados. Mas quem? Nomes, nomes, eu quero nomes, nomes. Oi, bom dia.
8: Bom dia, Fabiano.
1: Ô, Darcy.
8: É o Darcy aqui do Campo do Arião.
1: Sim, senhor.
8: Queria oferecer a próxima música do programa aí pra minha esposa. Evanice Lunques.
1: Evanice Lunques.
8: Beleza. Um abraço e tudo de bom.
1: E feliz Dia dos Namorados pra você e pra sua esposa. E tá, bom dia, Fabiano. É o Ginauro. Viu, Fabiano, se vocês não anunciaram da casa. Não, não sei se alguém anunciou, hein? Preciso ver com o comercial, né? Pessoal aqui. É, nome do meu eterno namorado é há quase 30 anos, Odair Borsato. Odair Borsato é o nome dele, né? Tá bom. É o esposo da Ana Elisete, a Sirley Miller e o Luiz Antônio, da Coletoria Velha, participando, claro. Bom dia, Fabiano. Toca a música Alô Inveja. Muito bem, José Inês. Abraço, meu amigão. Hoje as figurinhas são de corações. Eu quero muitos corações borbulhando aqui no WhatsApp, tá? E também um guarda-chuva, porque tá chovendo, hein? Bom dia, vou mandar áudio. Consegue rodar ao vivo? Depende do que você falar no áudio, né? É o Arthur lá da Gromácia da Fran, hein? Ai, tá bom. Hoje, especial Dia dos Namorados, gente. O sorteio aqui no Estação 1. É de uma cesta linda e recheada de produtos, tá? No Dia dos Namorados, da Veste 10 amanhã, tá? Daqui a pouquinho, às 10 para as 10. Por volta de 10 para as 10. Banda Mercosul, colado em suas mãos, vamos lá! 9h14, hein? Banda Mercosul.

Mercosul, aqui na Alvorada, nesta sexta, especialíssima pra você, às 9h17. Gente, eu vou pro intervalo, tá? Que já tem o nosso boletim do tempo com o Leandro Puchalski, tem a participação do ouvinte, tem sorteio ainda hoje, promoção Dia dos Namorados, sorteio de uma linda sexta, promoção da Alvorada em parceria com a Veste 10 aqui no Estação 1. Quem não levar, o casal que não levar presente aqui na estação, fica ligado também que tem no Estação 2, né? E até o meio-dia tem mais um sorteio lá no Estação 2 de mais um presentaço especial de

0: 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Bom dia pra você.
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1: Alô, oi.
2: Amor, evita aquele caminho de sempre, viu? Ouvi no rádio que tá um trânsito parado lá.
1: Sério? 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
0: Tudo bem, 9:20, tá na hora. Tá naquele momento aí que a gente confere o tempo, tá? Aqui pra região de Santa Cecília. Chuvosa, choveu bastante durante a noite e madrugada, hein? E continua ainda chovendo em vários pontos aí do estado e principalmente da região. Bom, Leandro Puchalski, ó, no momento... É céu encoberto, ainda chuvoso. E tá marcando aqui 55 de probabilidade de mais pancadas de chuva e 14 graus de temperatura. Como é que fica o decorrer dessa sexta? E já adiantando pro final de semana, Leandro, bom dia.
6: Bom dia, Fabiano. Bom dia pros ouvintes da Alvorada. Nós temos uma sexta-feira com um tempo instável predominando por causa do deslocamento de um ciclone sobre o oceano na altura do Rio Grande do Sul. Isso gerou nuvens, gerou a chuva da madrugada e agora nesse período da manhã já vai começar a intercalar com algumas aberturas de sol, tá certo? Não que a chuva ainda não possa acontecer até terminar o dia, ainda há essa possibilidade, mas a partir do oeste começa já a ficar um ar mais seco e isso vai fazer com que a gente tenha, pelo menos ao longo da sexta-feira, alguns períodos de aberturas, tá certo? É um processo gradativo de saída dessas instabilidades em direção ao oceano. Temperaturas da tarde de hoje na faixa dos 17 graus. Saída dessas instabilidades em direção ao oceano. Isso quer dizer que ao longo do sábado o sol vai aparecer, tempo seco aqui na região do meio oeste, frio em torno de uns 9, 10 graus no início do dia, 18 a máxima da tarde. Durante o domingo esfria um pouco mais ao amanhecer, 5, 6 graus, faz frio no início do domingo e o sol aparece, mas tem mais nuvens no decorrer do dia. Deve ter algumas instabilidades na parte mais do Paraná, isso gera um pouco mais de nuvens ao longo do domingo aqui para nós. Abraço para todos, bom fim de semana. Informações do tempo da Puchalski, meteorologia.
0: Obrigado, Leandro. Você volta aqui no Boletim do Tempo para segunda, hein? Aqui no Estação Alvorada. Mas ainda hoje, claro, o Leandro volta para falar sobre ainda sobre o tempo e atualizar algumas mudanças, se ocorrerão algumas mudanças para hoje à tarde, para o final de semana, lá no Alvorada Notícias.

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0: Opa, 9 horas e 25 minutos, estação Alvorada aqui na manhã mais que especial.
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0: Vindo 9 horas e 25 minutos, daqui a pouco 10 para as 10, hein? Mais ou menos por aí eu vou sortear um presentaço, promoção Dia dos Namorados. O primeiro presente do Dia dos Namorados já foi sorteado no Mateando da Alvorada com o Gilmar, tá? O segundo vai ser daqui a pouco, depois no Estação 2, no Frequência 94, no Sertanejo Bom Demais e também lá no Bailão da 94, hein? Ah, coraçãozinhos borbulhando por aqui. Ô, Terezinha, isso aí, manda coração pra gente homenagear os namorados hoje, hein? Eu quero muitos corações assim, ó, borbulhando pra homenagear os casais nesse Dia dos Namorados. A Eliane Carvalho do Goulart participando com o Reinaldo Francisco de Souza, hein? 4 anos juntos, parabéns. Feliz Dia dos Namorados pra vocês aí, meus amigos. A Eliane de Moraes França com o Abelor da Silva, do bairro Marciliano. Oi, Zelanda. Zelanda e o Augusto, parabéns. Feliz Dia dos Namorados pra vocês aí também. Corações borbulhando, José Adenês mandando pros namorados, hein? Que maravilha. Oi, bom dia.
2: Alô, bom dia. Estamos aí curtindo a Alvorada FM, capaz que não, né?
0: Claro, né?
2: Essa chuvinha aí fora e frio.
0: Frio, né?
2: A Love ali tá sendo os peão, que hoje é dia dos namorados, né?
0: Hoje vai ser peão.
2: Daí, estamos ali namorando há mais de 20 e poucos anos, hein?
0: Que maravilha.
2: Aquele abração, aquele carinho.
0: Abraço aí, meu amigão. Esse é o Marcos Rodrigues, né? Isso aí, há mais de 20 anos namorando. Tá por aí. Ó, ele falou um negócio interessante. Há mais de 20 anos namorando. Ah, Fabiano, mas eu tô casado, não sou mais namorado. Como assim? São eternos namorados. Ah, eu tô casado há 40 anos. Então, continuam namorando? É. Tem muitos casais que estão há muito tempo, não, mas não namoram assim como eram lá no comecinho do namoro, né? Continuar namorando. Agrade ela no dia a dia. As simples coisas do dia a dia, um simples presente, uma flor. Vai lá no jardim, por exemplo, pega uma flor e dê pra ela. Leva um cafezinho na cama pra ela e uma flor. Isso é muito romântico, gente. Nós precisamos resgatar o romantismo. Fabiana, não tenho dinheiro pra comprar buquê de flor. Mas vai no jardim, o vizinho tem flores bonitas lá. Peça uma flor pra ele que ele vai te dar. Aí você pega uma flor, leva um café na cama cedinho pra sua eterna namorada. Ah, ela vai ficar feliz da vida, tenho certeza. Lá pra Edilaine, a ruiva de Rio do Campo. Tá ouvindo a gente? Ela gosta muito de Henrique e Juliano. A maior saudade.

Opa, tá aí a maior saudade, Henrique Juliano, lá pra Edilaine, curtindo nossa alvorada. 9:30, gente, pode participar ainda que dá tempo, tá? Ó, quem não ganhar agora no sorteio do Estação 1, concorre também no Estação 2, tá bom, gente? Concorre também no Estação 2. Quem está casada há 30 anos, hein? Do Marcelino Fernandes é Roseli Pereira. Como é que é o nome do esposo, hein? Do companheiro. Como é o nome do companheiro, Roseli? Marcelo de Melo, Luciana Aparecida Kraus, o nome da bem casada, fazem 21 anos juntinhos. Parabéns, feliz dia dos namorados pra vocês também, tá bom? Que mais? E que sou casada há 9 anos, meu nome é Bruna Evelyn Pereira e o meu esposo é o Igor Almeida Rodrigues, do Marcelino Fernandes Garagem, compreende, é o Marcelino Fernandes, né? Marcelino Fernandes, né? A Garagem compreende, é o Marcelino. Bom dia, família, tudo bem? Manda um pra nós aqui na cozinha. A música é Pretinha com Humberto e Ronaldo. Vou ver se eu encontro aqui, tá? Daí já mando. Se eu encontrar, eu já mando, tá? João. O João. Mas João do quê, Roseli? Nome completo do João. João pode ser qualquer um, né? Qualquer João da vida. Qual é o nome do esposo? João, o sobrenome. Senão vou pensar que é qualquer João aí da vida, né? Tá bom, minha amigona. Eu volto já com o nosso baú da 94. O João Almeida. Agora sim. Agora ficou correto. Agora deu boa, Roseli. João Almeida. Volto já com o baú.

0: Alvorada 932, antes do baú tem o Esporte com Gian Andrade.
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2: Tem bola rolando no final de semana pela 13ª rodada do Campeonato Brasileiro da Série B. Hoje, 19 horas, tem Atlético Goianiense e CRB. Já no domingo, às 11 horas da manhã, o Juventude, no Alfredo Jaconi, recebe a Ponte Preta. Domingo também, às 11 horas da manhã, tem São Bernardo e Sport. Às 16 horas, o Cuiabá recebe o Vila Nova. No mesmo horário, tem Atletique e Goiás. Já domingo, às 19 horas, mais dois jogos, Novo Horizontino e Náutico, Botafogo de São Paulo e Operário. A rodada ainda segue durante a segunda e a terça-feira da semana que vem. A classificação atualizada da Série B tem o Vila Nova líder com 25 pontos, o São Bernardo é o segundo com 24, o Sport o terceiro com 23, o Fortaleza o quarto com 21, o Novo Horizontino o quinto com 20 e o Criciúma fecha o G6 também com 20 pontos somados. Na zona de rebaixamento, Avaí com 10, Londrina com 8, Ponte Preta com 8 e América Mineiro com apenas 3 pontos somados. Com as informações para o Giro do Esporte, Gian Andrade.
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1: Vamos lá então, nosso Baú da 94 começando hoje, Baú da 94, especial Dia dos Namorados. Tem uma música aqui, eu já trouxe essa música um tempo atrás, né? Mas é um clássico da década de 80 ainda, né? Não é 90, é década de 80, hein? Já já eu conto pra você a música e falo um pouquinho dela. 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Bom, eu falei que é um clássico, então é o seguinte: RPM London London é uma composição icônica escrita por Caetano Veloso em inglês durante o seu exílio em Londres pela ditadura militar, isso lá em 1971. A música narra a sensação de solidão e o deslocamento de um estrangeiro na cidade, mas se tornou um mega hit nacional, a voz, claro, de RPM, do Paulo Ricardo. Bom, vamos falar sobre a regravação do RPM, que é de 1985. Além de formar o RPM, o vocalista Paulo Ricardo viveu um período em Londres também. Em 1985, o RPM lançou seu primeiro disco de estúdio e, ao preparar o show da turnê, o diretor Ney Matogrosso pediu uma música mais melodiosa e curta para dar uma pausa na intensidade do rock. Paulo Ricardo sugeriu London, London. A versão do RPM ganhou novos arranjos de teclado, criados por Luiz Schiavon, e fez tanto sucesso nos shows que acabou estourando nas rádios de todo o país espontaneamente. Em 1986, foi incluída no lendário álbum ao vivo Rádio Pirata ao Vivo, que é um álbum lendário, sucesso até hoje, catapultando a banda a um sucesso ainda maior. Então a gente curte, a gente mata a saudade, de 1985. RPM, London.

0: Legal, 1985, London, London, RPM, pra matar a saudade, e no Dia dos Namorados, essa música é tão linda e melódica também, hein? Matamos saudade aqui. Ah, o baú volta agora na segunda, amanhã não tem, mas segunda-feira tem, sempre por volta das 9h35 da manhã, oferecimento loja Veste 10.
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0: Vamos lá, 9 horas e 44 minutos. El Niño é confirmado e pode ser um dos mais intensos desde 1950. O fenômeno El Niño foi oficialmente confirmado ontem, quinta-feira, e deve influenciar as condições climáticas em Santa Catarina nos próximos meses. O anúncio foi feito pela Administração Nacional Oceânica e Atmosférica dos Estados Unidos, após o oceano no Pacífico Equatorial registrar aquecimento superior a 0,5 graus centígrados, acompanhado de resposta atmosférica compatível. Segundo a administração, então, há 63% de probabilidade de o episódio atingir intensidade muito forte neste ano, com anomalias acima de 2 graus centígrados entre novembro e janeiro. Caso o cenário se confirme, este poderá ser um dos episódios mais intensos desde 1950. As projeções indicam que o fenômeno ganhará força gradualmente, com um pico entre a primavera e o verão, e deve se manter até o outono de 2027. Meteorologistas da Secretaria de Estado da Proteção e Defesa Civil afirmam que ainda é cedo para apontar impactos concretos aqui no nosso estado de Santa Catarina. A expectativa é que os efeitos se tornem mais evidentes ao longo dos próximos meses, principalmente na primavera, quando o estado historicamente registra maior ocorrência de chuvas intensas, tá? O El Niño costuma favorecer o aumento do volume e da frequência das precipitações no sul do Brasil, elevando o risco de inundações, enxurradas e deslizamentos. A intensidade dos impactos depende também das condições atmosféricas de cada evento e da vulnerabilidade de cada região. Historicamente, os principais reflexos em Santa Catarina ocorrem entre setembro e novembro. No último episódio, os efeitos mais severos começaram no segundo semestre de 2023, com chuvas intensas em diversas regiões do estado, e se estenderam até o outono de 2024, quando eventos extremos atingiram o estado do Rio Grande do Sul. A matéria completa você confere no site da Alvorada, alvorada945.com.br.
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0: Alvorada, agora 14, faltando para as 10 horas. 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
0: 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Vamos lá, 11 para as 10, hein, gente? Bom dia, dia para todo mundo. Bom dia para você em casa, você no trabalho, em toda a região, ouvindo pelo site, pelo app, também na rádio. Hoje, Dia dos Namorados, promoção Dia dos Namorados. Tem sorteio, já teve sorteio no Mateando e vai ter um sorteio agora, hein? Aqui no Estação 1, no Estação 2 também daqui a pouco, no Frequência 94 à tarde, no Sertanejo Bom Demais e no Bailão da 94. Bora participar, gente? Ó, vamos lá, 991063978. É o Estação até as 10 horas. Vamos pro sorteio aqui do presente Dia dos Namorados no Estação 1. Gente, quem não ganha agora, não fica triste não, hein? Ô Lenilda, abraço pra vocês em Ponte Alta do Norte, tá? Ó, pra todo mundo que já participou, vai concorrer agora a uma cesta especial do nosso parceiro da promoção Loja Veste 10. Parceiro da Alvorada FM, parceiro aqui do Estação 1 e também parceiro da promoção Dia dos Namorados Alvorada FM. Ó, quem não levar, fica no sorteio pro Estação 2 também, tá bom? Vamos lá, vamos conhecer o casal ganhador. Vamos lá pro sorteador aqui, ó. Atenção. Isso, produção, prepara o sorteador aí pra mim sortear um casal aqui que vai levar uma cesta linda, especial Dia dos Namorados, presentaço da Alvorada FM e também da loja Veste 10. Vamos conhecer o ganhador ou ganhadora aqui da cesta. Vamos lá, número de 1 a quanto aqui? 1 a 70. Qual foi o número sorteado, hein? Hã? 35. Deixa eu ver aqui o 35. É do bairro Marciliano Fernandes. O casal é do bairro Marciliano Fernandes. Aparecida de Fátima Oliveira Silva e José Lemes da Silva. Parabéns ao casal, ganharam uma cesta linda. É, da loja Veste 10. Aparecida de Fátima Oliveira Silva e José Lemes da Silva, bairro Marciliano Fernandes. Ó, vocês passem na Alvorada FM pra retirar autorização primeiro, tá? Aí pra retirar o prêmio lá. Então vou repetir. Aparecida de Fátima Oliveira Silva e José Lemes da Silva, bairro Marciliano Fernandes. Parabéns pra vocês. Ó, os outros ouvintes que estão concorrendo ainda vão pro sorteio também do Estação 2, hein? No Estação 2 vai ter mais um presentaço aqui da promoção Dia dos Namorados, Alvorada FM. 80 nomes. Maiara e Maraíza, 7:30 para as 10.

0: Alexandre
1: Legal,
0: Pires.
1: Legal, Jazz pra Es com Alexandre Pires e Laona Prado, Maiara Maraíza, 80 nomes. É aqui no nosso Estação Alvorada, parte 1, pra você ligado, curtindo a nossa Alvorada. Ó, tem muita gente participando ainda da promoção. É, já foram sorteados no Mateando e também agora há pouco sorteei aqui o presentão da promoção Dia dos Namorados no Estação 1. Todo mundo que tá participando, que eu não atendi ainda, já estão indo pro sorteio do Estação 2 também, tá? No Estação 2 vai ter mais presente, mais sorteio da promoção Dia dos Namorados Alvorada FM. 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Daqui a pouco eu volto com Estação 2 e, claro, já já tem o nosso momento de oração. Agora manda mensagem pro momento de oração, tá? Os pedidos de oração vai mandando pra mim aqui no WhatsApp da Alvorada. Pra fechar tem Michel Teló, Metamorfose Ambulante.

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3: Tudo bem, 10h01, vamos com as participações do ouvinte até 10h05. 10h05, a Oração do Padre. 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Participação do ouvinte, Cândia Pires em oração com a gente, família toda, ela, o Adair, a família toda aí participando e ouvindo o nosso momento de oração. Marilda, oração de hoje para minha família, ela mandou aqui. Oi, Zelanda, oração para quem hoje, minha amiga?
4: Bom dia, Fabiano. É a Zelanda. Primeiro eu quero agradecer a Deus a gente ter saúde, estar tá junto com a família da gente. De oração de hoje eu peço para mim, para o meu esposo, para os meus filhos, para os meus netos. Peço que Deus, Nosso Senhor, Nossa Senhora da Aparecida, proteja eles, para os meus tios e tias, primos e prima, para a dona Eluíra e a família dela, a Sandra e a família dela, e para quem estiver precisando de oração, família.
3: Obrigado, Zelanda. 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Agora é momento de oração, hein? Deixa eu ver quem tá mandando aqui. Alô, bom dia.
5: Bom dia. Eu quero participar do sorteio do dia dos namorados.
3: Tá, depois eu rodo seu áudio, tá bom, meu amigão? Agora é o momento de oração, deixa eu só me concentrar aqui nos pedidos de oração. Luciane Vaz do Centro, oi, Lu.
6: Bom dia, Fabiano. Peço oração pra mim, pros meus filhos, pra minha neta, pro meu marido, pra vocês, da que Deus abençoe. Agradeço a Deus pelo dia e pelo final de semana que tá vindo.
3: Isso. Amém. Amém, amém pra você também, obrigado. Ô Luciane Vaz do Centro, Terezinha, com você, Terezinha.
7: Bom dia. Eu, primeiro lugar, quero agradecer a Deus, que é Ele que pode tudo, né? A gente não pode nada, mas Ele pode tudo. E daí eu peço oração pra mim, pro Ravi, que tá de aniversário hoje, inteirando um aninho. Que Deus abençoe ele, continue aquele pé lindo que ele é. E o Jean, coloca o Jean na oração, coloca a Nice, a Rose, na verdade todos meus vizinhos, meus filhos, meus netos, e para quem precisar de oração, e para vocês e da rádio.
3: Obrigado, Terezinha. 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Rosa, oi, Rosa.
8: Bom dia, Fabiana. Peço oração para mim, para minha família, para vocês da rádio, para todos que precisar. Amém.
3: Amém, obrigado. Kátia, oração para quem hoje, minha amiga Kátia?
9: Bom dia, Fabiano, tudo bem? Hoje eu quero agradecer a Deus pela semana. Coloco toda a minha família em oração. Jerezo, Jader, Mariana, Leila, Nicolas de Olan. Também a dona Candinha Fábio, dona Laíde e a Fábio, dona Candinha, seu Acir, toda a família da Selma, que Deus dê força para ela, okay, pelo falecimento do Marquinhos. E todos nós, Fabiano, tenhamos um ótimo início do dia.
3: Obrigado. Rapidinho aqui para fechar, Anderson.
10: Bom dia, Fabiano. Oração para mim, para minha família, para minha mãe e para minha esposa, Cleonice Cordeiro.
3: Obrigado. Amém. Abraço para você também, obrigado. Vamos fechar a gente com a oração do padre. Dia dos Namorados, Padre Reginaldo. E a oração especial desta sexta. Bom dia, Padre! Bom dia, Padre Reginaldo Manzotti. Seja muito bem-vindo, Padre.
11: Bom dia, querido povo de Deus. Hoje, dia dos namorados, dia 12 de junho. Senhor, abençoai a todos os namorados e que os casais compreendam que devem estar no estado permanente de namoro. Reavivai o amor. Mande as suas intenções, www.padrereginaldomanzotti.com.br. Em nome do Pai, do Filho e do Espírito Santo. Amém. Ó Deus, no início deste dia, queremos pedir a cura das feridas da vida sentimental. Ó Deus, por intercessão de Santo Antônio, pedimos que o casamento seja de fato abençoado e o amor constante. Bem sabemos, Senhor, que o matrimônio é um sacramento do amor, comparado ao amor de Cristo para com a Igreja. Por isso, pedimos, abençoai todos aqueles que se sentem chamados à vida matrimonial. Senhor, rezamos pelos namorados, pedindo que no coração de todos os namorados e dos casais haja verdadeiros sentimentos de afeto. Fazei com que cada um contemple no outro o bem e busque uma união abençoada por Deus. Senhor, que nos relacionamentos nunca falte compreensão e harmonia. Senhor Deus, bem sabemos que são muitas as feridas na vida sentimental. Por isso, que o amor seja permanente, o perdão seja constante, o diálogo abundante. Senhor, que todas as feridas da vida sentimental sejam curadas, superadas. Ó Deus, verdadeiro amor, afastai dos relacionamentos todos os perigos, a mentira, o ciúme, a inveja, as tribulações, e que o amor amadureça dia a dia, passo a passo, no caminho da felicidade. Como fruto deste Pai Nosso, peça a Deus, por intercessão de Santo Antônio, a cura das suas feridas na vida sentimental. Pai Nosso, que estais no céu, santificado seja o vosso nome. Venha a nós o vosso reino, seja feita a vossa vontade, assim na terra como no céu. O pão nosso de cada dia nos dai hoje, perdoai-nos nas nossas ofensas, assim como nós perdoamos a quem nos tem ofendido. E não nos deixeis cair em tentação, mas livrai-nos do mal. Amém. O Senhor esteja convosco. Ele está no meio de nós. Ó Deus, por intercessão de Santo Antônio, levai todos e cada um a ter saúde no corpo, na alma e na vida sentimental, afetiva, emocional. Abençoai a água, as fotos de família, as roupas dos enfermos, em nome do Pai, do Filho e do Espírito Santo. Amém. Santo Antônio, rogai a Deus pelos namorados, rogai a Deus pelos casais. Amém.
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0: 23 e 22 em Santa Cecília.
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8: Maravilha, 10h16, estação parte 2 está começando. Vamos até o meio-dia. Música e informação. Tem a promoção Dia dos Namorados rolando ainda. Já vou falar sobre o sorteio aqui no Estação 2, no finalzinho do programa, tá bom? Vai rolar mais um presentão na promoção Dia dos Namorados. 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Bora participar, meu povo? Vamos lá. 99106-3978. Estação Parte 2 está no ar para você aqui na Alvorada FM, a rádio que você curte e muito.
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8: Começando com o clone do Luan Santana. Bom dia. Pra você que não desejou aquele bom dia na primeira parte, manda agora. Bom dia.

0: 10h22, tá aí Ana Castela, olha onde eu tô. Eu tô na Rádio Alvorada FM e Ana Castela tá no rodeio. E na novela também, das 7 da Globo, né? A novela Coração... como é que é o nome da novela mesmo? Agora me deu um branco aqui. Coração Acelerado, é isso, né? Ah, Luan Santana Clone. Gente, hoje é dia dos namorados, hein? Ah, tá valendo o sorteio daqui a pouquinho. Ah, o sorteio é o seguinte, hein? O Amor Está no Ar, na Alvorada, em parceria com o Big Bom. Eu vou sortear no final aqui do Estação uma linda cesta do Big Bom pra celebrar o Dia dos Namorados, hein? Pra concorrer, manda seu nome completo, nome do amado, tá? Da amada e onde você mora. É o sorteio no finalzinho do Estação. Uma cesta do Big Bom, Dia dos Namorados, hein? Vai mandando os nomes aí pra me colocar no sorteio, tá? Beleza? Hoje, Dia dos Namorados, eu vou sair um pouquinho do nosso roteiro aqui, ó. Da nossa vibe. Tocar uma música internacional. Eu não toco internacional. Dificilmente eu toco aqui no Estação, hein? Essa é das antigas, hein? É muito bonita essa música aqui, ó. Especial Dia dos Namorados. Passei um pouquinho do nosso normal aqui. Nexas aqui com By My Sides. By My Sides. 10h23. Especial Dia dos Namor. Dia dos Namorados, hein?
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0: Tá aí o Léo Pereira. Léo Pereira é ótimo, né?
1: Falta de tempo, não.
0: Léo Pereira é o zagueiro do Flamengo e zagueiro da seleção brasileira. Luan Pereira, 10 segundos com a participação do Panda. Aqui na programação da Alvorada em Nexas, By My Side. Ainda Ana Castela, Olha Onde Eu Tô. E o Luan Santana Clone, lá no comecinho. Gente, vamos para as participações do ouvinte, porque hoje tem sorteio durante todo o dia aqui. E vai ter uma cesta do Big Bom. Big Bom, parceiro também da promoção Dia dos Namorados, para você concorrer aqui no final do Estação Alvorada, pertinho do meio-dia, tá? Jair Meirelles, Cleonice de Souza, do Guilherme Raul, concorrendo. Oi, Rosane de Fátima, bom dia pra ti, bom dia. Que mais aqui, ó? Eles estão há 20 anos juntos, a Franciele e o Luiz Roberto, hein? Do Guilherme Raul, concorrendo. Ô, Lídio, quanto tempo, Lídio, de Rio do Campo? Nunca mais mandou mensagem, ô, Lídio, mas tá sempre ouvindo aí, Rio do Campo, né, amigão? Edilene Silva, quero pedir uma música, Irmão da Lua, Amigo das Estrelas, do Zezé Luciano. Desejo ao Ricardo, de Passo Fundo, com muito amor e carinho. Ontem o Ricardo me ofereceu essa música pela passagem do meu aniversário. Hoje dedico essa música a ele pelo companheiro e parceiro que ele é, mesmo estando distante. Beleza, então daqui a pouquinho mando, hein? É a nossa próxima do bloco, pode ser? Pode ser a próxima do bloco do outro bloco, tá bom? Abraço para a nossa próxima. Patrícia Maiberg e o marido Cleiton Mello, do Guilherme Howen, concorrendo também. O meu amigão aqui, o Gregory Garcia e a Daniele Guetten, é isso, também concorrendo. Eles moram no bairro São Cristóvão. Tem mais também, Camila Borges da Silva e Ezequiel Oliveira Rodrigues, moram no Meregate, estão concorrendo também. João Ronaldo Gil de Lima, a Simone Bento de Oliveira, do Marcelino, concorrendo ao sorteio. Juliano Moraes e Ana Mello, do Guilherme Raul, no sorteio. Quem mais, hein? Vamos lá, vamos divulgando os ouvintes que estão participando da promoção Dia dos Namorados.
2: Bom dia, meu amigo Fabiano Cardo.
0: Oi.
2: Aí o Rosalvo Pires no sorteio.
0: Certo.
2: E o nome da minha esposa, Maria Celuir do Prado.
0: Muito bem.
2: E achem uma do Anjos do Hangar pra nós.
0: Muito
2: e curtir.
0: Bem. Boa.
2: E ótima sexta-feira pra você. Deus abençoe.
0: Você também, Rosalvo. Abração pra meu amigo Rosalvo em Ponte Alto do Norte. Quem mais?
3: Bom dia, Fabiano.
0: Opa, quem?
3: Quero que você coloque o meu...
0: Meu
3: vai no sorteio. Meu nome é Gregório Ousiane.
0: Certo.
3: Maria de Lourdes Veiga Ousiane.
0: Opa.
3: E outra... Alguém perdeu uma chave de casa na frente do pronto-socorro. Eu achei lá e deixei no pronto-socorro.
0: Tá no pronto-socorro.
3: Quem perdeu, que procura no pronto-socorro.
0: Isso.
3: Beleza?
0: Beleza. Obrigado, Gregório. Abraço pra vocês do Campo do Aranhão. Quem perdeu uma chave aí em frente ao pronto-socorro está na recepção do pronto-socorro. Beleza. Obrigado, Gregório, tá? Participando também, a Dorilda Freitas Souza, o Sérgio Guetem Souza, estão casados há 28 anos, do Guilherme Howen. Franciele Pires de Moraes e o marido Luiz Carlos Cruz, de Curitibanos. Marlene Molim também está no sorteio, Marlene.
4: Bom dia, Fabiano.
0: Bom dia, tudo bem?
4: Quero participar do sorteio do Dia dos Namorados?
0: Sim, senhora.
4: Marlene Maria Molim, meu esposo Aldemir José Fernandes.
0: Certo.
4: 26 anos junto, uma benção.
0: Oh, uma benção, né? Opa!
4: Bairro Aparecido,
0: estão no sorteio. Eliane Ribeiro de Melo e o Dilmar dos Santos Colete, do Cristo Rei, no sorteio. E mais aqui a Cristina Aparecida Melo, do assentamento Vida Nova. E o nome do companheiro, Cristina, é o Cláudio de Melo, é isso? Cláudio de Melo. Então tá bom. Intervalo, eu volto já.

0: Alvorada, bom dia pra vocês, são 10h33.
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0: Opa, o tempo tá encoberto, mas o sol tá aos poucos aparecendo, hein? Como adiantou hoje pela manhã no Estação 1 o Leandro Puchowski, que o sol aparecia em alguns momentos do dia, claro. Não descarta-se mais pancadas de chuva, mas o sol aos pouquinhos aparecendo. Chance de chuva ainda aqui pra região, tá aqui pra Santa Cecília, 21 graus. Aliás, 20 graus, 20% de probabilidade, umidade relativa do ar 92%, ventos que sopram a 13 km por hora e a temperatura aqui no centro da cidade, aqui na Tânia Aparecida, seu Lago Gaudêncio, 14 graus. Para tarde, ainda segue com a previsão de pancadas de chuva e para tarde as temperaturas não sobem mais que 16 graus, 15, 16, então aumenta pouquinho, hein? Amanhã, sábado, promete já um sol presente no sabadão. No domingo também teremos um fim de semana ensolarado, legal, depois de muita chuva, hein? No sábado, 6 graus a mínima, amanhã cedo, 6 graus a mínima e 14 a máxima. E mesmo com o sol, não esquenta muito, quase nada, hein? À tarde, no domingo, 7 graus a mínima e 15 graus a máxima, tá? Beleza? Esse é o nosso Clima 94.
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0: Vamos lá, 10h36 da manhã, hoje sexta-feira. 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

0: Atenção, oportunidade de trabalho, SPSC Picadores está contratando auxiliar de mecânico. Requisitos, ser maior de idade, ter responsabilidade, atenção aos detalhes e vontade de aprender, hein? Facilidade para trabalhar em equipe, salário compatível com a função. Envie seu currículo para scpicadores, tudo junto, @gmail.com.
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0: Agora sim, vamos lá, 94 no comércio. 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
0: Opa, vamos lá, nosso Estação Alvorada, segunda parte até as 12, até o meio-dia, hein? Pra você ligado aqui na programação da Alvorada FM 94.5, pra toda a cidade, pra toda a região ouvindo a nossa 94. É isso aí, tamo junto, hein, gente? Tamo junto, até o meio-dia nesta sexta.
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0: Hoje tá uma loucura. Muita gente participando da promoção Dia dos Namorados. Tem uma cesta recheada de produtos apresentando na promoção dos namorados, tá? Da Rádio Alvorada FM em parceria com o Big Bom. Quem mais tá na promoção? Quem mais tá curtindo e participando, hein? Quem mais?
5: Bom dia, eu quero participar do sorteio do Big Bom. Certo. Meu nome é Edith Camargo. Meu nome do meu namorado é Paulo Udma.
0: E que mais? O que mais? Tem mais aqui, ó.
5: Bom dia, eu quero participar tá do sorteio do Big Bom. Meu nome é Edith Camargo, o nome do meu namorado é Paulo Udma, moro no bairro Aparecida.
0: Aparecida, tá valendo, hein? Beleza, o Ginauro com a esposa tá participando há 30 anos casados, Ginauro, hein? Ginauro, esposa, como é que é o nome da esposa mesmo, menino? Manda o nome dela, o Ginauro. Ginauro não mandou o nome da esposa. Preciso saber o nome dela e completo, hein? É, Wilson Machado, Elisete Aparecida, bom dia pra vocês, eu também quero. Quem que é, hein? A Márcia Siqueira, então manda o completo seu, nome completo seu e do amado aí, o Evilágio, hein? E onde vocês moram. Alessandra Fogues de Lima, esposo Natiel, do bairro Aparecida, quem mais? Quem mais aqui? Anderson Borges e a Cleonice, Rosilene Leite com a Linor Pires, Pires é ótimo, né? A Rosilene Leite e o Alinor Tibes, hein? Ô Gilberto, tá em São Cristóvão do Sul, Gilbertão, um abraço pra todo mundo aí, tá bom? Laércio Pedroso, Sueli Pedroso do bairro São Cristóvão, quem mais aqui, ó, quem mais?
6: Bom dia.
0: Bom dia.
6: É Claudete Ribeiro do Amaral, do bairro da Garagem.
0: Sim.
6: Queria participar do sorteio. E o nome do meu esposo é Antônio Carlos Pires.
0: Pires, certo.
6: E se for possível mandar uma música do Christy Ralph do Toalha Molhada.
0: Tá, se for possível eu toco, tá? Zezé de Camargo, irmão da Lua, amigo das estrelas.

Zezé de Camargo, irmão da Lua, amigo das estrelas, lá pra Edilene, pro Ricardo Rodrigues também. 13 minutos pras 11, gente. Ó, pode participando à vontade que 10 pro meio-dia, mais ou menos, faltando 10 pro meio-dia, eu vou realizar o sorteio de mais um presentaço aí da promoção Dia dos Namorados Alvorada FM no Estação 2, parceria com o Big Bom. É uma cesta do Big Bom, uma cesta recheada de coisa boa, de produtos legais aí do Big Bom, tá bom? Já volto com mais participações do ouvinte. Vai mandando, vai mandando, vai mandando.

0: Alvorada, 10 horas e 47.
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0: Beleza! 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
0: Bom, quem está no Big Ball, ó, tem sorteio da sexta, gente, especial, promoção Dia dos Namorados com a Rádio Alvorada hoje ainda aqui na estação. 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
0: Vamos lá, de volta. 7 minutos faltando pras 11.
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0: É, muita gente participou. Ó, você não lê a sua mensagem, se eu não falar de você aqui, ó, é porque não deu tempo, mas todo mundo, sua mensagem foi visualizada, automaticamente tá no sorteio da promoção Dia dos Namorados, tá? Automaticamente, se eu não falar seu nome, mas eu visualizei, é porque você já tá no sorteio. É, Cristiane Becker e Célio José Colasso, é, que bairro que é, meninos, hein? Não tem o nome do bairro aqui, não encontrei aqui, tá? Tem que ter o nome do bairro também. É, Pretinha, é, Pedrolina, Coimbra, Mourinho, Sebastião Maia de Lima, do São Cristóvão. Ivone, fala, Ivone.
7: Bote aí eu no sorteio, Ivone Leite, não.
0: Ah, que mais?
7: Mais uma, senhora Fernanda aqui.
0: Tá, mas o nome da Ivone e do parceiro tem que ser, né, Ivone? Nome

0: Bom dia.
1: Bom dia.
0: É a Marise
1: do Marise.
0: Lamindo, o Marcelino Fernandes. Eu quero participar do sorteio.
1: Legal.
0: O nome do meu esposo é Raul Dias de Oliveira.
1: Muito
0: Nós
1: bem.
0: Nós temos 6 anos casados.
1: 6 anos. Márcia Siqueira e Vilas Fernandes do Marceliano. É Josilaine Lima dos Santos e Júlio César Carvalho. Há 16 anos juntinhos. Bairro Marceliano Fernandes também concorrendo. Mais um áudio aqui. Roda.
2: Bom dia. Me chamo Terezinha Fátima dos Santos.
1: Sim.
2: Meu esposo, Valcir Antunes de Lima.
1: Uhum.
2: E moro no interior, Ubatã.
1: Ubatã, valeu. Ubatã tá participando. Vamos animar um pouquinho essa manhã com o Corpo e Alma e DJ Ari. E o Anjos do Hangar lá pro Rosalvo, hein?
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0: amigo Rosalves, esposa, hein, no Dia dos Namorados em Ponte Alta do Norte, Flor de Estação Anjos do Hangar e DJ Ari e a participação, claro, do Corpo e Alma, o Corpo e Alma e a participação do DJ Ari nos bailão, hein? Fechando mais uma hora, a gente vai até o meio-dia, tem sorteio de uma cesta belíssima, recheada de produtos do Big Bom, presentão na promoção Dia dos Namorados, Alvorada FM e o Big Bom. Daqui a pouco trago mais participações do ouvinte. Agora paradinha para informação, paradinha para informação, direto da rede de notícias AKRT.
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3: 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A votação do parecer da PEC 231 na comissão especial que prevê o aumento de um ponto percentual no repasse da União para o FPM, o Fundo de Participação dos Municípios, e a criação de fundos constitucionais para o Sul e Sudeste foi adiada para a próxima quarta-feira devido a um pedido de vista coletivo. O parecer do relator, deputado Arnaldo do Jardim do Cidadania de São Paulo, prevê que a União entregue a estados e municípios 53% da arrecadação do imposto de renda, do IPI e do novo imposto seletivo criado pela reforma tributária. Atualmente, esse índice é de 50%. Com a mudança, o FPM passará a receber uma parcela adicional de 1% em março de cada ano, somando-se aos repasses já existentes de julho, setembro e dezembro. Arnaldo Jardim argumentou que o reforço no FPM é vital para as prefeituras.
4: E os municípios há muito tempo pleiteiam essa ampliação, está na hora de reconhecer. Crescentes responsabilidades têm sido repassadas aos municípios e a concentração de arrecadação ainda é no governo federal e nos governos estaduais. Então é justo que se amplie a participação dos municípios. Estou otimista de que a gente possa brevemente deliberar essa questão.
3: Além disso, o texto institui fundos para o Sul e Sudeste, destinando 1% da arrecadação federal para cada região financiar o setor produtivo local por meio de bancos regionais. Atualmente, só as regiões Centro-Oeste, Nordeste e Norte têm um fundo de desenvolvimento em detrimento das regiões Sul e Sudeste. O presidente da comissão especial, o deputado catarinense Valdir Cobalcini, do MDB, estima o valor que as duas regiões passarão a receber com a proposta aprovada.
5: Segundo o cálculo da consultoria da Câmara dos Deputados, cada uma das regiões, a exemplo do que tem o Nordeste, o Norte e o Centro-Oeste, cada um dos fundos, tanto do Sul quanto do Sudeste, algo em torno de 10 bilhões ano a serem divididos por todos os estados, tanto da região Sul quanto da região Sudeste.
3: Os recursos desses fundos serão aplicados prioritariamente em cooperativas, agricultura familiar, pequenas indústrias em municípios de baixa renda per capita nas regiões Sul e Sudeste. De Brasília, da Rede de Notícias AKRTE, repórter Rita Sardi.
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0: 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Vamos lá, mais 94 no Comércio. 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
0: Valeu, Renan. Valeu, Suzana. E valeu, Bianca. Presente também, claro que tem do Dia dos Namorados aí. Claro, você encontra. E muitas opções, inclusive, hein? 11:11 na manhã, hora da coincidência, 11:11.
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0: 11:11, vamos lá, 11:11. Bom dia pra você ligado no Estação Alvorada em 94.
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0: Ó, 11:12 agora, ó, tem presentão da promoção Dia dos Namorados Alvorada FM. É, Alvorada FM em parceria com o Big Bom, uma cesta recheada de produtos, hein? Sorteio daqui a pouquinho, hein? Tá por volta de 10 pro meio-dia, tem muita gente participando, hein? Ó, eu vou ficar devendo aqui, ó, eu não vou falar seu nome, não vai dar tempo de falar todo mundo aqui. É muita gente participando, muitos ouvintes. Então, se eu visualizei a sua mensagem, automaticamente você já está no sorteio, combinado? Ai, Fabiano, mas você não falou meu nome. Visualizei a mensagem, automaticamente está no sorteio. Lucimara Marques e Daniel Ferreira do Centro. É, quem mais aqui, ó? Edriele Fernandes Ferreira e o maridão Valdir Ribeiro de Melo do Cristo Rei. Tem áudio, roda o áudio pra mim, roda.
16: Bom dia, Fabiano.
0: Bom dia.
16: Aqui é a Andresa do Campo do Areão.
0: Oi.
16: Eu queria participar do sorteio do Dia dos Namorados.
0: Sim.
16: Né? É, o meu eterno namorado é o Cleverson Ousiane. Faz 12 anos já que a gente é casado.
0: Ô, oh, 12 anos, maravilha. Abraço pra vocês aí, quem mais?
17: Bom
0: quem
17: dia,
0: mais?
17: Adão Walter da garagem.
0: Ô, Adão.
17: Queria mandar pra você rodar um do... Do Mar Batista, Folha Seca e... E um beijão pra minha esposa Margareta Rodrigues.
0: Isso.
17: Mulher.
0: Dia dos Namorados, parabéns, feliz Dia dos Namorados pra você e pra Margareta, o Adão. Rosinei Vilki, do bairro Rodolfo Correia, e o Luiz Caetano estão participando do sorteio também. Quem mais aqui, hein? Quem mais? Quem mais? Alô?
18: Bom dia, Fabiano.
0: Bom
18: Carlos.
0: Dia.
18: Quem fala é o Claudemir, da Ponte Alto Norte,
0: opa,
18: popular mecânico.
0: Mecânico.
18: Gostaria de participar do sorteio aí do Big Bom.
0: Isso.
18: Ofereci a programação especialmente aí pra minha companheira Rita, que estamos juntos aí há 30 anos.
0: Oxe.
18: Apesar de as diversidades, mas estamos sempre vencendo.
0: É, vencendo. O amor fala mais alto. É isso que eu falo, isso que eu ressalto, hein? Adversidades. Nem tudo é perfeito na vida. É, nem toda o relacionamento é perfeito. Não tem relacionamento perfeitíssimo. Tem que saber levar, né, gente? Aí dura pra vida toda, tá? É, Sebastião Tobias e Dona Alice, completando 68 anos de casados, estão no sorteio do Big Bom também, meus amigos aí também. Champagne Master. É, menos é mais, hein? 11:14. Daqui a pouco, momento do aniversariante, hein? Já, já.
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0: Tá legal, menos é mais, Champagne Master, tá? Eu vou pro intervalo, tem aniversariante do dia. Deixa eu trazer mais alguns nomes aqui, hein? Rapidão aqui, pra chamar o intervalo e trazer a hora do aniversariante. A Gabriela tá participando do sorteio do Big Bom. Nome do parceiro, Gabriela, qual é o nome dele? Menina, tem que ser o nome do casal, hein? A Joselina Ferreira e o Valdir Ferreira, coletoria velha, participando. Cláudio Itacir e a Dona Rosa também estão participando. Fabiano, hoje faz 54 anos de casados. Quem? A Nelly de Fátima Alves e o Lino Alves, esposo. Moramos na Frascamã, parabéns! Ó, 54 anos de casados, hein? Agora há pouco eu falei de um casal completando 68 anos de casados. São os eternos namorados, hein? Carmen Lúcia de Oliveira Rodrigues e o maridão Adérico Rodrigues, 37 anos de casados, moram no Adolfo Correia. Vamos lá, a Nilda Pereira do Santos e o Valdecir Dalberto do Adolfo Correia, do bairro São Cristóvão, o Tarcísio e a Simone. Eu preciso nome completo, Tarcísio. Tem que ser nome completo de vocês, tá? Deixa eu ver quem é aqui. A Simone Alves de Oliveira e o Maicon Douglas. Maicon Douglas, tá lá mandando aqui, ó. Com muito amor e carinho, dizer que ama muito ele no dia dos namorados. Eles são do centro, hein? Moram no centro. A Ana Elisete e o Odair Borsato já estão participando de novo, claro. E Jerry Leandro Correia e a Jéssica Altaus do Rio Bonito. Lugóis de Rio do Campo. E cadê o parceiro, Lugóis? Não tem. Você está no meu grupo, grupo dos avulsos, né? Ai, ai, ai. Estou muito feliz em ter ganhado a cesta. A Cida Oliveira ganhou a cesta? Qual cesta que ela ganhou, hein? Não sei. Mas enfim. Angélica Santos da Silva, da Coletoria Velha. Nome do parceiro, Angélica. Tem que ser os dois juntos agora para participar. Gilmar Torquato e a Sônia Pereira da Frascamã. Tem mais aqui. Dia dos Namorados, sorteia eu. Eu quem? Mandou um monte de corações aqui, ó. Burbulhou muitos corações vindo de onde? Vindo da Denise. A Denise burbulhou milhões de corações aqui. Tá bom. Como é que é o nome do parceiro dela, hein? Nome do parceiro, não sei, não encontrei aqui. O parceiro é o Michael Jackson. É Michael Jackson mesmo, né? Não é Michael Jackson. Acho que se pronuncia Michael Jackson mesmo? Normal? Fátima Guerra, tem abração, bom dia. Machado Elisete com a gente também, bom dia. Deixa eu ir pro intervalo, gente, senão atrasa tudo aqui, hein? Tem aniversariantes do dia, já na volta.

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0: 11h22, aniversariantes do dia tá no ar, gente. Vamos lá, vamos homenagear o aniversariante. Ah, quem está fazendo aniversário no dia dos namorados, hein? Aniversariantes, hein? Aniversariantes, tá? Vamos lá, quem tá fazendo aniversário hoje? 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É também parceiro aqui do nosso aniversariantes do dia. Quem é? Quem é? Quero homenagear o meu filho Juliano Batista da Cruz. Que Deus abençoe hoje e sempre. Parabéns, muitos anos de vida. Felicidades, parabéns da Clarice, tá? Quero homenagear hoje a nossa radialista, a Julie Ferrari. Parabéns, felicidades, muitos anos de vida, saúde, paz e tudo de bom. A Fran do interior de Curitibanos é a nossa queridona que tá de férias. A Julie Ferrari tá de férias, mas tá de parabéns hoje no Dia dos Namorados. Olha que legal, hein? Ela faz aniversário no Dia dos Namorados e vai casar a menina hoje também. Olha que três datas especiais pra Julie. Aniversário de mais um ano, Dia dos Namorados e vai casar hoje também a Julie Ferrari, hein? Então ela tá comemorando hoje em dose tripla, né? Oh, que maravilha. Quem mais tá fazendo aniversário aí na sua casa, no seu trabalho, né? A Julie Ferrari hoje comemorando mais um ano. O Fábio de Moraes também tá fazendo aniversário hoje. Fábio de Moraes, abraço. O Joel de Góis. Ô, Joel, parabéns. Felicidades no dia 12. Mais alguém completando idade nova? Renan Caetano hoje tá fazendo aniversário de novo. Renan faz aniversário 4 vezes por ano, né, Renan? Chega lá no microfone lá, fala um pouquinho comigo lá. Rapidinho. Rápido, Renan, tá cansado. Acho que ele tá cansado, né, Renan? E aí, tudo bom, Renanzinho?
1: Bom dia.
0: Que foi que você tá emburrado?
1: Tô com dor no joelho, cara. Resolvi jogar bola ontem.
0: E pra variar, se machucou. Você,
1: de novo?
0: É você e o Neymar tem alguma coisa em comum, hein? Não é possível.
1: Inclusive, uma curiosidade sobre a Copa, né? Aqui no nosso quadro aniversariante, né? Eu faço 4 aniversários por ano, né? E eu nunca fiz um gol em Copa do Mundo.
0: Nunca fez um gol em Copa, né? E ó, só porque você machucou o joelho, o Ancelotti não te convocou, né?
1: Justamente, infelizmente.
0: Só por isso. Imagina, levar mais um machucado além do Neymar, não dá,
1: não,
0: né?
1: Deu certo, né? Fabiano, quero mandar um abraço para toda a galera que tá fazendo aniversário, né?
0: Todo
1: desejar
0: mundo.
1: Muitas felicidades, muitos anos de vida.
0: Tem alguém fazendo aniversário na família, né? Não,
1: que eu lembre agora.
0: Que eu lembre.
1: Nem vai ver a mulher do cara, tá?
0: Tem a mulher. Dia dos Namorados, vamos lá, capricha aí.
1: Mandar um abraço.
0: Calma, que agora exclusivo. Calma, que eu vou achar um fundo musical, porque o Renan precisa de um fundo musical. Então, o fundo, inclusive, eu já encontrei o fundo musical aqui. Renan, vai lá, capricha aí.
1: A minha esposa Letícia.
0: Não, vai, tá no clima.
1: Tá no clima,
0: pintou, né? Pintou o clima, vai.
1: A minha esposa Letícia, né, mandar um te amo pra ela. E agradecer por esses 11 anos que estamos juntos.
0: 11 anos.
1: E já é o décimo dia dos namorados, né? Porque a gente começou em outubro, né? Então foi alguns meses depois do Dia dos Namorados 2016, né?
0: Então 11 anos juntos.
1: Isso.
0: Muitas...
1: Eu a cativei desde o primeiro momento.
0: Com esse seu olhar, esse seu sorriso, esses seus olhos que brilham.
1: Esses olhos.
0: Não pra mim, pra ela. Ele tá brilhando o olho pra mim, mas não vale. É só pra ela, né?
1: Mandar um beijo especial pra minha esposa, né?
0: Sim.
1: E dizer que eu amo muito ela.
0: Ela tá em casa?
1: Tá no trabalho.
0: No trabalho, tô trabalhando.
1: Na verdade, agora tá indo da casa do trabalho pra casa.
0: Você nem sabe que horário que ela vai pra casa, imagina, hein? manda mais um beijo pra ela. A música tá rolando, vai, pode mandar. Nossa, mas esse beijo aí ficou estourado. Então tá bom, em clima de romantismo, aí continuamos com o momento do aniversariante, né? Então parabéns pra vocês aí, 11 anos, né? 11 anos já.
1: Imagina só, né?
0: Vão comemorar muito mais, né?
1: Com certeza.
0: É pra vida toda, né?
1: chegar lá nos 90 anos de casado.
0: É, se Deus quiser. Era isso, Renanzinho?
1: Era isso, né? Então, mais uma vez, desejar feliz aniversário pra quem tá de aniversário.
0: Esse Renan é a figura, rapaz, hein? 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Mais alguém para homenagear os aniversariantes, gente? Ah, vamos lá. Parabéns, irmão. Tamo junto. Ué, parabéns para quem hoje, Gilberto? Ah, parabéns para o amigo Patrick Klopel. É assim que se pronuncia? Klopel. De São Cristóvão do Sul. É, o parabéns do Gilberto Chaves. Marlene Molin, mandando parabéns para a Julie Ferrari, pelo aniversário dela hoje, com parabéns e muitas felicidades. A Marisa também mandando para a Julie, hein? Que ela seja muito feliz nessa data tão querida e muitas felicidades. 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
2: Bom dia, Fabiano, de novo.
0: Oi.
2: Quero desejar os parabéns para a Julie, tudo de bom, sucesso, saúde, paz, felicidade.
0: Isso aí.
2: E feliz dia dos namorados pra minha esposa, Cleonice.
0: Ah, sim, né? Então tá bom, né? É, mais alguém, gente? Vou encerrar aqui, já são 11h28, rapaz, hein? Passa o tempo aqui, hein? É, parabéns pra todos os aniversariantes do dia. 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
1: Maravilha, 11h29, gente vai participando, tem muita gente concorrendo ainda, 10 para o meio-dia, por aí mais ou menos eu vou sortear a cesta do Big Bom, hein? Então assim, ó, se eu não falar de você no ar aqui, a sua mensagem foi visualizada, automaticamente já está no sorteio da cesta especial Dia dos Namorados, promoção Alvorada FM e Big Bom, turma do pagode, a pessoa certa, 11h30.

Ah, pessoa certa, turma do pagode, mais uma, 11h33. 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Intervalo comercial, esporte vem chegando com o Jean Andrade, tá? E eu volto já com a participação do ouvinte, a gente vai seguindo até o meio-dia, o Estação Alvorada, na sua segunda parte pra você.

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2: Começou a Copa do Mundo 2026. Ontem, partida de abertura no estádio Azteca, no México. O México venceu a África do Sul pelo placar de 2-0. O primeiro gol da Copa do Mundo 2026 foi marcado por Julián Quiñones, logo aos 9 minutos, pela seleção mexicana. Vitória importante da seleção do México. No jogo da noite, a Coreia do Sul venceu a República Tcheca pelo placar de 2-1. Vitória também muito comemorada pelo torcedor coreano. Hoje tem mais bola rolando pela Copa. Às 16 horas, o Canadá joga contra a Bósnia. Já às 22 horas, tem a estreia da seleção dos Estados Unidos. Tem Estados Unidos e Paraguai pela Copa do Mundo 2026. E agora, a partir do início ontem, todo dia tem futebol rolando nessa primeira fase. Jogos importantes. E lembrando, a nossa seleção brasileira estreia amanhã, 19 horas, contra a seleção do Marrocos. A expectativa é grande para o Brasil começar a sua caminhada rumo ao hexacampeonato. Com as informações para o Giro do Esporte, Jean Andrade.
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0: 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Opa, 11:38, bom dia, dia. Hoje, sexta-feira, o sol tá aparecendo, dando ar da sua graça depois de muita chuva, hein? Mas tá frio, hein? Eu tô com frio. Eu estou com frio. Temperatura 16 graus, melhorou, hein? 16 graus de temperatura aqui no centro. Continua por aqui até o meio-dia.
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0: Legal, vamos lá, tem sorteio da promoção Dia dos Namorados o dia todo hoje, hein? Já teve sorteio no Mateando na Alvorada, já teve sorteio no Estação 1. Daqui a pouquinho, 10 pro meio-dia, vai ter o sorteio aqui no Estação 2. Vai ter o sorteio ainda à tarde no Frequência 94, no Sertanejo Bom Demais e no Bailão da 94. Gente, tem que mandar o nome completo dos dois, hein? O seu nome completo e o nome completo do amor, tá? E onde você mora, tá? Não esquece o nome completo. Se não mandar com o nome completo, não vai pro sorteio, tá? Ah, quem tá aqui, ó? Bom dia!
9: Bom dia, Rafael. Aqui é Neuci Pires de Moraes Silva. É, o nome do meu namorado é Daniel Moreira da Silva. Nós somos aqui da garagem.
0: Certo.
9: E estamos há 26 anos juntos.
0: Legal.
9: E o meu eterno namorado. E queremos participar do sorteio.
0: Muito bem. Só retira o Rafael, que não é o Fabiano, tá? Trocou de nome. Fabiano, você me avisa? Ah, eu não vou avisar ninguém, gente. Você tem que estar ouvindo a Alvorada, por favor, né? Avisa se eu for sorteada. Simone do céu, eu não sei se eu vou te avisar, hein? Se por acaso você levar, hein? Se você ganhar. Renato da Luz e Adriane Melo. Lemon Regis, é isso? Manda um abraço para minha esposa Angélica, Gilmar dos Santos Farias e Angélica. Andréa Fernandes e o Adriano Silveira Bossi, hein? Lu e o marido Estevão. Lu, que deu o nome completo da Lu, hein? Bom dia, Fabiano. A italiana marrenta está ficando mais velha hoje? Sim, sim, sim! A italiana marrenta, mais conhecida como Juni Ferrari, é quem tá mandando pra ela aqui, ó. Os parabéns ao Luciano, né? Joama Ferreira, Gelson José dos Santos, Dia dos Namorados, são do centro, hein? Quem mais tá comigo aqui? Quem mais tá comigo, hein? Quem mais?
10: Meu nome é Eduardo Rodrigues Dias. Eu quero participar do sorteio do Big Ball.
0: Certo.
10: Meu eterno namorado é Evandro Alexandrina Temelo. Mora no bairro São Cristóvão.
0: Maravilha, ó. Todo mundo aí, as mensagens que forem visualizadas estão todo mundo concorrendo, tá bom, gente? Ah, Fabiano, mas você não falou meu nome. Foi visualizar a sua mensagem, ou seja, já estão concorrendo você e o seu parceiro ou sua parceira, tá bom, gente? Então tá bom, daqui a pouco tem sorteio, tá? 10 para as 10 é ótimo, hein? 10 para meio-dia eu vou realizar o sorteio da promoção Dia dos Namorados aqui no Estação Parte 2. Tem lançamento? Foi lançada ontem. Ontem foi lançada a nova música do Grupo Marcação. Ontem teve o lançamento e a gente toca no dia do seu noivado, a nova do Marcação.

quase todo dia, hein? Quase na quinta, quase na sexta, quase. Ó, oh, Zé Neto Cristiano, uma das novas do Zé Neto Cristiano. E a novinha do Marcação, no dia do seu noivado, lançada ontem. E nós já tocamos pra você aqui na Alvorada. Gente, ó, oh, todo mundo concorrendo, tá? Todo mundo concorrendo. Todas as mensagens previamente visualizadas, aquelas que eu não citei no ar. Não falei de você no ar aqui, mas fica tranquilo. É, a mensagem foi visualizada. Todos estão no sorteio. Eu vou pro intervalo e volto com o sorteio da sexta do Big Bom. Promoção Dia dos Namorados, Alvorada FM. Já, já.

0: Alvorada, 11 horas e 48 minutos.
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0: 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Opa, estamos voltando, 11 horas e 52 minutos.
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0: Isso aí, tamo junto, gente, tamo junto e misturado por aqui, hein? Sexta-feira maravilhosa pra você, Dia dos Namorados. Ó, todo mundo que participou, muito obrigado. Tá, que participou, continua participando ainda, que à tarde vai ter sorteio no Frequência 94, vai ter sorteio no Sertanejo Bom Demais e pra finalizar a promoção do Dia dos Namorados, vai ter sorteio lá no Bailão da 94, beleza? Aqui agora vai valer uma cesta linda, recheada de produtos do supermercado Big Bom, hein? Big Bom, porque no Big é mais barato, todo mundo agora cruzem os dedos, vamos pro nosso sorteador, abre o sorteador pra mim aqui. Aqui, ô produção. Isso, vamos lá. Muita gente, vamos lá. Isso, dá o play, hein? Dá o play. Vamos lá. Vamos conhecer já o ganhador, a ganhadora. Vamos lá. O ganhador e a ganhadora, porque é um casal que leva, né? É o casal que leva. Vamos lá, quem vai levar? Número 48 é esse? Do bairro Guilherme Howen. O casal é do bairro Guilherme Howen. Cleonice de Souza e Jair Meirelles. Parabéns ao casal. Cleonice de Souza e Jair Meirelles do Guilherme Howen ganharam uma cesta pra repartir, hein? É, não é, pra, é pra repartir essa cesta, ô Cleonice e Jair, hein? Uma cesta recheada de produtos do Big Bom. Cleonice de Souza e Jair Meirelles do Guilherme Howen. É, tem... É, passe na Alvorada, passe na recepção para retirar a autorização e retirar o prêmio lá no Big Bom, hein? Parabéns. Ó, à tarde, como eu vou repetir, à tarde vai ter mais sorteio, tá bom, gente? À tarde vai ter mais sorteio nos três programas sequentes agora. Frequência 94, que hoje começa uma mais tarde, tá? O Sertanejo Bom Demais e também no Bailão da 94. Beleza? Combinado? Ah, ó, todo mundo que participou, participa de novo, tá? Continue participando à vontade aqui na programação da Alvorada. Shakira, pra gente curtir aqui, ó, no nosso Frequência 90... É, Frequência não, no Estação Parte 2. Volta daqui a pouco pra encerrar o nosso Estação Alvorada.

0: 11h59, Henrique Juliano, Ele Quer Ser Eu, Shakira, Day Day. É a participação de Burn Boy aqui na programação do Alvorada. Fechou, gente, fechou. Fechou, acabou. Acabou. 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Vem chegando o programa na Câmara, tá? E depois eu volto, meio de 30, com o Alvorada Notícias. Até mais, tchau, valeu!
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0: Cília.
1: Com a palavra o vereador Jackson Guete.
2: Quero cumprimentar o presidente desta casa, os demais vereadores, vereadoras, o público aqui presente, a todas as pessoas que estão acompanhando nós pelas redes sociais e também vão acompanhar nós pela rádio. Quero falar aqui sobre um assunto que o vereador Perninha já citou aqui. Nós fomos procurados, eu acredito que também os demais vereadores também foram procurados pela Leda. Sobre o caso da irmã dela, que precisa de fazer uma cirurgia urgente. Ela tem o laudo, que o quadro é grave, ela pode ficar até de cadeira de rodas. Eu já encaminhei para o secretário de saúde, o que me encaminhou que vai fazer o encaminhamento dela para fazer a cirurgia pelo SUS. Amanhã ele vai dar, amanhã ou depois de amanhã ele já vai dar resposta aí para nós para saber com quantos dias, quando que vai ser agendada essa cirurgia. Se for encaminhado pelo SUS e for feito com urgência, não demorar a cirurgia, tudo bem fazer pelo SUS. Mas se for uma cirurgia que demore 2-3 meses, gente, eu acredito que tem que fazer pela lei que nós criamos aqui, Perninha. É para esse tipo de situação que é usada a nossa lei. Quando for com urgência, que seja usado. A gente sabe que o valor é alto. O valor alto é o valor dessa cirurgia, valor total aproximado em torno de 47 mil. Se não conseguir ajudar tudo por ali, gente, que ajude com a metade do valor, a gente pode, nós vereadores aqui podemos no outro valor, na outra metade do valor, fazer um pedágio solidário. É uma sugestão, mas que a gente não deixe a pessoa sem uma resposta, sem uma ajuda. Então vou esperar, né, a resposta do secretário. Amanhã ele falou que eles já vão encaminhar pelo SUS e já consegue ver aproximadamente quando que vai ser feita essa cirurgia. Tem um laudo que precisa ser feito com urgência. Então a gente precisa de resposta.
1: Palavra livre por ordem de inscrição, com a palavra o vereador Márcio.
3: Boa noite, senhor presidente, mesa diretora, vereadores e vereadoras. Só que nem o vereador já que falou. Mas 47 mil não é nada para uma pessoa que pode ficar de uma tetraplégica de cadeira de rodas. Essa lei que nós aprovamos, nós vamos ter que ver se ela se enquadra, no que ela se enquadra. Se isso não for uma emergência e não for, então daí não existe mais o que seja. Se uma lei der com o laudo de um especialista, que ela nem poderia voltar para casa. Ela está usando um colete. Eu fui na casa dela, fui visitar ela. E a irmã dela, quando ela me contar, elas estão pagando um empréstimo, porque ela também fez uma cirurgia. Então, nós temos que ver, essa casa vai ter que mandar um pedido para o que essa lei que nós fizemos, o que eles acham que ela se enquadra. Porque se for uma emergência, tem que sair do pronto-socorro. E se for uma urgência no SUS, vereador Jacques, eu acho que você não consegue fazer um. Porque daí você vai fazer um fura-fila. E fura-fila é crime, que a gente sabe, mas tudo bem. Então nós temos que fazer festa, nós temos que fazer com essas pessoas se sintam bem. Porque ela está abaixo de medicação, ela está sedada. Eu tive, o vereador não sabe, o vereador Mulher já, entendeu? Nós não podemos ficar assim de boca aberta olhando, por exemplo, as pessoas precisando e não, e realmente precisam. É um laudo de um especialista, ela mandou o laudo, daí ela falou que parece que foi hoje para falar com o prefeito, não sei se ela conseguiu ou não, e não teve resposta. Daí o secretário disse que parece que foi ele que falaram que não se enquadrava. Nós temos que ver o que se enquadra essa lei nossa. Mas eles têm que ver o que é para, tipo, dar uma cartilha para nós, porque se isso aí não se enquadrar, então não existe o que se enquadre. Se uma gravíssima, a pessoa ficar de cadeira de roda não é uma situação grave, daí eu não entendo mais o que é uma situação grave.
1: Obrigado, vereador Márcio. Palavra livre por ordem de inscrição. Com a palavra, o vereador Josias Rodrigues.
0: Boa noite, senhor presidente. Boa noite, vereadores, vereadoras. Público aqui presente, pastor Carmelino, pastor Geisiel. E os que nos assistem pela internet e os que irão nos ouvir pela rádio, né? Na sexta-feira. Senhor presidente, eu quero aqui destacar sobre o projeto de lei da minha autoria, né? Segunda semana de dezembro, comemoração do Dia da Bíblia. Quero agradecer aos vereadores que votaram a favor. E também aqui destacar sobre o projeto de lei, né? 0025 de 2026 sobre a SanFest. Fiquei um pouco aqui perplexo, mas fiquei feliz, porque todos olharam neste momento pela nossa cidade, né? Pelo que precisamos e pelo que precisamos ver o que estamos precisando, né? Eu sou a favor, até, presidente, se o executivo, com um projeto de lei desse, chegasse para nós 350 mil tirar daqui para colocar na saúde. A favor. A comissão seria a favor. Mas agora não aqui, como já dissemos, que não somos contra a festa. E eu quero que o executivo, Dr. Carlos, secretariados ali da prefeitura, nos entendam que nós não estamos contra a festa. E nem contra o projeto de vocês. Mas eu sei que os vereadores também aqui entenderam que este não é o momento certo. Devido a tantas notícias que vemos no jornal. E hoje eu vejo aqui que os vereadores olharam por isso. E quem sabe o ano que vem, vereador Jaison, vereador Alexandre, vereadora Lucemar, vereador Nédio, os 11 vereadores, o prefeito executivo comece no mês de janeiro com o planejamento desta festa, a terceira festa, SanFest. Pode ter certeza, presidente, se vier aqui com o planejamento começar agora para uma grande festa em novembro, com certeza, com o planejamento, esta casa irá votar a favor. Mas tudo com planejamento, né, Jais? Eu sempre digo assim, se nós fizermos a nossa casa, não é verdade, vereador Alexandre? Se nós fazer a nossa casa sem projeto, sem planejamento, não sai. Para mim fazer a minha casa, doutor Diogo, para fazer hoje a casa que eu tenho, são quase 26 anos de casado, com minha esposa, planejando, até mesmo quando aterramos o lote, nós a primeira coisa que fizemos, fomos lá, oramos, consagramos ao Senhor e dissemos, nós queremos uma casa assim, assim e assim, mas tudo com planejamento. Depois o que fizemos? Fomos no engenheiro, para que ele fizesse o projeto. E o nosso projeto, Leci, era que a nossa casa fosse de 2 andares. Depois de tantos anos, conseguimos. Mas anos planejando, anos projetando. E eu tenho certeza que o ano que vem, eu quero com muita ousadia dar o meu voto sim, se estiver um planejamento. E também apoio uma festa de cantor nacional, nível nacional. Um cantor grande, famoso, mas que tudo esteja dentro do planejamento. Porque isso daí, com certeza, será para todos nós. Muito obrigado, presidente.
1: Obrigado, vereador Josias. Palavra livre por ordem de inscrição, com a palavra o vereador Nédio Meneguzzi.
4: Boa noite, senhor presidente, vereadoras, vereadores, quem nos acompanha através das redes sociais e quem vai nos acompanhar através da Rádio Alvorada. Agradecer também pela aprovação desse meu projeto de lei, e incentiva o Poder Executivo a instalar cisternas, né, para que possamos captar a água da chuva, aproveitarmos melhor o que a natureza nos oferece. Nós precisamos caminhar com a natureza, não destruindo, mas usufruindo. E esse modelo é simples, presidente. Vejam quantos prédios nós temos com a prefeitura, a economia da água, financeiramente também, mas economizando algo que é precioso, algo que muitos estudos já mostraram, que se nós não soubermos utilizarmos a água, vai acabar. Então nós precisamos estarmos atentos a isso, e esse projeto de lei vem ao encontro disso, fazer com que saibamos economizar esse precioso líquido que é a nossa água. Também dizer que, muito embora eu acabei errando o vereador Lucimara no meu voto aqui, mas é não, porque nós temos consciência de que a defesa civil precisa ser, presidente, também olhada com bons olhos e investir nela. Porque a defesa civil é aquela que vai estar lá, né, Jussara? Nos dias que poderão chegar chuvas, tudo aquilo que hoje nós temos conhecimento através das mídias sociais. Então vamos investir na defesa civil, vamos estar prontos para combater. Nós sabemos que nossa cidade sempre sofreu e sempre sofre com alagamentos, com deslizamentos, presidente. Então vamos investir nessa área. E essa festa também, concordo com o vereador Josias, pode ficar para o ano que vem. No mais, desejo um bom final de semana a todos que estão nos ouvindo. Que Deus nos abençoe.
1: Obrigado, vereador Ned Meneguzzi. Palavra livre, por ordem de inscrição, com a palavra o vereador Leonides.
5: Boa noite, senhor presidente. Mais uma vez, a mesa diretora, nossos vereadores, nosso vereador e aqui o público presente. Sobre os projetos que foi aprovado, que é da Bíblia do vereador Josias, segundo mês, e do projeto do Aroni, né, o mecânico, né, e as indicações, os pedidos de formação, foi aprovado tudo, né. Então só tenho a agradecer, né, estamos aí trabalhando junto, né, como eu falei, né, vamos trabalhar para o povo, não vamos brigar muito nessa casa, né. Então é uma casa de leis, né, estamos aí para trabalhar para o município, para o povo, né. Então, e sobre as estradas que eu tive com o secretário de obras, né, o Jais, né, tivemos visitando, tem mais umas obras para nós visitar, tem mais uma foto para me ver a semana que vem, né, para mostrar, se for preciso, eu quero que mostre, nós tivemos lá. Não, não faz mal. Então tá ali, nós estávamos visitando as obras, né, saímos aí, visitamos mais umas, né. A gente às vezes não pode visitar tudo quanto é obras, mas estamos visitando nas estradas, nos municípios ali, nos vizinhos, Coutoria Velha, Rio Bonito, Faxinal da Rocha, né. Temos saído e estamos visitando, senhor presidente, só para ver que estamos trabalhando. Está aí, senhor presidente, então. E a galeria também, já encomendaram, daqui a 30 dias está aí, né, para essa ponte aí, e daí nós estamos trabalhando aí, então, tá bom, Lucimar? Obrigado.
1: Obrigado, vereador Leonides, palavra livre, por ordem de inscrição, com a palavra a vereadora Alessandra.
6: Senhor presidente, vereadora, vereadores, a todos que nos acompanham, também os ouvintes da Rádio Alvorada. A minha fala de hoje, amigos cecilienses, eu quero iniciar, senhor presidente, também ao jurídico dessa casa, que a gente faça um pedido de informações coletivo aqui a respeito da lei dos nobres vereadores. Já que está sendo questionado, foi feito pedidos informais, talvez precise uma melhor interpretação, alteração, mais especificação, né, para que a gente possa de forma efetiva e legal atender o que de fato pode ser atendido. A gente tem sido bastante procurado, mas tem que ter uma atenção, né. A gente sabe das dificuldades, que a doença não escolhe pessoas, nem hora, e a gente está aí para defender a saúde de todos. Mas vamos fazer esse pedido de informações, quero deixar registrado aqui,
7: se quem quiser assinar comigo, para que a gente saiba o que de fato mesmo, que até eu estou em dúvida, para a gente esclarecer ao povo, publicizar e principalmente poder fazer o uso corretamente para todos. E quero falar que no sábado houve um mutirão de ultrassons, onde com 8 dias de antecedência foi avisado a todos, 215 agendados e confirmados, mas desses compareceram apenas 107 e foram realizados 140 exames. É muito triste, porque pessoas ainda ficaram de fora, porque essas 215 confirmaram, né? Então, vamos cobrar, vamos ver qual é a forma de divulgar mais, né? A gente que usa bastante as redes sociais, que as pessoas se conscientizem. Que enquanto você agenda, enquanto você confirma e não comparece, pessoas estão lá sofrendo à espera do exame. Mesmo com o mutirão no sábado, trabalhando o dia todo para atender da melhor forma e zerar essas filas. Então é preocupante, é uma responsabilidade de você, paciente também, que confirma a sua presença nesse tão importante exame e tão necessário na vida das pessoas. E quero falar a respeito da SanFest. O prefeito propõe, a Câmara autoriza, o Conselho de Cultura avaliza e zero ilegalidade. Mas nesse momento também acredito que não seja apropriado a realização dessa festa. Que se comece já no término desse ano, já no ano que vem inicie, para que seja feita uma festa bem grande, que o nosso município merece e precisa. E principalmente que a gente consiga o ano que vem, né, vereadores, comemorar que a nossa cidade tenha sido mais uma vez abençoada e protegida, como sempre é. Tantas catástrofes acontecem aqui nas redondezas, no estado todo, e a nossa, graças a Deus, bem pouco acontece. Vamos continuar confiando e pedindo que a nossa cidade siga dessa forma, abençoada, né, por Deus e por Santa Cecília também. Então, por isso, o nosso voto foi acompanhando aí as comissões e todos os vereadores. Votamos não contra a festa, mas para que a gente possa se programar melhor, ter uma verba maior e fazer uma festa ainda maior e melhor. Não adianta a gente, talvez, nesse momento, apresentar algo tão pequeno. E sobre os trabalhos da Defesa Civil, os cuidados alertados pelo decreto, inclusive do Governo do Estado, Santa Cecília está atuante. Sexta e sábado, a equipe de tubulações, através da Secretaria de Obras, trabalhou o dia todo. Inclusive, no sábado, não pararam para almoço, fizeram uma vaquinha entre eles, assaram uma carne lá mesmo no local, para não perder tempo. Foi trabalhado. A rua Pedro Xavier Padilha, na porta da escola José Ribeiro Tomás, foi aberto o asfalto, foi promovido quase 100 metros de tubos de 60, né? Porque quando foi feita a perfilagem, não foi feita a rede pluvial. Então é necessário, então agora foi feita a rede pluvial, falta só agora a colocação das bocas de lobos e depois a limpeza do local e o empedramento. Nenhuma casa ficou sem acesso para entrar na sua residência. Então foi um trabalho bem intenso, né? E hoje era para ter concluído, mas aí teve uma ocorrência na creche, né? As creches são bastante prioridade também, uma situação bem delicada e o pessoal foi para lá. Hoje ainda recebi reclamações a respeito da obra ao lado, ao entorno da Secretaria de Obras, é uma obra que já está ali há um bom tempo. Agora chegaram os tubos de 60, que é o que necessita para que se faça ali. Pedi aos moradores que, apesar do tempo que se espera, tenham um pouquinho mais de compreensão. Muitos projetos da gestão passada e projetos que precisam de uma atenção especial por conta de verbas do Estado que não podemos perder, estão a todo vapor. E logo na sequência tem projetos novos, projetos para atender aí já inclusive para o ano que vem. Mas no momento, esses são os trabalhos. Hoje ainda estive rapidamente aqui presente, acompanhando o pessoal da FAUESC, que estava presente na cidade. E destacar que o comércio de Santa Cecília vai ser priorizado nessa etapa do campeonato, então não vai ter comércio de fora trabalhando ali. A menos que o povo de Santa Cecília não queira participar, já foi aberto para a reunião, essa fala vai na sexta para o rádio, nem sei se vai porque já ultrapassou os 5 minutos, mas ao povo que não sabe, amanhã tem uma reunião lá no nosso bar, para quem quiser participar e comercializar os seus produtos no dia 20 e 21, na etapa do campeonato, nas corridas, como todos conhecem, tá bom? É uma festa aí que vai ser aberta ao comércio, a todos que quiserem participar aqui de Santa Cecília. Seguimos o nosso trabalho diário, o nosso gabinete é itinerante e sempre que vocês nos chamam, a gente vai até vocês para buscar soluções, porque problemas nós sabemos que tem bastante, mas nós estamos aqui para ser um elo, uma ponte entre você e o executivo, as secretarias e inclusive esferas do nosso estado, para a gente poder auxiliar de forma eficiente a todos que nos buscam. Muito obrigada.
1: Obrigado, vereadora. A palavra livre para a discussão. Com a palavra, o vereador Jaison França. Passou. Palavra livre para a discussão. Com a palavra, a vereadora Lucimara.

0: Senhor presidente, vereadora, vereadores, quem nos acompanha aqui, os pastores da Igreja Assembleia, quero parabenizar o vereador Josias por essa lei que foi aprovada hoje, né, onde vai para a segunda votação, mas a primeira é válida, então parabéns por criar essa lei, onde vai ser feito o Dia Municipal da Bíblia. Isso é muito importante porque, como eu falei, né, a Bíblia ela nos traz fé, esperança e renovação. Não é só uma data no calendário, mas é o que a gente sempre prega, né? Quando todas as esperanças acabam, é ali que a gente se assegura. Quero também aqui ressaltar, vereador Sabiá, né, a ponte então que o senhor foi visitar junto com o vereador Tilinho, uma ponte que chegou até mim, coloquei aqui, obrigada, que bom. Acredito que a partir de hoje eu já não peça mais para o executivo. Faço os ofícios todos direcionados ao senhor, porque está tendo mais solução do que encaminhar para o prefeito municipal. Vamos encaminhar aos nossos vereadores aqui da situação que estão resolvendo todos os problemas e isso nos deixa feliz, porque não é para mim, mas sim para toda a população da cidade e interior. Quero aqui também destacar que fiz um pedido sobre as gestantes, né? Quero aqui reforçar sobre a violência obstétrica. Nenhuma gestante deve passar por isso, deve sofrer. E se você tiver tendo seus direitos negados, algum sofrimento, me procure. Procure os vereadores, porque eles vão estar aí junto com vocês para cobrar o que é seu de direito. Também fiz um pedido sobre o cartão de alimentação que era fornecido pelo CRAS e agora recebi informação que são cesta básica física. Né? E a reclamação é que pelo cartão as pessoas podiam comprar um leite, uma carne, e a cesta básica física as pessoas também têm que estar levando nas costas. Tem pessoas que são, muitas vezes, não tem como carregar, não tem como levar. E também, né, já se passou o tempo que a pessoa tem que estar mostrando que recebeu uma cesta básica do município. Isso é até vexatório, vergonhoso, e não tem necessidade de passar por isso. Também solicitei aqui uma vaga de ônibus ali comercial, as empresas que deixam todos os nossos municípios que precisam ir de ônibus e acabam deixando na BR. Isso não pode acontecer. Então que o município, o poder executivo ali, priorize uma vaga para esses ônibus comercial. Quero falar aqui sobre esse projeto que o meu voto não foi favorável. Eu sou contra, sim, projetos que vêm com suplementação, tirando dinheiro do lugar, colocando para outro. Quero falar que se o município quer fazer uma festa, que já na LDO deste ano prevê, que tenha previsto lá na LOA esse valor para o ano que vem. Porque tudo que acontece durante o ano é previsto um ano antes. Então, que se organizem, que se planejem e coloquem um valor correto para isso. E dizer que em um momento em que nós precisamos de saúde, em dizer em que um momento em que teve um campeonato do sub-12 de crianças que fazem escolinha e não tiveram o almoço pago pela fundação onde eles foram para a Ascurra, eles tiveram um pastel e uma coca para dividir entre todos, é inadmissível que nós aqui fechamos os olhos e aprove coisas absurdas. Essas crianças estão na escolinha pelo município. Se o município ele banca os times como Aliança, como o FAESC, a FESC, não tem por que negar um almoço para as crianças que saem de Santa Cecília 10 horas da manhã, vão para Ascurra e ficam o dia todo sem almoço. Não existe isso. Não existe. Então, é um momento em que tem decreto retirando os direitos de quem trabalha, professores, todas as pessoas que realmente estão no dia a dia, é inadmissível. Então, como eu sempre cobro, dinheiro dos portais que queriam retirar, que não deve ser retirado, eu sempre vou cobrar aqui que tenham a consciência de que o nosso povo precisa sim, precisa de festa, precisa de entretenimento, mas algo organizado. Que o nosso comércio local ele seja motivado e que ele tenha também a sua participação. Porque na festa do ano passado, estavam vendendo espaços que eram de 2 mil, 3 mil, 5 mil reais para o nosso comércio local poder expor os seus produtos. Isso é inadmissível. A gente precisa que valorize, que cedam gratuitamente, porque é o nosso comércio local que gera empregos, que ajudam as famílias, que gera o lucro e a economia para que o nosso município tenha um movimento durante todo o ano. Então, se existe verba, se existe orçamento público, é porque o nosso povo, a nossa indústria trabalha, o nosso comércio trabalha. E a gente precisa, dentro dessa casa, priorizar a valorização das pessoas que aqui fazem acontecer. Obrigada.
1: Obrigado, vereadora. Para encerrar, então, gostaria de cumprimentar quem aqui nos acompanhou até tão tarde a hora, o pastor, os colegas vereadores, distinto público que nos acompanha, quem nos acompanha também pelas redes sociais, quem também vai nos ouvir no horário da Palavra Livre na Rádio Alvorada. Faço uso da Palavra Livre nessa sessão para tratar de temas que considero fundamentais para o presente e para o futuro do nosso município. Inicialmente, quero destacar a aprovação em segunda votação do Projeto de Lei Legislativo 14/2026, de minha autoria, que institui o Programa Municipal de Projetos Arquitetônicos Padronizados e Assistência Técnica Básica para a Construção Segura a famílias de baixa renda de Santa Cecília. Trata-se de uma iniciativa que busca garantir dignidade, segurança e oportunidade para aqueles que sonham com a construção ou ampliação de sua moradia, mas que muitas vezes não possuem condições financeiras para contratar tais serviços. Também não poderia deixar aqui de manifestar a minha posição contrária em relação à utilização de recursos da educação e cultura para custear despesas da Sanfest. Quero deixar claro que a todos que sabemos da importância dos eventos culturais, das festividades que fortalecem nossa identidade e movimentam a economia local. Entretanto, existem prioridades que não podem ser ignoradas. Quando ainda ouvimos reclamações sobre estruturas das escolas, necessidades de investimentos na aprendizagem, transporte, materiais, manutenção e valorização dos profissionais da educação, torna-se impossível concordar que recursos destinados à área da educação, uma área tão especial, sejam desviados de sua finalidade principal. Investir em educação não é gasto, é compromisso com o futuro. Cada centavo destinado à educação deve ter como prioridade as nossas crianças, os nossos jovens e a qualidade de ensino oferecida à população. É inaceitável que o Poder Executivo ache comum e normal retirar recursos da educação, ache normal utilizar recursos da educação no município, onde professores e demais servidores da educação são extremamente desvalorizados. No município de Santa Cecília existem, infelizmente, professores e servidores que precisam vender licenças para tratar de problemas de saúde. Professores e servidores da educação que, pelo decreto que retira direitos, editado pelo prefeito municipal, deixaram de receber seus níveis de acesso, que esses 350 mil reais que vieram para a Sanfest e que são de superávit, que sejam utilizados para a valorização da educação do nosso município. Fica aqui o recado: governem com excelência, com responsabilidade, com respeito com o dinheiro público. Valorizem os servidores. Proporcionem políticas públicas de saúde, educação, promoção social e outras mais com qualidade para o povo de Santa Cecília. Depois disso, pensem em festa. Finalizo reafirmando a minha responsabilidade como vereador e presidente desta casa. Continuarei exercendo meu mandato com independência, fiscalizando, propondo soluções e defendendo aquilo que considero correto para Santa Cecília, sempre com respeito ao dinheiro público e à confiança que a população depositou em mim. Um forte abraço e até a próxima.
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8: Muito bem, 12 horas e 32 minutos. Boa tarde. Hoje, sexta-feira, 12 de junho de 2026. Em Santa Cecília, 16 graus, com céu encoberto, mas o sol aparecendo aos poucos entre nuvens. Eu sou o Fabiano Carlos. Começa agora o Alvorada Notícias desta sexta. 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Vamos aos destaques da edição de hoje. Mulher é condenada pela morte de recém-nascido encontrado em Santa Cecília. Pesquisa mostra que maioria dos brasileiros avalia piora na economia do país. El Niño é confirmado e Santa Catarina entra em alerta para aumento de chuvas. Também as notícias do esporte, a previsão do tempo também. Está no ar o Alvorada Notícias.
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8: 12 horas e 32 minutos. O judiciário catarinense valida lei sobre fibromialgia e autoriza a criação de carteira de identificação no estado. Do Tribunal de Justiça de Santa Catarina, Marcelo Fernandes.
9: O órgão especial do Tribunal de Justiça de Santa Catarina manteve a validade da lei estadual que incluiu a fibromialgia entre as condições passíveis de reconhecimento como deficiência e autorizou a criação da carteira estadual de identificação da pessoa com fibromialgia. A interpretação, contudo, impede que o simples diagnóstico da doença garanta automaticamente o enquadramento como pessoa com deficiência. A ação direta de inconstitucionalidade foi proposta pelo Ministério Público de Santa Catarina contra dispositivos de lei estadual que foi alterada. O Ministério Público sustentou que a norma invadiu competência legislativa da União ao equiparar, de forma automática, pessoas com fibromialgia às pessoas com deficiência, além de afrontar o princípio da isonomia. A desembargadora relatora destacou que a legislação nacional e a Convenção sobre os Direitos das Pessoas com Deficiência adotam o chamado modelo biopsicossocial, no qual o reconhecimento da deficiência depende da análise individualizada dos impedimentos funcionais e das barreiras enfrentadas pela pessoa e não apenas do diagnóstico clínico. A magistrada concluiu que a norma catarinense admite interpretação compatível com a Constituição, desde que a fibromialgia seja entendida apenas como condição potencialmente geradora de deficiência, sujeita à avaliação biopsicossocial prevista na legislação federal. O mesmo entendimento foi aplicado à carteira estadual de identificação da pessoa com fibromialgia. É isso então, Fabiano. Do Tribunal de Justiça de Santa Catarina, em Florianópolis, Marcelo Fernandes para Alvorada FM.
8: Agora, 12 horas e 35, Santa Catarina bate recorde histórico nas exportações de carnes e supera 2 bilhões de dólares em receitas. 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
11: Santa Catarina alcançou um novo recorde nas exportações de carnes e consolidou sua posição como uma das principais potências agropecuárias do país. Nos 5 primeiros meses de 2026, o estado embarcou 883.700 toneladas de carnes para o mercado internacional, entre frango, suínos, bovinos, perus, patos e marrecos. O volume exportado gerou mais de 2 bilhões de dólares em receitas, o melhor resultado da série histórica para o período. Na comparação com os primeiros 5 meses do ano passado, o crescimento foi de 7,4% em volume e de 12,1% em faturamento. O destaque continua sendo a proteína animal produzida em Santa Catarina, que chega atualmente a mais de 150 destinos internacionais, incluindo mercados altamente exigentes como Japão, Coreia do Sul, União Europeia, China e países do Oriente Médio. Para o secretário de Estado da Agricultura e Pecuária, Admir Dalla Corte, o desempenho é resultado da credibilidade construída ao longo de décadas pelo agronegócio catarinense.
7: Santa Catarina se consolida na confiança dos mercados internacionais. E nesses primeiros 5 meses do ano de 2026, nós batemos recordes na exportação de proteína animal, com destaques para suinocultura, avicultura, bovinocultura. E todo esse trabalho, todo esse resultado se refere principalmente ao nosso status sanitário, que foi conseguido e referendado durante todos esses anos com as nossas empresas, que faz com que realmente o produto catarinense seja um produto diferenciado.
11: Os embarques de carne suína somaram mais de 308 mil toneladas entre janeiro e maio, com faturamento superior a US$ 771 milhões. Já a carne de frango alcançou mais de 543 mil toneladas exportadas, gerando receitas acima de US$ 1 bilhão e 150 milhões. Os números representam os melhores resultados da história para a carne suína e um dos melhores desempenhos já registrados para a avicultura catarinense. Um dos diferenciais apontados pelo setor é o rigor sanitário adotado pelo Estado. Santa Catarina foi a primeira unidade da federação reconhecida internacionalmente como área livre de febre aftosa sem vacinação e também possui reconhecimento como zona livre da peste suína clássica. Além disso, o Estado é referência nacional em rastreabilidade animal e apresenta baixos índices de doenças que impactam a produção pecuária. A combinação entre sanidade animal, tecnologia, eficiência produtiva e abertura de mercados internacionais tem garantido competitividade à produção catarinense e fortalecido a presença do Estado no comércio global de alimentos. Esses resultados reforçam a importância do agronegócio para a economia de Santa Catarina e mostram que a confiança dos compradores internacionais segue sendo um dos principais ativos da produção catarinense.
8: Agora são 12 horas e 38 minutos. El Niño é confirmado e Santa Catarina entra em alerta para aumento de chuvas. Defesa Civil aponta tendência de mais precipitação a partir da primavera, com risco maior de enchentes, enxurradas e deslizamentos. Estado mobiliza municípios e reforça o monitoramento hidrometeorológico. Informação com Renan Caetano.
12: O fenômeno El Niño foi oficialmente confirmado nesta quinta-feira, dia 11, pela Administração Nacional Oceânica e Atmosférica dos Estados Unidos, a NOAA. O anúncio veio após o registro de aquecimento acima de 0,5 grau no Oceano Pacífico Equatorial. De acordo com a NOAA, existe 63% de probabilidade de o El Niño alcançar intensidade muito forte ainda este ano, com pico esperado entre a primavera e o verão. Se confirmado, pode ser um dos mais intensos desde 1950, com efeito se estendendo até o outono de 2027. Em Santa Catarina, meteorologistas da Defesa Civil afirmam que ainda é cedo para detalhar os impactos, mas a tendência é que o aumento no volume e na frequência das chuvas, especialmente a partir da primavera, eleve os riscos de enchentes, enxurradas e deslizamentos. Diante dessa perspectiva, o governo do estado já decretou o estado de alerta climático em maio. Na próxima segunda-feira, dia 15, a Defesa Civil vai reunir o Comitê de Gestão de Crises para definir estratégias de prevenção e resposta. A Operação Primavera 2026 já mobiliza os 295 municípios em limpeza de córregos, vistorias em áreas de risco e atualização dos planos de contingência. O estado conta com 172 estações hidrometeorológicas e 4 radares para monitoramento em tempo real. A recomendação é que a população fique atenta aos alertas oficiais. Em caso de emergência, ligue para o telefone 199. Com informações para o Alvorada Notícias, Renan Caetano.
8: Agora 12 horas e 40 minutos, intervalo comercial. Na volta, mais informações no Alvorada Notícias.
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14: 12:43. Mulher é condenada pela morte de recém-nascido encontrado em Santa Cecília. Após quase 9 anos do crime, o tribunal do júri condenou a acusada a mais de 6 anos de prisão. Durante o julgamento, ela confessou a morte do bebê encontrado abandonado no bairro Cristo Rei. Reportagem Igor Marcondes.
17: Depois de quase 9 anos, o Tribunal do Júri de Santa Cecília julgou e condenou a mulher acusada pela morte de um bebê recém-nascido encontrado sem vida em 2017. A criança foi localizada ao lado de uma empresa no bairro Cristo Rei. Durante a sessão do júri, a acusada confessou o crime e recebeu a pena de mais de 6 anos de prisão com regime inicial semiaberto. Em 2020, a polícia científica tentou falar com ela para tratar do sepultamento do bebê, mas a mulher negou ser a mãe da criança. Sem parentes que assumissem a responsabilidade, o corpo só foi sepultado em 2023 pela Prefeitura de Santa Cecília por meio da assistência social. Com a decisão do júri, o caso que gerou grande comoção na cidade e na região durante todos esses anos chega ao fim da Justiça. Com informações para o Alvorada Notícias, falou o repórter Igor Marcondes.
14: 12:45. Pesquisa mostra que a maioria dos brasileiros avalia piora na economia do país. Levantamento aponta que o aumento dos preços dos alimentos e a redução do poder de compra seguem influenciando a percepção da população sobre a situação econômica atual. Reportagem Gilmar Santos.
18: A percepção negativa sobre a economia brasileira segue predominante entre a população. Pesquisa Genial Qualeste, divulgada nesta quarta-feira, 10 de junho, mostra que 44% dos entrevistados acreditam que a situação econômica do país piorou nos últimos 12 meses. Outros 33% avaliam que permaneceu igual e 20% acreditam que houve melhora. O percentual de avaliações negativas recuou 2 pontos percentuais em relação a maio, dentro da margem de erro da pesquisa. O aumento dos preços dos alimentos é apontado como um dos principais fatores que pressionam a percepção da população. Segundo o levantamento, 69% dos entrevistados afirmam que produtos alimentícios ficaram mais caros no último ano, contra 22% que consideram os preços estáveis e 7% que percebem redução. A maioria também relata queda no poder de compra. 67% dizem que o brasileiro consegue comprar menos hoje do que há um ano. 19% avaliam que a capacidade de consumo permaneceu a mesma. E 13% percebem melhora. No mercado de trabalho, 53% consideram que está mais difícil encontrar emprego atualmente, enquanto 36% avaliam que ficou mais fácil e 6% não percebem mudança. Expectativa para o futuro é mais otimista. Apesar da avaliação negativa sobre o presente, 39% dos entrevistados acreditam que a economia estará melhor daqui a um ano. Outros 29% projetam piora e 26% esperam estabilidade. O levantamento foi realizado entre 5 e 8 de junho, com 2.004 entrevistas presenciais em todo o país. A margem de erro é de 2 pontos percentuais, com nível de confiança de 95%. Com informações para o Alvorada Notícias, Gilmar Santos.
19: Saúde de Santa Catarina traz ou faz tratamento inovador com células-tronco, que pode ser utilizado em larga escala em pacientes com dor crônica. Reportagem de Florianópolis, Cadu Reis.
20: A Saúde Pública de Santa Catarina realizou recentemente um tratamento inovador com procedimento combinado de medicina regenerativa utilizando células-tronco. A solução foi ofertada no Hospital Governador Celso Ramos, unidade do Governo do Estado, contemplando uma paciente que sofria com dor crônica há 6 anos, mesmo após uma cirurgia de artrodese. As duas técnicas utilizadas já haviam sido implementadas na unidade separadamente, mas nesta oportunidade elas foram aplicadas de forma simultânea pela primeira vez. Responsável pelo procedimento, o médico especialista em tratamento da dor e medicina regenerativa, Dr. Felipe Lampa, detalha.
21: Essa paciente já não era mais um caso para uma intervenção cirúrgica propriamente dita e também as medidas conservadoras não estavam dando conta. Então, nós propusemos esse tratamento combinado, no qual a gente faz uma radiofrequência pulsada do nervo e isso faz com que diminua a dor sentida pela paciente. E além disso, como método inovador, nós combinamos o aspirado de medula óssea, no qual a gente retira células mesenquimais, que antigamente eram conhecidas como células-tronco da medula óssea, e deposita diretamente nesse tecido inflamado, nesse tecido danificado. Isso foi inédito. Eu desconheço algum outro lugar do SUS, algum outro hospital que realize essa técnica combinada. As células exercem tanto um efeito imediato no que se refere à analgesia, o alívio da dor, a diminuição do processo inflamatório, mas ela sobretudo tem um efeito que se dá ali a médio e longo prazo. Ela promove uma analgesia e uma recuperação duradoura.
20: A combinação das técnicas tem potencial para ser utilizada em larga escala e apresenta benefícios em relação a outros procedimentos, como avalia o médico especialista em tratamento da dor, Dr. Felipe Lampa.
21: Primeiramente, ele não ocupa leitos de enfermaria nem de UTI do hospital. O paciente vem e sai no mesmo dia. Ele já entrega um resultado imediato e, além disso, o paciente não sofre nenhum corte, é um procedimento minimamente invasivo, o paciente já sai caminhando e, além disso, ele representa um custo muito baixo para o hospital e para o estado. Isso é muito superior ao tratamento convencional, porque a gente não usa corticoide, que tem inúmeros efeitos colaterais. Nós já dispomos de conhecimento técnico-científico necessário para implementar isso em larga escala. Bastaria aí ajustar algumas questões operacionais para que a gente possa oferecer esses procedimentos ao maior número de pessoas possíveis aí na assistência pública. Poderia usar isso para tratar inúmeras causas, né? Então, uma artrose de joelho, problemas lombares, problemas problemas cervicais, problemas do quadril, todas essas patologias se beneficiariam da utilização dessas técnicas.
20: A implementação do tratamento combinado em larga escala depende de um processo de formalização do procedimento para oferta regular via Sistema Único de Saúde. De Florianópolis, da Rede de Notícias Acaerte, Cadu Reis.
19: Agora 12 horas e 50 minutos, intervalo comercial na volta. Tem esporte com Jean Andrade e também a previsão do tempo com Leandro Puchalski.
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4: A Copa do Mundo é o grande assunto do momento, mas aqui no nosso calendário nacional a Série B não para. Começou um pouco depois, já prevendo que não pararia durante o Mundial 2026. E a bola está rolando, a 12ª rodada terminou no meio de semana, os catarinenses Criciúma e Avaí vão fazendo campanhas diferentes até o momento. O Criciúma está dentro do G6, é o 6º colocado com 20 pontos somados, brigando na parte de cima da tabela. Já o Avaí tem metade dos pontos, tem 10 pontos. O Criciúma tem 20, o Avaí tem 10 e é o primeiro time na zona de rebaixamento. Na última rodada o Avaí perdeu fora de casa para o Ceará pelo placar de 2-1 e o Criciúma jogou em casa e venceu o Londrina pelo placar de 1-0. Lembrando e reforçando, a Série B mudou a sua regra para a questão do acesso. Agora, os 6 primeiros são ranqueados. O primeiro e o segundo vão direto para a Série A, o terceiro vai fazer um confronto decisivo com o 6º e o 4º com o 5º lá no final da temporada, valendo as outras 2 vagas para jogar a Série A. Na zona de rebaixamento não mudou nada, os 4 últimos vão jogar a Série C do ano de 2027. No final de semana tem bola rolando pela Série B e os catarinenses entram em campo mais uma vez. A equipe do Avaí, fora de casa novamente, joga na segunda-feira, dia 15, contra o Londrina. Já o Criciúma, em casa, recebe o Ceará. Esses são os confrontos dos catarinenses no final de semana. Falando de Copa do Mundo, começou, hein? Ontem teve início no México, o México venceu a África do Sul pelo placar de 2-0. Julián Quiñones foi o jogador que marcou o primeiro gol da edição 2026 da Copa do Mundo. Vitória do México, festa da torcida mexicana no estádio Azteca. No segundo jogo, a seleção da Coreia do Sul venceu a República Tcheca pelo placar de 2-1. Vitória também muito comemorada pelos coreanos. E hoje tem mais bola rolando pela Copa do Mundo, jogos importantes, estreia da

0: a camisa, ser titular do Paraguai nesse início de Copa do Mundo. A seleção brasileira agora é reta final. Carlo Ancelotti já tem tudo na cabeça. A seleção da estreia joga amanhã, 19 horas, contra a seleção do Marrocos. Para muitos, o Marrocos é o principal adversário dessa fase de grupos, dessa primeira fase. E também uma outra situação que chama atenção, hoje é o último dia para cortes, né, na seleção brasileira, com justificativa. O jogador está lesionado, com um laudo para poder fazer a substituição. Tem até 24 horas antes da estreia. É, ao que tudo indica, o grupo está fechado. Já foi falado sobre Neymar, o jogador treina separado, mas tem uma boa evolução e deve sim participar da Copa do Mundo, se não na primeira fase, nos jogos decisivos do Brasil no mata-mata nessa edição 2026. Torcedor, agora é torcer, é confiar. Amanhã tem estreia do Brasil, 19 horas, rumo ao hexacampeonato. As informações de hoje eram essas. Desejo a todos um excelente final de semana. Volto na segunda-feira com o Boletim do Esporte, Jean Andrade.
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2: 12 horas e 57 minutos, agora a previsão do tempo. É, atualização para hoje à tarde e também para o final de semana. No momento, aqui no centro, em Santa Cecília, o céu está encoberto, tá? Expectativa de algumas pancadas de chuva ainda hoje, 25% de probabilidade e 17 graus a temperatura. O Leandro Puchalski, boa tarde. Como é que fica o tempo aqui para nossa região?
3: Boa tarde, Fabiano. Boa tarde para todos os nossos ouvintes aqui da Alvorada. Uma tarde de sexta-feira, pessoal, onde períodos maiores de melhoria vão acontecendo aqui no meio oeste. Isso porque nós estamos tendo processo, né, de formação de um ciclone na altura do Rio Grande do Sul, sobre o oceano. O sistema está se deslocando em direção ao alto mar e à medida que isso ocorre, vai variando, né, hora um pouco mais aberto, o sol aparecendo em alguns momentos, mas ainda na saída do sistema, ter uma nuvem um pouquinho mais carregada, uma das últimas a sair, provocando alguma chuva, não dá para descartar. Mas cada vez mais, à medida que vamos tendo a sexta-feira, vamos tendo mais períodos de melhoria. Bom, durante o sábado, então, aí vai se estabelecendo esse ar mais seco, garante a presença do sol, algumas nuvens, mas tem sol, tempo seco para amanhã, em todo o meio oeste. O dia começa um pouco frio, em torno de 10 graus, mas uma tarde em torno de uns 18. Esfria mais ao amanhecer de domingo. Então, na noite, né, sábado para domingo, temperatura vai caindo, 5, 7 graus ao início do domingo, o sol presente. Como vai ter alguma chuva em parte do Paraná, vai ter momentos mais nublados, mas a princípio é por aí, com temperaturas da tarde do domingo na faixa dos 18 graus. Semana que vem tem frio, tá? É, tem temperaturas baixas para a próxima semana, especialmente até quarta-feira. Abraço a todos, bom fim de semana. Informações do tempo da Puchalski Meteorologia.
2: 12 horas e 59 minutos. Obrigado, Leandro, pelas informações do tempo. Leandro volta na segunda-feira. Aqui no Alvorada Notícias, que fica por aqui, volta na segunda, a partir das 12 horas, oferecimento. 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A seguir, Renan Caetano e o Frequência 94. Um abraço, até amanhã.
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7: 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Olá, muito boa tarde pra você que tá aí ouvindo, sintonizado, ligado na melhor, na mais ouvida de toda a nossa grande região, Rádio Alvorada FM 94.5, num oferecimento de quase tudo por R$1,99, Agromaster, GGNet Telecom, Central Móveis e Big Bom. Nós estamos no ar a partir de agora, eu de cá, você de lá, vamos fazer a melhor programação da sua tarde. Sextou, dia dos namorados. E aí, tudo certinho? Tudo ok? Tudo beleza? Eu tenho um negócio pra falar pra você. Eu tô muito feliz porque eu tô na melhor.
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7: E por aqui nós seguimos, né, com o nosso Frequência 94 de hoje. Eu já vou agradecendo você de coração mesmo pela sua audiência, pelo carinho da sua sintonia, beleza? Eu quero você participando no 99106-3978, DDD é o 49, tá? 499-9106-3978. Manda seu boa tarde, manda seu alô, manda seu pedido musical, que daqui a pouquinho eu já vou atendendo conforme vai passando nossa frequência, tá bom? Às 15 horas tem sertanejo bom demais também. Então, se você pedir uma sertaneja agora e eu não mandar pra você, eu vou deixar aí na ponta da agulha pro sertanejo bom demais. Beleza? Vamos começar então? Vamos começar bem com Alok.

Vamos lá, né? Vamos seguindo por aqui, trazendo pra você as melhores músicas. Daqui a pouquinho tem informação, tem curiosidades aqui no nosso Frequência 94. E agora eu quero fazer aqui, lançar pra você, né, um desafio. É, um desafio pra você aí que tem a sua namorada, o seu namorado, né, o seu esposo, a sua esposa. Você tem coragem de mandar um áudio hoje, né, falando o quanto você ama essa pessoa, o quanto ela é especial na sua vida? Dia de ser romântico. Na verdade, todo dia é dia pra agradar, ser romântico, né? Mas hoje é um dia especial, dia dos namorados, dia 12 de junho de 2026. Então, eu lanço pra você agora, será que tem algum corajoso? Será que tem alguma corajosa aí, né, pra mandar aquele abraço, aquele beijo super especial pra aquela pessoa especial? Já tá chegando mensagem por aqui, eu não sei se é, né, áudio falando a respeito disso, né, eu não sei se é uma mensagem romântica, ainda não é. Não chegou ainda nenhuma mensagem romântica por aqui, mas o pessoal tá na escuta, né? O pessoal tá ligado com a gente. Daqui a pouquinho eu vou mandar abraço pra vocês, viu? Mas agora eu quero que você mande, então, aí um áudio, uma mensagem toda especial, externando o seu amor, externando aí a gratidão por ter essa pessoa ao seu lado. É clima de romance, é clima de alegria. É verdade. E daí a noite, né? A noite você pode... Deixa eu localizar aqui. É. A noite você pode externar, né? Falar cara a cara com aquela pessoa especial, né? Falar cara a cara e dizer eu te amo, eu vivo por você. Enfim, cadê as mensagens, hein? Manda aí! 99106-3978.

0: num clima de romance, um clima apaixonante, nós temos ouvinte mandando sua mensagem aqui. Vamos colocar no ar o áudio do ouvinte. Vamos lá. Fale com seu amor.
1: Boa tarde, meu amigo Renan Caetano. Boa tarde, ouvinte da Rádio Alvorada. Quero desejar aí pra minha grande esposa, meu amor da minha vida, feliz dia dos namorados. Dizer que eu amo muito ela. E seu esposo Anderson. Coloca meu nome no sorteio. Anderson Borges, Cleonice Cordeiro, bairro Cristo Rei. Tchau, obrigado.
0: Valeu, esse é o meu amigo Anderson demonstrando todo o seu amor. Tem mais ouvinte para falar com o seu amor, para mandar aí aquele recado especial, para gritar aos quatro cantos da cidade o quanto o amor mudou a sua vida. Tem? Vai lá.
2: Boa tarde, Renan. Tudo certo, meu amigo? Mandar mensagem pra minha esposa aí, dizer que amo muito ela, a Daniela. Nós acabamos de nos casar agora, pela parte da manhã. Dizer que eu estou muito feliz de ter ela do meu lado, já vai fazer 12 anos, e que eu amo muito ela.
0: Valeu! É o Miguel, né? O Miguel, então, né? Desejando um feliz dia dos namorados e agradecendo por ter, então, a sua esposa, né? Agora, esposa, casaram hoje pela manhã, que bacana! Que legal! Que data memorável! Também quem tá participando comigo por aqui, feliz dia dos namorados pro amor da vida, né? É a Nath falando pro Alisson. A Nath mandando esse recado então pro Alisson. Ô Alisson, a Nath falou que te ama e que você é o amor da vida dela, tá bom? Então tá legal, é o nosso clima de romance. E você ainda não mandou? Ainda não mandou? Saiba que ó, a tua esposa, o teu esposo, a tua namorada, o teu namorado estão ouvindo, viu? E eles estão pensando assim: será que ele vai mandar? Será que ela vai mandar um áudio falando do nosso amor? É, tá nas tuas mãos, viu? Antoninho Pereira tá participando comigo, meu amigo também. O Marcos Guedes tá mandando aqui, que está na escuta. E quem mais? O Ayrton Arruda está escutando em Vacaria. É, desejando uma ótima programação. Muito obrigado. E vamos juntos até às 15 horas com o nosso Frequência. E depois, até das 15 até às 17, com o nosso Sertanejo Bom Demais, no clima mais romântico do seu rádio.
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0: Agora 13 horas com mais 16 minutos. Uma excelente tarde pra você.
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0: 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Essa é a melhor frequência, Alvorada FM 94,5, a rádio que vai muito mais longe para ficar mais perto de você. Agora são 13 horas com mais 22 minutos. Eu quero você participando comigo, mandando aí a sua mensagem, mandando seu alô e vamos juntos até às 15 horas com o nosso Frequência e até das 15 às 17 com o nosso Sertanejo Bom Demais. Aqui na melhor programação, na rádio que tem a maior audiência, a maior abrangência, a rádio que vai muito mais longe para ficar mais perto de você e que tem os melhores ouvintes.
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0: E por aqui nós seguimos. Boa tarde, coloca nós no sorteio a Nilceia Maciel e o Marcelo Moraes da Frascal. Estão ouvindo a nossa programação. A Marlene Maria Molim também, né? E o seu esposo Aldemir José. A Marlene tá mandando assim: ó, quero desejar um feliz dia dos namorados, dizer que ele é muito especial. Sou muito feliz por ter ele ao meu lado. 26 anos eternos namorados. E ela falou assim, ó, alô, alô, ó o recadinho da Marlene Molim lá pro seu esposo Aldemir. Ó o que que ela fala pra você, ó, amo muito você, obrigado por fazer parte da minha vida. Alô, Aldemir! Um abraço pra vocês aí, obrigado pela audiência, pelo carinho da sintonia. E você, já mandou sua mensagem? Já mandou o seu áudio aqui na nossa programação? Tá aberto o espaço, viu? Tá aberto o espaço. Faz igual o meu amigo Anderson fez, faz igual o meu amigo Miguel fez, manda o seu áudio falando pra aquela pessoa especial o quanto ela é verdadeiramente importante pra você, o quanto ela é verdadeiramente significativa aí na sua vida. Então manda aí um áudio, né? Manda o que mais? Manda uma mensagem para aquela pessoa especial mesmo, para aquela pessoa que faz a diferença aí na sua vida, tá bom? Agora tá chegando com John Legend, Out of Me.

0: John Legend, All of Me, pra estourar o fofurômetro aqui na nossa programação. Sabe o que essa música quer dizer? O refrão dela, ó: porque tudo de mim ama tudo em você. Ama as suas curvas e seus contornos, todas as suas imperfeições perfeitas. E tem uma parte que diz assim, ó: mesmo quando eu perco, estou ganhando, porque eu te dou tudo de mim. Isso que fala a tradução dessa música. Deixa eu mandar um abraço especial lá pra minha amiga Janete Rodrigues, né? Mandando aqui que Deus abençoe a nossa tarde. Amém. Que Deus abençoe todos nós aqui na melhor programação. É o Frequência! Alvorada! E por aqui nós seguimos. Deixa eu mandar abraço pra você que tá aí no centro, você dos bairros, você do interior, você amigo e amiga que tá em alguma cidade vizinha, você que tá no comércio, você que tá ouvindo pelo aplicativo, né? Tem o nosso amigo que perguntou aqui que hora que vem as músicas gaúchas, as gauchescas. As músicas gauchescas são no Bailão da 94 a partir das 17 horas, meu grande amigo Ayrton Rodrigues Arruda, ouvindo lá em Vacaria. Deixa eu mandar um super abraço também, né? Tá participando com a gente. Ó, mensagem do ouvinte: quero desejar pra mim e pro meu namorado, marido, um feliz dia dos namorados e que o nosso amor permaneça sempre. É a Ana Melo e o Juliano Moraes. Uma mensagem romântica, uma mensagem de muito amor, realmente. Deixa eu mandar um super abraço lá pro meu grande amigo Bassoura. Alô, Maicon Francisco, um abraço pra você e pra toda a equipe aí. Que achou do romantismo, hein? O coração chega a 1.299 batimentos por minuto. Um forte abraço para o meu amigo Bassoura e toda a equipe, né? Meu amigo Dema, toda a equipe lá que está sempre sintonizada aqui na nossa programação. Quem está pedindo para colocar o nome no sorteio também do Dia dos Namorados é o Rafael Silva e a sua eterna namorada Rosalina Caetano, do bairro Marciliano Fernandes. É um super abraço lá pro meu grande amigo Rafa. Quem mais? É muito bom você explicar. Adoro essa música, mas não entendo nada. A Maria Correia. É uma música muito bonita. E uma música que tem uma letra, então, né? Que fala a respeito desse amor. Que bacana, que legal. Que alegria é estar por aqui junto com você.
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0: Agora 13 horas com mais 32 minutos.
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0: Esse é o nosso Frequência. Quem mais está participando com a gente? A Alessandra Fox de Lima, né? E o esposo Natial Diogo Fernandes, bairro Nossa Senhora Aparecida. Quem mais está participando? A Fátima Liz da Silva, o João Maria Gonçalves. 39 anos de casados. Rapaz, 39, quase 40 anos. O que comemora com... Deixa eu ver aqui. Eu sei que tem bodas de ouro, né? Se eu não me engano, é com 50, né? Vão me norteando aí, você, amigo e amiga que tá ouvindo. 40 anos de casados. É bodas de alguma coisa? Ah, conta pra mim aí. Eu acho que tem, né? Eu acho que é bodas... daqui a pouquinho eu vou ver aqui, mas eu prefiro que você mande aí. Prefiro que você mande pra mim aí, pesquisa e manda. 40 anos de casado. 40 anos de casado. A Fátima Liz da Silva e o João Maria Gonçalves vão completar 40 anos de casado. O que eles vão completar? Bodas de quê? Conta pra mim. Boa tarde. Aí vai a mensagem pro maridão. Olha só, quem tá participando com a gente por aqui. Deixa eu só confirmar. Enfim, né? Enfim. A mensagem é a seguinte: quando eu pedi a Deus um homem companheiro, ele me apresentou você. Essa mensagem vai lá pro Jean Carlos. Atenção, Jean Carlos, de Rio do Campo. Mensagem aí da sua digníssima pra você, viu? Mensagem da sua digníssima esposa pra você. Me confirma o seu nome aí, por gentileza, a Malu. Mensagem da Malu, então, pro seu esposo lá, o Jean Carlos. Estão costurando e ouvindo a melhor rádio em Rio do Campo. Ah, lembrei, meu grande amigo Jean, lembrei. Nós estivemos em Rio do Campo, né, na outra passagem que eu tive aqui pela Rádio Alvorada, a gente esteve em Rio do Campo e tomamos um cafezinho. Tomamos um cafezinho com um bolo, né? Muito legal, lá em Rio do Campo. Um super abraço pra vocês, viu? Ontem, inclusive, perguntei, cadê o pessoal de Rio do Campo? Tá começando a se apresentar aí novamente. É boa tarde pra Mayara Cruz Pereira também, tá na programação. A Pati também tá participando com a gente, pediu pra participar do sorteio do Dia dos Namorados. Ela é a Patrícia Maiberg e o seu esposo Clayton Mello, lá do Guilherme Howen. Quem mais que tá participando com a gente aqui? A Fátima. Pesquisei aqui, é Bodas de Esmeralda. Que legal! Ela mandou aqui, eu e meu eterno namorado vamos comemorar Bodas de Esmeralda. Que bacana! Que bom é ver, né? Tanto tempo assim de casados e ainda com aquele fogo do amor no coração. É muito legal. Vem mais música aqui na programação. Enquanto isso, você vai participando, viu? Ao som de Thiago York, para te inspirar na sua mensagem, no seu áudio, está aberto espaço aqui no Frequência. É o romantismo no ar. Manda aquele recadinho para aquela pessoa especial, demonstra o quanto ela é importante para você. Thiago York!

0: Ao som de Thiago York, amei te ver. Esse é o nosso Frequência 94. Seja bem-vindo, seja bem-vinda.
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0: E por aqui nós seguimos, né, com o nosso Frequência 94. Hoje um clima um tanto quanto diferente, né? Deixa eu mandar um super abraço lá pra Mayara Cruz Pereira, tá ligada com a gente, mandou seu boa tarde aqui também. Muito obrigado pela sua audiência, pelo carinho da sintonia, viu? Eu quero também aqui, né, mandar um super abraço pras meninas que estão trabalhando, né? A Camila, né? A Camila... Deixa eu achar aqui na mensagem que a minha esposa mandou aqui. Aqui. A Camila, a Josi e a minha esposa Letícia, né? Estão ouvindo a programação do Frequência. Muito obrigado, viu, pela audiência de vocês, pelo carinho da sintonia e por estarem ligadinhas em 94,5. Ainda está aberto o espaço aqui na nossa programação para você participar. Daqui a pouquinho vai ter o momento também, né, dos solteiros, beleza? Daqui a pouquinho vai ter aí um quadro, né, com músicas aí que o pessoal aí pedir, né? O pessoal que tá solteiro também, né? Porque já pensou, né? A tarde toda ouvindo romântica e tá sozinho. Vai ter um quadro pra você também, viu? Não se preocupe. Frequência 94 está no ar. 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Rápido intervalo.

0: Agora 13 horas com 45 minutos.
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0: 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Hoje, o nosso Dose Dupla é com Turma do Pagode.
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0: Por aqui nós seguimos com o nosso Frequência 94. Deixa eu dar uma boa tarde pra ele aqui, meu grande amigo, meu irmãozão, né? Tava com saudade de trabalhar ao seu lado já, meu grande amigo Igor Marcondes. Boa tarde.
1: Muito boa tarde, Renan Caetano.
0: Tudo certo?
1: Tudo certo. Tudo tranquilo. Boa tarde aos nossos ouvintes. Mais um dia por aqui, mais um dia na sintonia do Frequência 94, né, Renan?
0: E hoje um dia pra lá de especial, inclusive, né? Tem muita participação por aqui, né?
1: 12 de junho, né?
0: O pessoal tá mandando por aqui,
1: mais, né? Conhecido como Dia dos Namorados.
0: Ô Igor, conta pra mim, você tá solteiro, namorando?
1: Solteiro.
0: Solteirão? Solteiro. Mas me conta uma coisa, você é daquele solteiro que fica brabo assim, tá louco, um programa desse aí, nem precisava ter um programa desse aí, falando de romantismo e coisa errada. Ou você é daquele solteirão bem resolvido, assim, ó, tô de boa, tô tranquilo?
1: Tranquilo, Renan, bem resolvido. Eu acho que quem tem o seu amor, quem tem uma pessoa pra

0: Agora eu não sei se eu vou saber a pronúncia correta, né? Faz tempo que... É Miley Cyrus? Como é que é?
1: Isso.
0: É, né? É, a música é Flowers. Flores, né?
1: Essa música é legal, hein?
0: Isso. E daí tem uma parte da música que diz assim, ó. Eu posso comprar flores pra mim mesmo. Posso escrever meu nome na areia. Conversar comigo mesmo por horas. Dizer coisas que você não entende. Eu posso me levar pra dançar. Eu posso segurar a minha própria mão. Sim, eu posso me amar melhor do que você pode. Olha só, cara. É uma letra bem sugestiva, né?
1: Letra bacana, né? Letra que... incentiva a pessoa a cativar a própria, gostar da própria companhia.
0: Com certeza. Então é essa que eu vou tocar agora aí, ó. Pra quem tá solteiro, tá bem resolvido também, né? Pra não ficar só no clima de romance. Lá vai. Foi.

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3: 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Com a proximidade da Copa do Mundo, aumenta a procura por televisores e eletrônicos, o que também eleva o volume de entregas realizadas pelo comércio. A diretora do Procon de Santa Catarina, delegada Michele Alves, alerta que o consumidor tem direito de saber previamente a data e o turno em que o produto será entregue.
4: Realmente, com a alta demanda, acaba muitas pessoas comprando e aí dá aquele atraso em algumas entregas. Por isso que é importante, quando o consumidor fazer a aquisição, ele perguntar o prazo, e esse prazo tem que ser obedecido de entrega, e o horário que ele pretende receber esse produto.

0: tem uma lei estadual que ela obriga o estabelecimento a informar. Até porque o consumidor não é obrigado a esperar o dia todo, muitas vezes, por uma entrega. Então, ele, na hora da compra, ele indica, quero receber de manhã, ou à tarde, ou até mesmo à noite. E aí, se caso essa entrega não for realizada neste período, caracteriza como uma promessa não cumprida e, claro, incide o CDC.
1: Quando há atraso ou descumprimento do prazo informado, o Código de Defesa do Consumidor assegura direitos ao comprador. Michele Alves também reforça cuidados importantes no momento da compra, especialmente em aquisições pela internet.
0: Lembrando que toda compra feita online, o consumidor, a partir do recebimento desse produto, ele tem o direito de arrependimento. Ele pode devolver esse produto, essa mercadoria, sem justificativa e ter o reembolso integral. Agora, se ele comprou de forma presencial, eu faço uma ressalva aqui em relação à garantia estendida. Muitas lojas acabam inserindo essa garantia estendida no produto e cobrando a mais por isso sem o consumidor saber.
1: A orientação do PROCON é que o consumidor mantenha registros de todas as informações relacionadas à compra e à entrega para eventual necessidade de comprovação.
0: É importante que ele deixe isso tudo por escrito, né? Seja na mensagem ou na forma de aquisição ou na hora de contrato, né? No contrato, porque ele pode daí, no caso de um descumprimento, ele aciona o PROCON de Santa Catarina e nós faremos então essa interlocução com a loja para verificar o que aconteceu.
1: De Florianópolis para a Rede de Notícias Acaerte, Vanessa Carini.
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2: Agora 2:07. Deixa eu só mandar abraço pra galera que tá ligada com a gente. O meu amigo Lindomar Carvalho, né, tá ligado com a gente aqui na programação. Um super abraço. Obrigado pela audiência e pelo carinho da sintonia. E deixa eu mandar mais abraço aqui, quem quer participar do sorteio do Dia dos Namorados, a Franciele Aguilheira e Luiz Roberto Domingues Santos, do bairro Guilherme Raul, também estão ligados com a gente. Quem quer participar do sorteio também, a Angélica Santos da Silva, da Coletoria Velha, um grande abraço pro seu esposo Gilmar Santos Farias, um super abraço, o Miguel Pires e a Daniela Limas, né, do centro. Quem mais quer participar do sorteio aqui na programação, deixa eu ver aqui. Boa tarde, quero participar do sorteio. O Gilmar dos Santos Farias, né, da Coletoria Velha, está mandando um abraço para sua esposa, a Angélica. O Ademir Pedreiro também tá ligado com a gente. Oi, gostaria de participar do sorteio, a Angélica Silveira Valdir Alves de Souza, um super abraço, obrigado pela audiência. A Cirlei do bairro Garagem, né, tá ligado com a gente, quer participar do sorteio e pediu pra colocar o nome também do namorado Antônio. Valeu, um super abraço, obrigado pela audiência, pessoal do bairro Garagem. Quem mais? Declaração de Dia dos Namorados. Ele é simplesmente incrível. Confesso que não esperava nada no início desse relacionamento, nem mesmo um relacionamento, na verdade, só curtição mesmo, mas encontrei exatamente isso e muito mais. E já fazem quase 7 anos, eu fui descobrindo nele, não só isso, mas exatamente a pessoa que eu precisava e procurava nesse momento da minha vida, e espero que para toda a vida. Com o tempo a gente vai se moldando, tirando das nossas vidas tudo o que não condiz com o que queremos e agregamos aquilo que queremos. Vivendo um dia de cada vez, Deus sabe de tudo, tudo mesmo, e Ele escreve certo por linhas tortas, sim. Que Ele continue abençoando o nosso relacionamento para sempre. Te amo muito, meu amor. É uma mensagem da Denise para o Michael do Game. Um super abraço lá para Denise, né? Pediu para participar do sorteio. Alô, Denise! Abraço para você. Parabéns pelo texto aí, viu? Texto muito romântico. Um texto muito belo. Quem mais tá participando com a gente por aqui? A Salete, né? Valeu, Renan. Bela escolha da música para quem está solita, viu? Só eu penso em tudo. Eu penso em tudo. Boa tarde, Renan. Quero participar do sorteio aí. O Marcelo de Mello. O nome da bem casada é a Luciana Aparecida Kraus, bairro São Cristóvão, cidade de Santa Cecília, estado de Santa Catarina. Alô, Marcelão. Um grande abraço para você. Obrigado pela audiência. A Amanda da Frascal também tá ligada com a gente, né? Amanda Ribeiro e o Robson Bell, na verdade, não é da Frascal, é do bairro Menegatti. Quero desejar feliz Dia dos Namorados, sou grato por tudo. Ela tá desejando pro seu marido, o Robson Belli, né? Diz que ama muito ele e está feliz ao lado dele todos os dias. Que bacana! A Simone Alves de Oliveira também quer participar do sorteio e o nome do esposo é o Maicon Douglas. Valeu! A Josiane Carneiro tá ligada com a gente também, pediu pra participar do sorteio. Ela e o Mozão, Osmar João Sikorski. E pediu pra tocar Zezé de Camargo e Zezé de Camargo, Irmão da Lua. Bacana. Daqui a pouquinho tem mais música pra você. Agora, na verdade, agora, né? Já vamos soltar mais música aqui. Deixa eu localizar só, né? A música do Vitor Clay, Abalo Psicológico.

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1: Rápido intervalinho comercial chegando, daqui a pouquinho tem mais música, informação, curiosidades pra você aqui no nosso Frequência.

0: 14 horas com mais 16 minutos.
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0: E por aqui nós seguimos, agora 14 horas com mais 20 minutos. Deixa eu mandar mais abraço aqui lá pro Artêmio, né? Tá ligado com a gente, um super abraço. Oi, quero participar do sorteio a Daiane Lins e Leandro Souza, do Marciliano Fernandes, né? Um super abraço pra vocês, obrigado pela audiência, pelo carinho, da sintonia. E o espaço ainda tá aberto aqui na programação do nosso Frequência pra você fazer aquela declaração especial de amor. É, o espaço tá aberto aqui, né? Teve bastante gente já que mandou, né, aquela mensagem especial pro seu amor, pro amor da sua vida, pra aquela pessoa que realmente faz a diferença no seu viver. E agora eu quero você participando também, você que ainda não mandou, manda um áudio, manda uma mensagem, manda aí, porque hoje é um dia especial, dia dos namorados. É verdade, né? Dia dos namorados, um dia especial, um dia de demonstrar todo o seu amor, carinho e afeto. Agora tem Lady Gaga.

0: Agora 14 horas com mais 27 minutos. E ao som de Thiaguinho, tô indo embora. A participação de Bruno e Marrone. Bom, eu tenho aqui no estúdio, nesse momento, deixa eu colocar minha trilha aqui, pra gente fazer tudo certinho, tudo organizadinho. Uhum. Eu tenho aqui no estúdio a honra da presença da Rosana e também da Stephanie, da Quase Tudo. 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Stephanie, boa tarde pra você. Bastante gente comprou?
1: Bastante, quero agradecer a todos que compraram e uma boa sorte.
0: Valeu, então vamos lá pro sorteio, né? Quem vai retirar o cupom? A Rosana? Chega aqui, Rosana. 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Vamos lá então, vamos ver quem vai ser o grande ganhador ou ganhadora desse lindo jantar, né, um jantar especial de Dia dos Namorados aí com aquela pessoa especial. Atenção, Carla P. Nunes, final do telefone é o 7481. Carla Nunes, final do telefone 7481, é aqui de Santa Cecília mesmo. Se quiser mostrar no vídeo aí bem certinho, né, pra pegar o nome ali, tudo ok. Então fica aí a gratidão a todos os clientes que compraram, né, claro. 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E está então, Carla Nunes foi a grande sortuda que ganhou esse jantar especial de Dia dos Namorados. É no Na Brasa, isso, né? No Na Brasa. Parabéns! Tudo de bom!

0: 14:30.
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5: Eu sei que hoje é o dia do romance, o dia dos namorados, mas para os apaixonados por futebol é dia de estreia, em que o Canadá, time local, faz a sua estreia com a Bósnia e Herzegovina às 4 horas da tarde e depois às 10 horas da noite pelo grupo D. Os Estados Unidos enfrentam o Paraguai em Los Angeles. E a expectativa do torcedor brasileiro já está voltada para sábado, quando o Brasil estreia na Copa diante do Marrocos às 7 horas da noite em Nova Jersey. E eu estarei lá no jogo do Brasil e vou trazer todas as informações para vocês. Eu sou Melina Calduro, diretamente de Nova Jersey, nos Estados Unidos, para o Acaerte em Campo.
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0: Agora 14 horas com mais 35 minutos. Nós seguimos por aqui com o nosso Frequência 94. Deixa eu mandar mais abraço pro ouvinte que tá participando aqui com a gente. Super abraço lá pro meu amigo José Silva, né? Tá ligadão aqui na nossa super programação. Você que ainda não participou, pode mandar sua mensagem, tem sorteio rolando, viu? 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O sorteio vai ser daqui a pouquinho, daqui a pouco, no final do programa. Você vai concorrer a uma linda cesta, né? Uma linda cesta para hoje, Dia dos Namorados. Deixa eu já ir achando música que o ouvinte pediu aqui. Ver se eu consigo localizar aqui a música que o ouvinte pediu. Com Bella Schneider. A música Final Feliz.

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Deixa eu mandar um super abraço lá pra o meu grande amigo Renato da Luz também, né, que tá participando do sorteio, e também a Adriane Melo, né, que tá aí ligadinha com a gente aqui na nossa programação. Quem mais quer participar do sorteio? A Juliana Bueno de Oliveira, é, lá do bairro Aparecida. Quem quer participar do sorteio também? A Amanda, né, e o Robson. A Franciele, né, pediu para participar do sorteio também, a Franciele Pires, e o marido Luiz Carlos Cruz, né, do interior de Curitibanos. Um super abraço para vocês, obrigado pela audiência e pelo carinho da sintonia. E você, já participou comigo? Ainda não? Então participe, manda sua mensagem, manda seu alô, manda aí um joinha, manda uma figurinha, manda um áudio, e tá ainda no ar, viu? Tá no ar. Tem a oportunidade para você fazer história, viu? Para você fazer história, para você mandar o seu áudio aqui, a sua mensagem de amor, de carinho, demonstrando o quanto aquela pessoa é especial para você, o quanto a sua cara metade é especial aí na sua vida. Então manda aí, tá bom? Manda no 991063978, aqui é o WhatsApp da Rádio Alvorada FM, você vai mandar esse áudio falando tudo o que você acha da sua cara metade, tá bom? Faça sua declaração de amor, você vai ganhar uns pontinhos aí, viu? Vai ganhar uns pontinhos aí na tua casa. Eu tô te ajudando, me ajuda a te ajudar, tá bom? Então tá legal, né? Tá bacana. Agora 14 horas com mais 43 minutos aqui na nossa programação. Vou mandar abraço também lá pra Rosane, né? Que tá ligada com a gente aqui em 94,5. E ontem eu falei aqui na programação a respeito, né, do uso excessivo do celular, que pode causar dores, né, no polegar. Você sabia disso? Pode causar dores no polegar, pode causar aí, infelizmente, né, pode causar problemas aí, o uso excessivo do celular. E não só isso, né? O uso excessivo do celular também pode prejudicar aí, né, a memória. Você sabia disso? Tem estudo sobre isso. Então, telas, principalmente para crianças aí, né, é algo bem complexo e complicado. Quem mais quer participar com a gente aqui? Né, manda, oferece para nós hoje 26 anos juntos. Quem tá pedindo para nós aqui é a Adriana, né? Pediu para mandar lá então, né? Já faz 26 anos de casada aí. Pediu para tocar Fátima Leão. Aí no sertanejo bom demais, eu vou tocar alguma da Fátima Leão, tá bom? Super abraço. Vamos para nosso rápido intervalo?

0: 14 horas com 45 minutos.
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0: Aqui em Santa Cecília, nesse momento, 16 graus. Umidade em 73%, um vento que sopra hoje a 19 km por hora, predominantemente ensolarado, é o que tá mostrando aqui pra mim. O que eu vejo aqui pela janelinha aqui é que não tá tão ensolarado assim. Confirma pra mim aí, ouvinte. Esse é o nosso Clima 94.
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1: Vamos seguindo por aqui com o nosso Frequência 94. Deixa eu mandar abraço pro ouvinte que tá mandando suas mensagens aqui. A Fátima Goetem, né? Tá mandando figurinha. Quem mais tá ligado? A Amanda comentou aqui, né? Agora há pouco tava chovendo, agora tem sol. Obrigado. É, quem mandou foto do sol também, né? É o meu amigo Elson Moraes. Tem um solão mesmo, né? Algumas nuvenzinhas por ali, né? Pra dar aquela paisagem, né? Mas o sol tá aparecendo mesmo. Agora tem mais música por aqui. A Thousand Years. Na nossa tarde especial, sextou, Dia dos Namorados.

0: Esse é o nosso Frequência 94. 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E nós vamos já fazendo o sorteio por aqui. Deixa eu já organizar bem certinho aqui a listinha. Já vamos pro nosso sorteador, viu? Já vamos pro nosso sorteador aqui na melhor programação do seu rádio.
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0: Aqui na Alvorada FM, você sabe, tem as melhores músicas, as melhores promoções. E essa, aqui, né, essa promoção aqui do nosso Frequência é a promoção juntamente com a loja Veste 10, sorteando uma linda cesta. Teve bastante gente que mandou seu nome, né? Bastante gente que mandou aí, né, o nome do seu amor também. E a gente vai então para esse sorteio. Antes, vamos tocar a última aqui então? Vamos tocar a última aqui então, enquanto eu vou organizando aí o nosso sorteio. A última da tarde com Murilo Ruf, né? Vamos lá!

0: Vamos lá então para o nosso sorteio aqui. Atenção, atenção, porque o nosso sorteio está no ar. É a promoção do Frequência juntamente aí com a loja Veste 10. Uma linda cesta para o Dia dos Namorados. Atenção, atenção, atenção. Já tem ganhador. Participou inúmeras vezes, bastante vezes, viu? Atenção, Amanda Santos Ribeiro. Foi a ganhadora aí, juntamente com o Robson Belli, né? Aí, dessa linda cesta. Muito obrigado pela participação de sempre, viu? Continuamos, Murilo Ruf, a última ex. Daqui a pouquinho tem o nosso sertanejo bom demais. Fica aí.
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2: 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Vamos lá então, sertanejo bom demais está no ar. Atenção, atenção, você amigo, você amiga, você do centro, você dos bairros, você do interior, você das cidades vizinhas, você de toda a grande região, você de todo o estado, você de todo o país que ouve também pelo aplicativo. 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Começa agora o nosso sertanejo bom demais. E eu já quero você participando, viu? Eu quero você interagindo comigo aqui nessa sexta-feira, dia 12 de junho de 2026, Dia dos Namorados. E você tá na melhor, na mais ouvida da cidade e toda a grande região.
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2: E por aqui nós seguimos com o nosso
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2: Começando com Maiara e Maraíza.

0: Isso é segredo, viu? E nunca vai saber.
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2: Tá na 94, tá na boa, você já sabe, né? Tá sintonizado na melhor frequência. E por aqui nós seguimos com o nosso sertanejo bom demais. Bom, deixa eu mandar um super abraço lá pra minha amiga Margarete, né? Tá ligada com a gente aqui na programação. Também o meu amigo Marcos Soares, né? Tá ligadão aqui no nosso sertanejo bom demais. Amanda, né? Confirmando sua audiência. Vivi também, né? Tá lá na cozinha da Bonê. Pediu pra mandar abraços, né? Um super abraço pra todos vocês aí. Quem mais que tá participando aqui, mandando seu boa tarde, é o José Hamilton. Atenção, atenção, José Hamilton. Ótima tarde pra você. A Marlene Molin também tá ligada com a gente, né? Fiz o sorteio, sim. O sorteio ali do Frequência foi a Amanda Santos Ribeiro e o Robson Belli, tá bom? Amanda Santos Ribeiro e Robson Belli ganharam aí essa cesta do Frequência. Mas aqui no Sertanejo Bom Demais também tem, viu? Aqui no Sertanejo Bom Demais também tem. 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Quem mais? O pessoal tá pedindo se beber uma lata do PPA. Valeu, um super abraço. A Ana Paula e o Oziel estão na escuta curtindo a rádio também. Alô, Ana Paula, obrigado pela audiência, pelo carinho da sintonia, viu? Obrigado mesmo de coração por estar ligadinho aqui com a gente. Agora tem João Bosco e Vinícius.

Esse é o nosso sertanejo bom demais. Agora 3 horas com mais 11 minutos da tarde, né? 15 e 11. Deixa eu mandar um abraço lá pro meu amigo Rafael Silva, né? O meu amigão Rafa, e pediu para participar do sorteio do Dia dos Namorados, né? Com a sua eterna namorada Rosalina Caetano. Quem mais está participando comigo? A Ana Melo e o Juliano Moraes, né? Pedindo para participar do sorteio e mandando uma mensagem aí, né? Que o nosso amor permaneça para sempre. Bacana. Boa tarde, quero participar do sorteio. Angélica Santos da Silva, da Coletoria Velha. E um abraço pro esposo Gilmar dos Santos Farias. Um super abraço para você. Quem mais que tá participando comigo aqui? A Fátima, né? Tá ligada com a gente também, né? Pediu para participar do sorteio. Boa tarde, tudo bem? A Angelita Caetano, da Garagem, queria oferecer uma música do Luan Santana, Amar Não É Pecado, pro meu marido eterno namorado, companheiro de vida, e também dizer que amo muito e, se possível, coloca no sorteio da sexta também. Ficarei grato se for atendido. Um super abraço. Obrigado pela sua audiência, pelo carinho da sintonia, viu? Angelita, ligada com a gente aqui na programação. Deixa eu ver se eu já localizo essa música aí, né? Com Luan Santana. Amar não é pecado. E você vai participando também, viu? Você vai mandando sua mensagem, vai mandando seu alô aí. Luan Santana, Amar não é pecado.

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1: Seguimos por aqui, tem áudio do ouvinte? Vamos lá. Áudio do ouvinte aqui na nossa super programação. Foi.
2: Olá, boa tarde, meu amigo Renan.
1: Oi.
2: Como é que você está? Tudo bem?
1: Bem.
2: Quero participar do sorteio do Medeiros. Pedrolina Coimbra Morim, Sebastião Maia de Lima, bairro São Cristóvão.
1: Fechou então, já tá com o nome aqui na lista pro sorteio, tá bom, minha amiga Pedrolina? Quem mais que tá ouvindo? É, chegou uma mensagem aqui, final 2373. Por gentileza, se puder encaminhar de novo, não tô conseguindo abrir tua mensagem, tá? É, quem quer participar do sorteio do Dia dos Namorados é a Marisa Bandeira e o Lorival Fernandes. Um super abraço, obrigado pela audiência, pelo carinho da sintonia. Quem mais? A Dani também tá ligada? A Daniela Santos, do bairro Cristo Rei, né? Ligadinha na melhor rádio, Alvorada FM. Participe, mande sua mensagem, vamos juntos até às 17 horas, até às 5 da tarde. Agora tem Marília Mendonça, a eterna Marília.

0: Valeu demais, meu
1: amigo. 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
2: Esse é o nosso sertanejo bom demais. Quem mais está participando comigo aqui? Alessandra Fogues de Lima, né? E o seu esposo Natiel Diogo Fernandes, né? Do bairro Nossa Senhora Aparecida. Quem mais? O Tamur, né? E Catriane Padilha, do bairro Rodolfo Corrêa da Silva. Um super abraço lá pro Tamur, tá ligado com a gente. O pessoal tá perguntando que hora que vai ser o sorteio. O sorteio do Frequência já foi. Agora é o sorteio do Sertanejo Bom Demais, perto das 17 horas, tá bom? Um super abraço a Denise, né, participando. Opa, manda um alô, o Nica Pedreiro, do Augustão, tá mandando um abraço pra Tere. Ele disse que é pra ela fazer o café que ele já vai lá tomar. Ele tá fazendo a obra do Gustão e também tá cada dia mais apaixonado. E também manda dizer que hoje vai ser inesquecível. Um alô do Nica. Alô, Nica! Um abraço pro Nick também, lá pra Terezinha. Estão ligados com a gente aqui na nossa super programação. Quem tá mandando essa mensagem por aqui é o meu amigo Dick. Alô, Dick! Um abraço pra você. Obrigado pela audiência, pelo carinho da sintonia, viu, meu irmão?
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2: Vamos pra um rápido intervalinho. Eu volto já. Nesse intervalo tem giro do esporte.

0: 15h30.
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2: É amanhã, torcedor, a grande estreia da seleção brasileira tão aguardada, estreia na Copa do Mundo 2026. E o Brasil, lembrando, né, Neymar está treinando separado, recuperando de lesão, e o Brasil tem até hoje, sexta-feira, para fazer cortes na lista de convocados. Desde a entrega da lista definitiva em 1º de junho, só há cortes em casos justificados de lesão ou de doença grave de um atleta. E essas vagas só podem ser substituídas até 24 horas antes do início do primeiro jogo da seleção na Copa do Mundo. Ou seja, até 19 horas de hoje, dia 12, já que o Brasil estreia amanhã, 19 horas, contra a seleção de Marrocos. Depois desse prazo, atletas lesionados não poderão ser substituídos. Então, o atleta escolhido como substituto, por sua vez, precisa estar entre os 55 relacionados na lista prévia, enviada pela CBF. Algumas regras, né? Então, portanto, se for substituir um jogador durante o dia de hoje, tem que estar na lista dos 55, também uma regra para a Copa do Mundo. A grande dúvida no momento é a situação de Neymar, né? Vem treinando, segundo a CBF, vem tendo uma boa evolução e, ao que tudo indica, fica com o elenco e vai jogar quando estiver apto. Na primeira fase, no mata-mata, se o Brasil passar, ainda é uma grande interrogação a participação de Neymar na Copa do Mundo 2026. Com as informações para o Giro do Esporte, Jean Andrade.
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É o nosso sertanejo bom demais aqui na programação. E Yasmin Lucas tá pedindo música do Luan Santana, Te Esperando. Daqui a pouquinho a gente já tenta tocar essa música aí também, tá bom? Mandar um abraço lá pro meu irmão, né? Deve estar ouvindo a programação também, o Ronaldo Caetano, também o Lucas, toda a galera lá. Alô, Ronaldão! Um abraço pra você e pra toda a galera. Agora tem Ana Castela.

Tá na 94, tá na boa, na mais ouvida da cidade e de toda a grande região. Eu tô falando da Alvorada FM, você sabe, né? Participe comigo no 99106-3978, 99106-3978. Vamos juntos fazer a melhor programação do nosso sertanejo bom demais. Falando em sertanejo, tá chegando agora com Breno e Matheus, participação de Rio Negro e Solimões.

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1: Por aqui nós seguimos nessa tarde especial de sexta-feira. Vamos para um rápido intervalo? Voltamos já trazendo mais músicas para você.

0: Agora 15 horas com mais 46 minutos.
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1: Esse é o nosso Sertanejo bom demais, trabalhando até às 17 horas, trazendo para você o melhor do sertanejo. E seja aquele sertanejo mais antigo, sertanejo universitário, o sertanejo mais atual também, tudo aqui no nosso Sertanejo bom demais. Eu quero você participando do 99106-3978. Essa é a Rádio Alvorada FM 94,5. Será que tem os amigos aí das máquinas pesadas ouvindo, hein? Conta pra mim, os caminhoneiros, você que tá cortando a BR-116, as demais SCs aí do nosso estadão, manda sua mensagem no 499-9106-3978, 499-9106-3978, tá passando aqui perto de Santa Cecília, manda sua mensagem. O Anderson Borges, né, tá ligado com a gente, trabalhando lá, né, na máquina pesada. Quem mais que tá participando, mandando sinal de fumaça, meu amigo Cleiton dos Santos, super abraço pra você. Quem mais? A Josiane Cordeiro, né, tá ligada com a gente. Ou melhor, Josiane Carneiro, né? E o João Sikorski. Ah, Zenilda Ramos também mandou aqui o seu boa tarde, um super abraço pra você. Agora tem Leonardo com Eduardo Costa. Um degrau na escada.

0: Por aqui nós seguimos, né, com o nosso sertanejo bom demais. Tem áudio do ouvinte? Vamos lá então. Áudio do ouvinte aqui na nossa programação, vai lá.
1: Boa tarde, meu amigo Renan.
0: Opa!
1: Tudo certo?
0: Tudo certo.
1: Quero desejar ali os parabéns para todos os namorados, eternos namorados, né?
0: Verdade.
1: Pelo nosso dia aí. E que Deus abençoe todo mundo. E tô saindo agora aqui da fazenda do São Cristóvão do Sul, rumo a Monte Castelo, ver a minha amada também, minha família. E um grande abraço para todo mundo aí. Ah, e se eu por um acaso sair no sorteio ali, me avisa pelo WhatsApp, Renan.
0: Opa.
1: Porque tem lugar que não vai pegar mais a rádio de uma altura pra baixo ali, até chegar em Monte Castelo. Positivo. Uhum. Um abraço, meu amigo.
0: Fechou, meu irmão. Cláudio Itacir, um super abraço pra você. Quem mais mandou foto por aqui na máquina pesada é o Sidney. Um super abraço pra você. Obrigado pela audiência, pelo carinho da sintonia. Ô Anderson, não é nada disso que você tá pensando, tá? Quem mais que tá participando comigo aqui na programação?
2: Manda um abraço pro Denise e o João que estão tirando pinhão aqui no sítio. Pra quem tá ouvindo a rádio, pro Fabinho também. Hoje é dia da morena e da loira. Um abraço.
0: Aí, ó, Giovanni Pires. Super abraço pra você, né? Ligado com a gente aqui na nossa super programação. Alô, Anderson Borges! Também fiquei... Não é fácil a peleia. Agora, faltando 4 minutos pras 4 da tarde. Felipe Rodrigo!

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2: É o nosso sertanejo bom demais pra você que tá ligado com a gente aqui na super programação da Rádio Alvorada FM. É, tem as pessoas, né, os ouvintes aí de todos os dias que ligam o radinho desde madrugada, né, e vão até umas horas da noite, né. Deixa eu mandar um super abraço aqui, quem quer participar do sorteio, né, a Franciele Pires de Moraes e também o Luiz Carlos Cruz, lá do interior de Curitibanos. Um super abraço pra vocês, obrigado pela audiência, pelo carinho da sintonia, tá bom? Obrigado mesmo aí por estarem ligados aqui na 94,5, a Rádio Alvorada FM, que vai muito mais longe para ficar mais perto de você. Vamos para um rápido intervalo, eu volto já já.
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2: Agora, 16 horas em ponto.
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3: 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Levar o parlamento para mais perto da população é o principal objetivo do programa Lesc Itinerante. A quinta edição, que encerrou o calendário de 2024, primeiro ano de criação da iniciativa, ocorreu em novembro em Chapecó, com a aprovação de 42 projetos. O idealizador do programa, o deputado estadual Mauro de Nadal, destaca que o sucesso das primeiras edições levou à transformação do Alesc Itinerante em lei estadual, garantindo assim a continuidade da iniciativa.
4: Júlio Garcia assume o compromisso de guiar os rumos do nosso parlamento nos dois últimos anos da legislatura e de pronto o Júlio disse: olha, vai ser muito difícil nós não darmos continuidade ao Alesc Itinerante, porque vários municípios estão questionando a Assembleia, que querem levar a Assembleia Legislativa para seus municípios, né? Então deliberamos novamente e acabamos transformando o Alesc Itinerante em uma lei estadual, agora com a realização em todos os anos, né? Mudando os municípios, claro. E aquele município que não tiver daí a estrutura, a gente pode até repetir um município onde já realizamos.
3: A deputada estadual e ex-coordenadora da bancada regional do Oeste, na Alesc, Luciane Carminati, avalia que a edição realizada em Chapecó fortaleceu o debate sobre pautas estruturantes da região.
5: Eu conduzi a bancada do Oeste numa reunião que nós fizemos lá na sessão itinerante e, por ocasião dos temas do Oeste, nós levamos o superintendente do DENIT para falar das rodovias federais no Oeste. Nós levamos também o secretário de Infraestrutura do Estado para falar das rodovias estaduais e nós tivemos também o debate sobre o Hospital Regional do Oeste, onde os deputados como um todo, não só da nossa bancada, também tiveram ciência das nossas lutas para estruturar o Hospital Regional Oeste, que é o maior hospital da nossa grande região.
3: A Rede de Notícias Acaerte veicula esta série especial de reportagens, relembrando os dois anos de realização do programa Lesc Itinerante. Até o momento, foram realizadas 10 edições, com dois ciclos completos de passagem por todas as regiões catarinenses. De Florianópolis, da Rede de Notícias Acaerte, Carol Denardi.
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1: Esse é o nosso Sertanejo Bom Demais aqui na programação da Alvorada, né? Todos os dias das 15 até as 17 horas. Inclusive, a gente já entrou na última hora da nossa programação, né? E eu vou aqui pedindo pra você, que ainda não mandou sua mensagem, vai mandando, porque tem áudio do ouvinte agora, vai lá, pode colocar o áudio do ouvinte no ar.
2: Boa tarde, Renato. Oi. Seja bem-vindo.
1: Obrigado.
2: Eu me chamo Terezinha Fátima dos Santos, o meu esposo Valcir Antunes de Lima, moro no interior, Cubatã. Quero participar do prêmio.
1: Valeu, um super abraço, obrigado pela audiência, pelo carinho da sintonia. Quem mais? A Ana Paula Pires de Moraes está ligada com a gente. Também o Oziel, né, ligado aqui na nossa super programação. Agora tem Henrique Juliano.

0: Por aqui nós seguimos. 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
0: Por aqui nós seguimos com o nosso sertanejo, atendendo pedido de ouvinte, tem Matheus e Cauã.

0: Libertador!
1: E por aqui nós seguimos com o nosso sertanejo bom demais, rápido intervalo.

0: Agora 16 horas com mais 31 minutos. Boa tarde pra você.
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2: E aí, tá sonhando com o Hexa? Pois é, eu também já tô ansiosa pra saber como a gente vai se sair nesta edição do Mundial. Mas ninguém nos supera. A seleção brasileira já conquistou 5 edições do Mundial. Logo atrás de nós aparecem as seleções da Alemanha e da Itália, com 4 títulos cada uma. E em seguida vem a Argentina, que soma 3 títulos mundiais. E pra completar, as seleções do Uruguai e da França têm 2 taças cada uma. São esses países que construíram histórias de sucesso ao longo de décadas e ajudaram a transformar o Mundial que a gente conhece. E aí, vai dar o Hexa pra nós esse ano? Eu espero que sim, mas eu te conto essa informação no dia 19 de julho, na final do Mundial de Futebol. Eu sou Melina Calduro, diretamente de Nova Jersey, para o Acaerte em Campo.
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Por aqui nós seguimos com o nosso sertanejo bom demais, né? Trazendo pra você as melhores músicas, com certeza. Deixa eu mandar abraço lá pro meu amigo Machadão, né? Tá ligado com a gente, né? Mandou aqui o seu boa tarde, uma excelente tarde pra você. Agora tem Ed Brito Samuel.

0: Agora 16 horas com 45 minutos.
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1: Por aqui nós seguimos com o nosso Sertanejo Bom Demais. Tem música com Gustavo Lima agora, depois o nosso sorteio, hein?
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E por aqui nós seguimos agromaster AgroMaster, Luper Pneu, Supermercado Medeiros, Medeiros Farma, JH Variedades e Dema Tintas pela parceria de sempre aqui no nosso Sertanejo Bom Demais. Vamos lá pro nosso sorteio. Atenção, nosso sorteio está no ar. Vamos lá pro nosso sorteador por aqui, né? Abrindo a nossa lista pro sorteio. Atenção, né? Vamos aguardando por aqui. Nosso sorteador. Aí, já temos ganhadores. Atenção, é a sexta em parceria com a Medeiros Farma, né? Em parceria com a Medeiros Farma, atenção. Ana Paula Pires de Moraes e Oziel ganharam a cesta do sertanejo em parceria com a Medeiros Farma. Passa na rádio retirar aqui o seu cupom, tá bom? Muito obrigado pela sua participação. Vamos seguindo por aqui. Tem Eduardo Costa.

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1: Agradecendo mais uma vez você pela sua audiência, pelo carinho da sintonia de sempre. Agradecendo de coração, muito obrigado por estar aí do outro lado. Mandar um abraço lá pra Karine também, né? Tava ouvindo a nossa programação, está ouvindo, né, através do radinho lá da van, né? Um super abraço, obrigado pela audiência, pelo carinho da sintonia. Agora tem Jorge Mateus pra gente encerrar com chave de ouro. Te cuida, coração. Eu volto amanhã a partir das 6 horas da manhã com o Mateando. Na sequência tem o Gilmar Santos.

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5: 94.5. Maravilha, tá começando o nosso Bailão da 94, sexta-feira, dia 12 de junho de 2026. Aqui Gilmar Santos com o maior carinho do mundo, vai eu, vai você, vai a Verum Telecom, Supervisa Supermercados, Agromaster e Centro de Eventos Milênio. E hoje a gente continua com a nossa promoção, sorteio é hoje, tá? 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Dá tempo de participar ainda porque a gente vai estar sorteando no finalzinho do programa pra você retirar aí amanhã cedo, tá? A sua autorização aqui e aí retira lá na Medeiros Farma. 94.5 Bailão da 94
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5: Ó, dia 12 de junho, dia dos namorados, né? Dia apaixonante de declarações, presentinhos e tudo mais. 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

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A gente começa com Banda Mercosul.

Alô, amigos da Rádio Alvorada, aqui quem fala é Rogério Magrão. Gente, estamos aqui com o Vilmar Santos tocando todas da gente. É o Bailando 94. Vamos, vamos, vamos. Que é isso?

0: Magrão e Banda aqui no nosso bailão. É, tudo bem, mas ela não é você. Os quatro Galdérios, a doma de um amor perfeito, Banda Mercosul, sonho bonito aqui no nosso programa. Essa da Mercosul é uma exclusiva, é uma nova, né? Foi lançada aí essa semana. Deixa eu agradecer aqui meu amigo Anderson Borges, diga lá, rapaz.
1: Boa tarde, meu amigo Gilmar Santos.
0: Show de bola.
1: Manda um aí da Banda Elite, sempre, sempre, né? Sempre, sempre essa.
0: Ah, tá bom, um abraço, meu amigo. A Patrícia Maiberg, Cleiton Melo, do Guilherme Raul, participando com a gente. Valeu, obrigado pela sintonia. Iraci Fernandes também, Iraci.
2: Boa tarde, eu quero participar do sorteio do Medeiro.
0: Ah.
2: Meu nome é Iraci Fernandes.
0: Tá bom, Iraci. Um abraço pra vocês aí, obrigado pela audiência, viu? A Lucimara Marques, Daniel Ferreira do Centro também estão lá curtindo nossa programação. A Ana Paula, oi Ana Paula, tá ouvindo nosso programa em outra cidade aí com meu amigo Ziel, né? Um abraço pra vocês aí, obrigado pela sintonia, pode passar segunda-feira assim tranquilo, tá? Hilda Silva, oi Hilda, boa tarde, obrigado pela audiência. O Elson Moraes também tá com a gente aí. Tá ele e o tio Ed, da Cristo Rei. Um abraço, meus amigos. Bom fim de expediente aí. Obrigado pela audiência.
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1: E nosso bailão continua pra você. Obrigado pela sintonia. Meu amigo Cleiton dos Santos, aí curtindo a nossa Alvorada FM também, tá dizendo assim, ó, sempre, sempre e sempre, sempre com seco. Sai fora aí o Cleiton. Um abraço, meu amigo, obrigado pela audiência aí. A Iraci mora no Guilherme Hauen, tá bom, Iraci. Um abraço pra vocês aí, pro Antônio também, né? Estão participando aí. Finalzinho do programa, sorteio de uma cesta mais do que especial. 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Alma Latina.

0: programação Bandelite, sempre, sempre com participação do Bob Robson. Essa música é muito boa. Relembrando com essa versão aí, Alma Latina Indiferença. Quem tá curtindo aqui também a nossa programação, meu amigo Marcos Guedes. Tá lá com a caixinha de som ligada, ouvindo a gente no aplicativo. Alô, meu amigo Marcos. A Dani, confirmando a audiência, participando do sorteio também, Daniela Santos do Cristo Rei. E o nome do cônjuge, Lucas Lima do Cristo Rei, achei numa mensagem pra cima aqui, né? Valeu, Dani, abraço pra vocês aí, viu?
1: Olá, meu amigo Gilmar Santos, boa tarde, tudo certo? Manda aí um tiro de 12 aí pra nós. Agradecer pra toda essa galera apaixonada, que hoje é o dia dos românticos, né?
0: Opa!
1: E daqui a pouco tô passando em Santa Cecília pra curtir o final de semana com a família. Valeu, amigo, aquele abraço.
0: Valeu, bom final amigo. De semana. Um abraço pra você, bom final de semana também. Sempre, sempre com o rádio ligado aí, nosso amigo Cláudio Itaci. Vamos fazer o seguinte, fechar aqui o nosso bloco com música nova. Musical JM lançando Briguinha. É Bailão da 94.

0: 23 e 22 em Santa Cecília.
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1: Estamos de volta então com o nosso Bailão da 94. Deixa eu mandar um abraço lá pro meu amigo João Alves. Ô, seu João, como é que tá indo, senhor?
4: Boa tarde, quase boa noite, meu amigo. Como é que estamos por aí? Tudo beleza, seu. Seu. Gilmar Santos?
1: Bom,
4: tudo
1: que é um fuque.
4: Viu, Gilmar? Quero participar da da cesta lá, do sorteio da cesta e do Medeiros. Ó, meu nome é namorado senhor João Alves e a namorada é dona Cleocide Paula Gomes. Daí se você puder colocar nós no sorteio, faz o favor, meu amigo. Do centro, moramos no centro.
1: Show de bola.
4: Vamos tomar um café junto qualquer hora dessa, meu amigo.
1: É só marcar.
4: Contar umas histórias, tá bom? Bom trabalho, bom serviço.
1: A hora que tiver de boa aí, seu João, só me mandar um alô, viu? Que depois das 8h30 da manhã nós estamos liberados aí. Nós tomar café na padaria e contar uns causos. Um abraço, amigão. Quem tá ouvindo também a nossa programação é a Terezinha. Ô, Terezinha!
5: Oi. Eu me chamo Terezinha Fátima dos Santos. Meu esposo, Valcir Antunes de Lima. Moro no interior Cubatã. E gostaria de concorrer ao prêmio.
1: Terezinha Fátima dos Santos, Valcir Antunes de Lima, lá do Batã. Já estão concorrendo aí também, Terezinha, tá bom? Obrigado pela audiência especial aí, tá? Boa tarde, coloca nós no sorteio, Nilceia Maciel e Marcelo Moraes da Frascal já estão também, viu, Nilceia? Obrigado pela participação e audiência aí.

17h41, tá aí na programação Rainha Musical, Tiro de 12, Banda GDO, Coração Não. No vocal já do nosso amigo Jeff Guedes, né? Essa banda que tá sensacional, inclusive, estiveram recentemente aí na nossa Santa Cecília, né? Muito bacana. Vamos lá, quem tá participando com a gente, Rafael Silva e a eterna namorada Rosalina Caetano, bairro Marciliano Fernandes. Um abraço pra vocês aí. O Fernando também tá ouvindo o programa, o Fernando? Tá pedindo uma música pra esposa Angelita, são lá da garagem, eterna namorada, o mundo dele, né? Qualquer música que achar bonita, estão na escuta lá e participando do sorteio da sexta. Manda o nome completo dos dois aí, ô Fernando, que aí dá boa. Ah, também quem tá curtindo aqui a nossa programação, Ana Melo e o Juliano Moraes. Lá curtindo a nossa Alvorada FM, o Guilherme Raul também participando aí do sorteio, né? Lembrando que no finalzinho do programa tem uma sexta Dia dos Namorados, oferecimento da Medeiros Farma. A Nilceia tá pedindo aqui uma do San Marino Folha Seca. Deixa eu ver se eu tenho essa aí, viu? Lembro que é boa essa música, mas eu acho que eu não tenho no sistema aqui, viu? Vou ver se eu acho daqui a pouquinho aí, tá? Gê Chaleira pra fechar esse bloco com Tiro de Batom, também participação do Rainha.

0: Agora da FM 17:45.
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0: Bom, nesse momento estamos com 12 graus de temperatura, né? Tá friozinho já pro nosso começo de noite, ó. Inclusive, tá escurecendo bastante aí, rapaz. Pra nossa noite, muitas nuvens, né? Tem previsão de chuva? Não, a princípio não, né? Mínimas hoje ficam em 12 graus, então estamos na mínima nesse momento. Continuar assim tá tranquilo, né? Para amanhã, dia 13, sábado, sol com muitas nuvens durante o dia e períodos de céu nublado, noite com muitas nuvens. Mínimas de 8 com máximas de 15 graus.
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1: Estamos de volta com o nosso Bailão da 94 às 17h50. Lu Góes está lá no Rio do Campo curtindo nosso programa, né, Lu? É o Fernando de Souza e a Angelita Caetano Junglers de Lima. Um abraço pra vocês aí. Giovanni Padilha.
2: Ouvi um barulho do lado.
1: Opa, deixa eu cortar o que tá saindo por cima aqui. Esse Facebook fica abrindo vídeo sozinho aí é complicado, né? Fala, meu amigo Giovanni Padilha.
3: O vento tá cortando aqui,
1: certo? O vento tá cortando. É, tá feio o vento aí mesmo, rapaz. O Adilson Almeida também tá lá curtindo a programação, viu, Adilson? Só vale se mandar o nome teu, da esposa, completo, tá? E também o bairro de vocês aí. Tá pedindo um JL musical? Inclusive, eles que vão estar amanhã no som ao vivo lá, depois do jogo do Brasil na Copa, no Centro de Eventos Milênio. Esse é o convidado especial pra curtir. Daqui a pouquinho tem JL musical. E agora, a música lá da amiga Nilceia, ela pediu Folha Seca. Eu ia ficar até amanhã, meio-dia, procurando como Folha Seca. Mas na verdade é San Marino Destino, que a gente curte agora no Bailão da 94.

0: 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Coisa boa. Quem tá curtindo aí também a nossa programação, meu amigo Osni Almeida. Fala, Osni. Um abraço, obrigado pela audiência. A oração da Ave Maria e a gente volta já.
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5: Louvado seja o nosso Senhor Jesus Cristo. Hoje meditaremos um pouquinho olhando Santa Cecília se preparando para seu noivado com Valeriano, sendo que vimos que ela ficou órfã e sendo órfã ela era apresentada em muitos meios da sociedade e surgia pretendentes querendo casar com Cecília. E Cecília, como já no início da história dela nós vimos que havia prometido a sua pureza para Jesus e Jesus seria o seu eterno esposo. E ela sempre obediente e crendo que Deus jamais deixaria acontecer nenhum mal para ela, ela então obedece os seus tutores, aqueles que acompanhavam ela desde sua orfandade. E ela foi permitida a casamento a esse rapaz Valeriano, que não tinha religião, era pagão, como dizemos, e Santa Cecília se compromete em casar com essa pessoa. Só que no dia do casamento, ela diz para ele que ela já está prometida a Jesus, a sua pureza, e o anjo a protege e não deixa nada acontecer fisicamente a ela. Então rezemos agradecendo a pureza e a fé que Santa Cecília tinha em Jesus e que faz nós também oferecer o que há de melhor em cada um de nós, tendo sempre Jesus à frente para que as nossas escolhas sejam sempre escolhas que levem a valorizar aquilo que é eterno, aquilo que Jesus deixou para nós como caminho de salvação, ou seja, os sacramentos, os mandamentos da lei de Deus que nos ajudam a viver uma pureza diante do Cristo. Então fica para nós essa meditação sobre Santa Cecília. Lembramos também que o retiro para nossa juventude no dia 28 de junho a partir das 13h15 da tarde no salão da Igreja Matriz aqui de Santa Cecília. O link para as inscrições estarão nas redes sociais da nossa paróquia. Oração pelas vocações. Jesus, Mestre Divino, que chamasse os apóstolos para vos seguirem, continuai a passar pelos nossos caminhos, pelas nossas famílias, pelas nossas escolas e continuai a repetir o convite a muitos de nossos jovens.

0: Dai coragem às pessoas convidadas, dai forças para que vocês sejam fiéis como apóstolos leigos, como diáconos, padres e bispos, como religiosos e religiosas, para o bem do povo de Deus e de toda a humanidade. Amém. O anjo do Senhor anunciou a Maria, e ela concebeu do Espírito Santo. Ave Maria, cheia de graça, o Senhor é convosco. Bendita sois vós entre as mulheres, e bendito é o fruto do vosso ventre, Jesus. Santa Maria, Mãe de Deus, rogai por nós, pecadores, agora e na hora de nossa morte. Amém. Eis aqui a escrava do Senhor. Faça-se em mim, segundo a vossa palavra. Ave Maria, cheia de graça, o Senhor é convosco. Bendita sois vós entre as mulheres, e bendito é o fruto do vosso ventre, Jesus. Santa Maria, Mãe de Deus, rogai por nós, pecadores, agora e na hora de nossa morte. Amém. E o Verbo se fez carne e habitou entre nós. Ave Maria, cheia de graça, o Senhor é convosco. Bendita sois vós entre as mulheres, e bendito é o fruto do vosso ventre, Jesus. Santa Maria, Mãe de Deus, rogai por nós, pecadores, agora e na hora de nossa morte. Amém. Rogai por nós, Santa Mãe de Deus, para que sejamos dignos das promessas de Cristo. Oremos. Derramai, ó Deus, a vossa graça em nossos corações, para que, conhecendo pela mensagem do anjo a encarnação do vosso Filho, cheguemos por sua paixão, morte e cruz, glória e ressurreição, por Cristo Senhor nosso. Glória ao Pai, ao Filho e ao Espírito Santo, assim como era no princípio, agora e sempre. Amém.
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7: Estamos de volta então às 18h09, o nosso Bailão da 94. Tô com vontade de escutar isso aqui, ó. Lair Melo, Amor Infinito. A Ana da Luz tá participando com a gente aí, Ana. Obrigado pela sintonia. Vamos lá, Lair Melo.

0: E o coração carente na programação Amor de Verdade. E sucesso também de Lair Melo, Amor Infinito. Duas musiquinhas tops aí nesse bloco depois da oração da Ave Maria. Meu amigo Artêmio tá na sintonia aí, Artêmio?
1: Fabiano, tudo certinho, manda aí. Fabiano. A foto 3x4, quero oferecer pro Vardir, pra família dele, pro Luciano, pro Polar, que é a família, o senhor Zimiro, pra você, Fabiano, tenho certeza que o seu dia foi bom, que seja uma noite abençoada pra toda a sua família, beleza, então?
0: Beleza, então, Artêmio, deve ter ligado o rádio agora, né, pessoal, que nós estamos no bailão. Cheguei a errar uma palavra aqui. Aí estava no bailão já faz uns dias, né? Eu achei que você sabia que era o Gilmar que estava por aqui. Mandar um abraço lá, meu amigo Luciano da Luz, lá pra Lauane, né? E também pra Márcia, que estão ouvindo o nosso programa, trocando o nome da Lauane por Cauane já, né? Ô, Gilmar. Sexta-feira, homem do céu, tá dormindo, né? Vamos lá, continua participando aí, finalzinho do programa, sorteio. Aqui de uma cesta no oferecimento da Medeiros Farma. Você deixa o seu nome completo, o nome completo do seu amor, o seu bairro, e é só torcer, viu? Vai dar sorte que a gente vai abrir o sorteador aqui. Cada nome tá numerado, né? Cada casal aí tá numerado. E aí o sorteador vai escolher. Aí, seja o que Deus quiser, né? Vamos para mais um intervalinho, voltamos já.

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1: Estamos de volta e o Bailão da 94 às 18h20. Josilaine Lima dos Santos, Júlio César Carvalho de Oliveira, 16 anos juntos. Parabéns aí, viu? Pessoal do bairro Marciliano Fernandes. Cândia Pires, do Campo do Areão, minha amiga Cândia, o Aldair, um abraço pra vocês aí também, tá? Uma ótima noite. Alessandra Fogues de Lima e o esposo Natiel Diogo Fernandes, do bairro Nossa Senhora Aparecida, um abraço pra vocês aí também, viu? Boa tarde, né? Diogo Martins dos Santos e Lu Reis, do bairro Gilberto Grochovski. Um abraço pra vocês aí. Natiel Diogo Fernandes e Alessandra Fogues de Lima, do bairro Nossa Senhora Aparecida. Agora foi o Diogo que mandou aí. Legal, show de bola. Aumenta as chances, sim, com certeza, né? Ô, mulher do céu, diga lá.
2: Pelo sorteio, Gilmar, boa tarde. Tudo bem com você? Ivone Leite, bote no sorteio. Moro no bairro da garagem.
1: Bote no sorteio.
2: Foi atendido, obrigado.
1: Valeu, Ivone. Um abraço e obrigado pela audiência. Meu amigo Caco Guedes, alô, homem do céu.
3: Fala, Gilmar Santos. Obrigado aí por ter tocado o coração careta.
1: Porra.
3: Obrigadinho aqui.
1: Tamo junto.
3: Eu, Gilson, técnico de som. O Lucas, o cantor, vocalista, e o Daniel.
1: Opa!
3: Estamos indo para Curitibanos, vamos tocar nós, o Mercosul e Fogo de Chão. Estamos ouvindo a Alvorada e curtindo o som ali, curtindo o coração careta. Obrigadão, meu parceiro, velho. Tamo junto.
1: Valeu, amigão, certeza. Um abraço, meu amigo Caco Guedes. Estão indo para Peleia aí, é o som da Alvorada FM, rapaz. Que coisa boa. Tamo na escuta, caso não tenha rodado, toque aí a Morena Misteriosa. Meu amigo Aclailton. É o Grilo, é isso? Ah, bicho velho, tá tomando um quisuco lá, né? E é o som da nossa Alvorada FM. Vamos mandar a Morena Misteriosa daqui a pouquinho aí, mas capaz que não, né?

0: Céu e Cantos e a Morena Misteriosa pediu. Tocou na melhor e mais ouvida, Portal Gaúcho e as Paredes Pintadas. Vou agradecer aqui a audiência também. O meu amigo Marcelo, motorista, tá lá, né? Rodando a cidade de Santa Cecília. Mandando um abraço, ele louco, sai fora. Mandando um abraço lá pro Artêmio, lá do Campo do Areão, Marcelo. Ai, ai, ai. O Alexandre Basqueira, a Evelyn do Prado também participando com a gente, lá do Guilherme Howen. A Jéssica Luísa e o Jerry Leandro Correia do Rio Bonito. Um abraço pra vocês aí, obrigado pela sintonia especial. É o nosso Bailão da 94 que continua.
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1: Vamos lá, de volta com o nosso Bailão da 94. Bom demais ter a sua audiência, a sua companhia. Cartão, dia dos namorados. Não, aí não. Mandar um abraço também lá pro meu amigo Júnior, que tá curtindo o nosso programa aí, né, Júnior? Bom demais ter a sua audiência aí, companheiro velho. Beto também tá na audiência, Beto. Música pro tio Pide, Rosalvo, Silvani, quem estiver ouvindo. Aquela dos olhos negros. Capaz. Diz que não começou as festas juninas ainda, mas já tá fazendo um quentão lá, né? É aquele lá da ponte lá ou não, Beto? Eu tenho uns litros daquele, mas não tomei ainda, rapaz. Acho que a hora que esfriar um pouquinho mais, eu vou colocar, jogar numa panela lá e derreter, né? Deus o livre. Banda legal pra gente matar saudade.

0: Paulinho Mussolini tá lá, garçom. Aqui no nosso bailão da 94, a Chique Show, corpo e alma, aquela dos olhos negros. E a banda legal também, né? Tô caindo fora. O amigo Carlão tá na escuta, mandando uma música pra todos que estão sintonizados aí, né? Pro compadre Leitão, o açougueiro lá do mercado, né? O Leitão. Qualquer uma música aí, beleza? Então, Carlão, um abraço pra vocês aí, viu? A Genesi Pires de Moraes, manda uma música. Oi, Genesi. Boa noite pra você aí, viu?
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0: Onda Arte Livre, a Jaqueline Santofoli, meu canivete aqui na programação também. A participação do Leco Bertoldo na bateria, provavelmente, né? E... um abraço pro Evaldo, que tá curtindo o nosso programa também, Evaldo. Rafael Silva, fala, garotinho.
1: Boa noite, Gilmar Santos.
0: Show de
1: boa
0: bola.
1: Boa noite. Eu mandei o áudio errado ali, por isso que eu apaguei.
0: Bom, meu.
1: Eu quero aí... homenagear aí a minha eterna namorada, Rosalina Caetano, pela passagem do Dia dos Namorados.
0: Show!
1: Né? E também dizer pra ela que eu amo ela, tá? E daí você me coloca no sorteio, fazendo um favor, tá bom? Meu nome é Rafael da Silva e a minha eterna namorada, Rosalina Caetano. Um abraço e tudo de bom!
0: Show de bola, meu amigo Rafael Silva. E é o seguinte, vamos encerrando então aqui, né? Encerrando as participações, realizando o sorteio e fechando o nosso programa com a última música. Lembrando, tá? Amanhã tem o nosso bailão especial, volta a ser comigo, bailão de sábado especial, lembrando. E aí, domingão, a partir das 9:30 da manhã, depois da Santa Missa, o domingão da 94, e eu espero você aqui, ó. Pra gente curtir muita música boa, se alegrar de montão, enquanto o pessoal se acorda, se esperta e já vai fazer aquela carninha, né? A almoção de domingão, que é todo especial, mas que é barbaridade. Fechou o brinco então, abrindo aqui o sorteador, vamos lá, cruzem os dedos, muitas participações, bastante gente aí, né, interagindo com a gente, deixando nome, sobrenome da esposa, do namorado, marido, enfim, né? E agradecendo também o oferecimento da Medeiros Farma, que tá dando essa cesta em especial aí, tá? Pra o Dia dos Namorados. Então, quem ganhar aqui agora, retira a autorização amanhã até o meio-dia, ou pode ser na segunda-feira também. Mas se retirar aqui amanhã até o meio-dia, já pode ir lá na Medeiros Farma e retirar o seu brinde em especial, né? Parabéns a todos os namorados, né, os casados, enfim, todo mundo que participou aí, que Deus abençoe sempre a união de vocês e que seja pra sempre, tá bom, meus amigos? Que a gente vê de casal separando, coisarado e tal, é complicado, né? Eu peço que Deus abençoe a união de vocês e que vocês vivam felizes para sempre, né? Beleza, vamos lá pro sorteador então. Tchan, tchan, tchan, tchan, tchararam. E foi... número 23 da nossa lista, e a gente volta e localiza o rapaz, quem faturou aqui, ó, atenção, número 23, Lucimara Marques e o Daniel Ferreira, aqui do centro da cidade, meu amigo Daniel Pintor, né, e a nossa amiga Lucimara, grande ouvinte da gente aí também. Parabéns, obrigado pela participação, pela audiência de sempre. São nossos grandes ouvintes, né? Show de bola. Aqui pelo sorteador não tem essa, vai pela sorte mesmo. E os sortudos, meu amigo Daniel e minha amiga Lucimara, parabéns pra vocês aí. E obrigado a todos que participaram. A gente queria dar um presentinho pra cada um, mas você sabe, né? Você sabe, né? Não é possível. Mas a gente fica feliz pela participação de todo mundo, foi um sucesso aí. Encerrando agora aqui no nosso bailão, foi um sucesso as promoções da Rádio Alvorada, né? Sorteando um brinde em todas as nossas programações. Muito bacana. 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Para fechar com a música lá do meu amigo Artêmio. Uma ótima noite, um abençoado e maravilhoso final de semana para vocês, meus amigos. Não esquece que amanhã, 19 horas, tem o jogo do Brasil na Copa, estreia do Brasil. E o Centro de Eventos Milênio vai transmitir lá no telão, tá? 19 horas. Aí você vai poder assistir lá e tal. Lembrando que a entrada é gratuita, só paga a cervejinha, o lanchinho lá que consumir, né? E depois do jogo, tem musical vivo com JL Musical. É imperdível. Vai lá, curta, né? Seja feliz, beba com moderação e aproveite os amigos e a família aí, tá bom? Um abraço, meu amigo Maico Franciel, pessoal lá da organização do Centro de Eventos Milênio. Meu amigo Marcão de Timbó Grande chegando agora aí no final do programa, Marcão. Abraço pra você, esposa e família aí, meu amigo, lá em Timbó Grande, na sintonia. Bom final de semana, meus amigos. Segunda, não, domingo. A gente se fala ao vivo no Domingão da 94. Um abraço, tchau, tchau.

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4: Alô, você, boa noite. Estamos começando mais uma edição do Flashback 94, edição desta sexta-feira, dia 12 de junho, dia dos namorados. Parabéns pra você, namorado, namorada. Você é eterno namorado, eterna namorada. Parabéns pra vocês aí. E a gente vai com flashback agora até as 21h com muita música especial. Rola também algumas românticas, porque afinal de contas, dia dos namorados, tem que ter uma música mais romântica, uma balada mais romântica pra você curtir, tá bom? Nosso flashback edição então nesta sexta, pra você conectado na Alvorada pelo site, pelo aplicativo e curtindo pela melhor frequência 94.5. Prazer, eu sou o Fabiano Carlos e vamos juntos no nosso Flashback 94. Bom, nesse primeiro bloco vai rolar pra você Anjos do Hangar, Real McCoy, Kid Abelha. O primeiro bloco está começando.

Estamos voltando. Aqui é rápido, hein? Termina um bloco, começa outro. E muita música boa rolando pra gente voltar ao passado, curtir as músicas que marcaram época, década de 70, 80, 90. E o começo dos anos 2000 também rola aqui no Flashback 94. Pra você que passou uma sexta-feira trabalhando, se dedicando, curtindo e tá em casa agora, no aconchego do lar, ouvindo o nosso Flashback. Abraço pra você. Muita gente também nesse momento trabalhando. Abraço pra você, bom trabalho. Vamos com mais músicas no Flashback? Vamos continuar voltando no tempo? Essa fez muito sucesso, hein? Nossa, arrepiou na década de 90. Só você, Vinícius Cantuária. Ainda, claro, tem o clássico do Pink Floyd, Another Brick in the Wall. É Cogumelo Plutão e Kim Carnes lá no finalzinho. Abraço pra você, é o nosso Flashback até as 9.

0: 7h30.
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3: Muito bem, até as 9 horas da noite tem Flashback 94, sexta-feira, amanhã sabadão, fim de semana chegando, você se preparando para mais um fim de semana. E aqui, para esquentar o seu final de semana, tem aqui o nosso Flashback 94, desta sexta-feira à noite, com as mais do passado. Nesse bloco, a gente começa com o CPM 22, dias atrás, e muito mais aqui na sua 94.

0: 7:47.
1: Último bloco agora para fechar a nossa primeira hora do Flashback 94, para você ligado em casa, curtindo aí no seu som, no carro, levando a gente de carona. Abraço para os casais de namorados também curtindo a nossa programação. Tem muitos casais que estão ligadinhos na nossa programação. Nesse bloco começa com Charlie Brown Jr., tem Michael Jackson e Nexus para você curtir nesta sexta-feira.

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1: 8 e 1.
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3: Muito bem, de volta, abrindo a nossa última hora do flashback desta sexta. E agora vamos continuar matando saudade com as músicas que a gente curte para relembrar o passado, para relembrar grandes momentos do passado. Luigi Mangini, Meu Caderno. Lembra dessa? A gente curte agora, abrindo mais um bloco musical.

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Muito bem, no último bloco você curtiu NSYNC, Zé Ramalho, P-Lion e Luigi Mangini aqui na programação. Agora vamos com mais. Tem Bad Boys Blue, tem Paulo Ricardo com o Renato Russo e OMC aqui na programação da Alvorada.

0: 8h33.
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2: Você tá ligado na melhor frequência do seu rádio 94.5, a rádio que vai muito mais longe para ficar mais perto de você. Estamos apresentando o nosso Flashback 94. Vamos pro passado? Vamos continuar matando saudade? Guilherme Arantes, Cheia de Charme, AC/DC, Raul Seixas e Baltimore.

0: 8h49.
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2: E agora a gente vai trazer o último bloco de hoje do Flashback 94, último bloco de músicas, e já tô deixando aqui o meu abraço para você, meu carinho. A gente se fala amanhã, sábado, meio-dia, no Frequência 94, depois no Sertanejo Bom Demais, e domingo tem Flashback comigo, tá? A partir das 5 da tarde, a gente se fala em mais uma edição do Flashback. Abrindo o nosso último bloco, era um garoto que, como eu, amava os Beatles e os Rolling Stones. É o Engenheiros do Havaí. Depois tem U2 e Alphaville para fechar. Um abraço, até amanhã.

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1: Está no ar a Voz do Brasil. As notícias do governo federal que movimentaram o país no dia de hoje.
2: Olá, boa noite.
3: Boa noite para você que nos acompanha em todo o país.
2: Sexta-feira, 12 de junho de 2026.
3: Vamos ao destaque do dia. Apoio aos entregadores de aplicativos.
2: O governo lança o novo Move Entregadores e Moto App para financiamento de bicicletas elétricas, ciclomotores, motonetas e